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É 1 hora e 34 minutos.

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Faltam 11 minutos para as 2h.

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Faltam 9 minutos para as 3.

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Rádio Regional de Iroca, são 5 horas. 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

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Olá, bom dia de quinta-feira para todos. Vamos transmitir e rezar o terço juntos com o Senhor Padre Zé Manel.

0: Filho e do Espírito Santo.
1: Amém.
0: Mistérios luminosos. Primeiro mistério, o batismo do Senhor no Jordão.
2: Foi Jesus da Galileia ao Jordão, ter com João, para ser batizado por ele. E eis uma voz do céu que dizia: Este é o meu Filho, o amado, no qual pujo as minhas complacências.
0: Pai nosso que estais nos céus, santificado seja o vosso nome. Venha a nós o vosso reino, seja feita a vossa vontade, assim na terra como no céu.
3: O pão nosso cada dia nos dai hoje, perdoai as nossas ofensas, assim como nós perdoamos a quem nos tem ofendido. E não nos deixeis cair em tentação, mas
0: livrai-nos
3: do mal.
0: Ave Maria, cheia de graça, o Senhor é convosco, bendita sois vós entre as mulheres, bendito é o fruto do vosso ventre, Jesus.
3: Santa Maria, Mãe de Deus, rogai por nós, pecadores, agora e na hora da nossa morte. Amém.
0: Ave Maria, cheia de graça, o Senhor é convosco. Bendita sois vós entre as mulheres. Bendito é o fruto do vosso ventre, Jesus.
3: Santa Maria, Mãe de Deus, rogai por nós, pecadores, agora e na hora da nossa morte. Amém.
0: Ave Maria, cheia de graça, o Senhor é convosco, bendita sois vós entre as mulheres, bendito é o fruto do vosso ventre, Jesus.
3: Santa Maria, Mãe de Deus, rogai por nós, pecadores, agora e na hora da nossa morte. Amém.
0: Ave Maria, cheia de graça, o Senhor é convosco, bendita sois vós entre as mulheres, bendito é o fruto do vosso ventre, Jesus.
3: Santa Maria, Mãe de Deus, rogai por nós, pecadores, agora e na hora da nossa morte. Amém.
0: Ave Maria, cheia de graça, o Senhor é convosco. Bendita sois vós entre as mulheres. Bendito é o fruto do vosso ventre, Jesus.
3: Santa Maria, Mãe de Deus, rogai por nós, pecadores, agora e na hora da nossa morte. Amém.
0: Ave Maria, cheia de graça, o Senhor é convosco. Bendita sois vós entre as mulheres. Bendito é o fruto do vosso ventre, Jesus.
3: Santa Maria, Mãe de Deus, rogai por nós, pecadores, agora e na hora da nossa morte. Amém.
0: Ave Maria, cheia de graça, o Senhor é convosco. Bendita sois vós entre as mulheres. Bendito é o fruto do vosso ventre, Jesus.
3: Santa Maria, Mãe de Deus, rogai por nós, pecadores, agora e na hora da nossa morte. Amém.
0: Ave Maria, cheia de graça, o Senhor é convosco. Bendita sois vós entre as mulheres. Bendito é o fruto do vosso ventre, Jesus.
3: Santa Maria, Mãe de Deus, rogai por nós, pecadores, agora e na hora da nossa morte. Amém.
0: Ave Maria, cheia de graça, o Senhor é convosco. Bendita sois vós entre as mulheres. Bendito é o fruto do vosso ventre, Jesus.
3: Santa Maria, Mãe de Deus, rogai por nós, pecadores, agora e na hora da nossa morte. Amém.
0: Ave Maria, cheia de graça, o Senhor é convosco. Bendita sois vós entre as mulheres. Bendito é o fruto do vosso ventre, Jesus.
3: Santa Maria, Mãe de Deus, rogai por nós, pecadores.

vida sem pecado. Virgem Santíssima, não permitais que eu viva nem morra em pecado mortal. Ó meu bom Jesus, perdoai-nos e livrai-nos do fogo do inferno.

0: segundo mistério, meditemos as bodas de Caná.
1: Ao terceiro dia celebrava-se uma boda em Caná da Galileia. Jesus estava lá. Jesus e seus discípulos também foram convidados para a boda.

0: O pão nosso de cada dia nos dai hoje. Perdoai-nos as nossas ofensas, assim como nós perdoamos a quem nos tem ofendido. E não nos deixeis cair em tentação, mas livrai-nos do mal. Amém.
1: Amém.
0: Santa Maria, Mãe de Deus, rogai por nós, pecadores, agora e na hora da nossa morte. Amém.
1: Ave Maria, cheia de graça, o Senhor é convosco. Bendita sois vós entre as mulheres e bendito é o fruto do vosso ventre, Jesus.
0: Santa Maria, Mãe de Deus, rogai por nós, pecadores, agora e na hora da nossa morte. Amém.
1: Ave Maria, cheia de graça, o Senhor é convosco. Bendita sois vós entre as mulheres e bendito é o fruto do vosso ventre, Jesus.
0: Santa Maria, Mãe de Deus, rogai por nós, pecadores, agora e na hora da nossa morte. Amém.
1: Ave Maria, cheia de graça, o Senhor é convosco. Bendita sois vós entre as mulheres e bendito é o fruto do vosso ventre, Jesus.
0: Santa Maria, Mãe de Deus, rogai por nós, pecadores, agora e na hora da nossa morte. Amém.

0: Deus, rogai por nós, pecadores, agora e na hora da nossa morte. Amém.
1: Ave Maria, cheia de graça, o Senhor é convosco. Bendita sois vós entre as mulheres e bendito é o fruto do vosso ventre, Jesus.
0: Santa Maria, Mãe de Deus, rogai por nós, pecadores, agora e na hora da nossa morte. Amém.
1: Ave Maria, cheia de graça, o Senhor é convosco. Bendita sois vós entre as mulheres e bendito é o fruto do vosso ventre, Jesus.
0: Santa Maria, Mãe de Deus, rogai por nós, pecadores, agora e na hora da nossa morte.

0: Glória a Santa Maria, Mãe de Deus, rogai por nós, pecadores, agora e na hora da nossa morte. Amém.
1: Glória ao Pai, ao Filho e ao Espírito Santo.
0: Como era no princípio, agora e sempre. Amém. Ó Maria concebida sem pecado,
1: rogai por nós, pecadores, a vós.
0: Virgem Santíssima, não permitais que eu viva nem morra em pecado mortal.
1: Em pecado mortal,
0: ó meu bom Jesus, perdoai-nos e livrai-nos do fogo do inferno.
1: Amém.

0: terceiro mistério, o anúncio do reino de Deus.
1: Depois de João ter sido preso, Jesus foi para a Galileia e proclamava o evangelho de Deus, dizendo: está completo o tempo e aproxima-se o reino de Deus. Fazei penitência e crede no evangelho.
0: Pai nosso que estais nos céus, santificado seja o vosso nome. Venha a nós o vosso reino, seja feita a vossa vontade, assim na terra como no céu.

0: Ave Maria, cheia de graça, o Senhor é convosco. Bendita sois vós entre as mulheres. Bendito é o fruto do vosso ventre, Jesus.
1: Santa Maria, Mãe de Deus, rogai por nós, pecadores, agora e na hora da nossa morte. Amém.
0: Ave Maria, cheia de graça, o Senhor é convosco. Bendita sois vós entre as mulheres. Bendito é o fruto do vosso ventre, Jesus.
1: Santa Maria, Mãe de Deus, rogai por nós, pecadores, agora e na hora da nossa morte. Amém.
0: Ave Maria, cheia de graça, o Senhor é convosco. Bendita sois vós entre as mulheres. Bendito é o fruto do vosso ventre.

0: O Senhor é convosco, bendita sois vós entre as mulheres, bendito é o fruto do vosso ventre, Jesus.
1: Santa Maria, Mãe de Deus, rogai por nós, pecadores, agora e na hora da nossa morte. Amém.
0: Ave Maria, cheia de graça, o Senhor é convosco, bendita sois vós entre as mulheres, bendito é o fruto

0: Maria, cheia de graça, o Senhor é convosco, bendita sois vós entre mulheres, bendito é o fruto do vosso ventre, Jesus.
1: Santa Maria, Mãe de Deus, rogai por nós, pecadores, agora e na hora da nossa morte. Amém.
0: Ave Maria, cheia de graça, o Senhor é convosco, bendita sois vós entre mulheres, bendito é o fruto do vosso ventre, Jesus.
1: Santa Maria, Mãe de Deus, rogai por nós, pecadores,
0: Ave Maria, cheia de graça, o Senhor é convosco, bendita sois vós entre mulheres, bendito é o fruto do vosso ventre, Jesus.
1: Santa Maria, Mãe de Deus, rogai por nós, pecadores, agora e na hora da nossa morte. Amém.
0: Ave Maria, cheia de graça, o Senhor é convosco, bendita sois vós entre mulheres, bendito é o fruto do vosso ventre,

0: Spiritus Sanctum.
1: O
0: Maria concebida sem pecado. Virgem Santíssima, não permitais que eu viva nem morra em pecado mortal. Ó meu bom Jesus, perdoai-nos e livrai-nos do fogo do inferno.

0: quarto mistério meditemos a transfiguração do Senhor.
1: E Jesus transfigurou-se diante deles, e o seu rosto ficou refulgente como o sol, e as suas vestes tornaram-se brancas como a neve.
2: Pai nosso,
3: está

0: O pão nosso de cada dia nos dai hoje, perdoai-nos as nossas ofensas, assim como nós perdoamos a quem nos tem ofendido. E não nos deixeis cair em tentação, mas livrai-nos do mal. Amém.
1: Ave Maria, cheia de graça, o Senhor é convosco. Bendita sois vós entre as mulheres, e bendito é o fruto do vosso ventre, Jesus.
0: Santa Maria, Mãe de Deus, rogai por nós, pecadores, agora e na hora da nossa morte.

0: Maria, Mãe de Deus, rogai por nós, pecadores, agora e na hora da nossa morte. Amém.
1: Ave Maria, cheia de graça, o Senhor é convosco. Bendita sois vós entre as mulheres, e bendito é o fruto do vosso ventre, Jesus.
0: Santa Maria, Mãe de Deus, rogai por nós, pecadores, agora e na hora da nossa morte. Amém.

0: Santa Maria, Mãe de Deus, rogai por nós, pecadores, agora e na hora da nossa morte. Amém.
1: Ave Maria, cheia de graça, o Senhor é convosco. Bendita sois vós entre as mulheres e bendito é o fruto do vosso ventre, Jesus.
0: Glória, Santa Maria, Mãe de Deus, rogai por nós, pecadores, agora e na hora da nossa morte. Amém.
1: Glória ao Pai, ao Filho e ao Espírito Santo.
0: Como era no princípio, agora e sempre. Amém. Ó Maria concebida sem pecado, Virgem Santíssima, não permitais que eu viva nem morra em pecado mortal. Ó meu bom Jesus, perdoai-nos e livrai-nos do fogo do inferno.

0: quinto mistério, a instituição da Eucaristia.
1: Antes do dia da festa da Páscoa, sabemos, Jesus, que tinha chegado a sua hora de passar deste mundo ao Pai. Tendo amado os seus que estavam no mundo, amou-os até ao fim.
0: Pai nosso que estais nos céus, santificado seja o vosso nome. Venha a nós o vosso reino. Seja feita a vossa vontade, assim na terra como no céu.

0: Ave Maria, cheia de graça, o Senhor é convosco, bendita sois vós entre mulheres, bendito é o fruto do vosso ventre, Jesus.
1: Santa Maria, Mãe de Deus, rogai por nós, pecadores, agora e na hora da nossa morte. Amém.
0: Ave Maria, cheia de graça, o Senhor é convosco, bendita sois vós entre mulheres, bendito é o fruto do vosso ventre, Jesus.
1: Santa Maria, Mãe de Deus, rogai por nós, pecadores, agora e na
0: Ave Maria, cheia de graça, o Senhor é convosco, bendita sois vós entre mulheres, bendito é o fruto do vosso ventre.

0: O Senhor é convosco, bendita sois vós entre as mulheres, bendito é o fruto do vosso ventre, Jesus.
1: Santa Maria, Mãe de Deus, rogai por nós, pecadores, agora e na hora da nossa morte. Amém.
0: Ave Maria, cheia de graça, o Senhor é convosco, bendita sois vós entre as mulheres, bendito é o fruto do vosso ventre, Jesus.
1: Santa Maria, Mãe de Deus, rogai por nós, pecadores, agora e na hora da nossa morte. Amém.
0: Ave Maria, cheia de graça, o Senhor é convosco, bendita sois vós entre as mulheres, bendito é o fruto do vosso ventre, Jesus.
1: Santa Maria, Mãe de Deus, rogai por nós, pecadores, agora e na hora da nossa morte. Amém.
0: Ave Maria, cheia de graça, o Senhor é convosco, bendita sois vós entre as mulheres, bendito é o fruto do vosso ventre, Jesus.
1: Santa Maria, Mãe de Deus, rogai por nós, pecadores, agora e na hora da nossa morte. Amém.
0: Ave Maria, cheia de graça, o Senhor é convosco, bendita sois vós entre as mulheres, bendito é o

0: Ave Maria, cheia de graça, o Senhor é convosco, bendita sois vós entre mulheres, bendito é o fruto do vosso ventre, Jesus.
1: Santa Maria, Mãe de Deus, rogai por nós, pecadores, agora e na hora da nossa morte. Amém.
0: Ave Maria, cheia de graça, o Senhor é convosco, bendita sois vós entre mulheres, bendito é o fruto do vosso ventre, Jesus.
1: Santa Maria, Mãe de Deus, rogai por nós, pecadores, agora e na hora da nossa morte. Amém.
0: Glória ao Pai, e ao Filho, e ao Espírito Santo.
1: Como era no princípio, agora e sempre. Amém.
0: Ó Maria concebida sem pecado,
1: rogai por nós,
0: Virgem Santíssima, não permitais que eu viva nem morra em pecado mortal. Ó meu bom Jesus, perdoai-nos e livrai-nos do fogo do inferno. Rezemos três Ave Marias em honra e pureza de Nossa Senhora, pelas intenções do Papa, por quem temos obrigação de rezar, ou precisam das nossas orações. Ave Maria, cheia de graça, o Senhor é convosco. Bendita sois vós entre mulheres. Bendito é o fruto do vosso ventre, Jesus.
1: Santa Maria, Mãe de Deus, rogai por nós, pecadores, agora e na hora da nossa morte. Amém.
0: Ave Maria, cheia de graça, o Senhor é convosco. Bendita sois vós entre as mulheres. Bendito é o fruto do vosso ventre, Jesus.
1: Santa Maria, Mãe de Deus, rogai por nós, pecadores, agora e na hora da nossa morte. Amém.
0: Ave Maria, cheia de graça, o Senhor é convosco. Bendita sois vós entre mulheres. Bendito é o fruto do vosso ventre, Jesus.
1: Santa Maria, Mãe de Deus, rogai por nós, pecadores, agora e na hora da nossa morte. Amém.
0: Salve Rainha, Mãe Misericórdia, vida, doçura, esperança nossa, salve. A vós bradamos os degradados filhos de Eva, a vós suspiramos gemendo, chorando neste vale lágrimas. Eia, pois, advogada nossa, esses vossos olhos misericordiosa nós volvei, e depois deste desterro nos mostrai Jesus. Bendito é o fruto do vosso ventre, clemente, ó piedosa, ó doce Virgem Maria. Rogai por nós, Santa Mãe de Deus. Louvado seja nosso Senhor Jesus Cristo. Não podíamos terminar sem dizer o nosso muito obrigado, mais uma vez, à Rádio TV Regional da Arouca, por tudo o que nos tem ajudado. Um grande abraço ao nosso amigo Sr. Adelino Pinho.
2: Obrigado nós, amigo Padre Zé Manel. Voltaremos amanhã às 6h30.

0: Olá, bom dia. São 7 horas da manhã.
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1: Olá, bom dia mais uma vez. Estamos com o programa As Nossas Músicas e as Nossas Tradições, das 7 às 9 horas. 7 horas e 18 minutos. Tenha uma boa quinta-feira na companhia da Regional de Arouca.

Bom dia, mais uma vez consigo está a companhia do Adelino Pinho até às 9, 7:29. Tenha uma boa quinta-feira na companhia da Regional.

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1: Continuamos com o programa As Nossas Músicas e as Nossas Tradições com Adelino Pinho. 7 horas e 39. Tenha uma boa quinta-feira na companhia da Regional.

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1: Olá, bom dia para si que sintoniza a Rádio Regional de Arouca. São 8 horas e 16 minutos. Tenha uma boa quinta-feira na companhia da Regional de Arouca.

Olá, bom dia. Para si que nos acompanha, sintonia da Rádio Regional de Arouca. São 8 horas e 27 minutos. Tenha uma boa quinta-feira na companhia da Regional de

Olá, bom dia. Boa viagem para si que nos acompanha. 8 horas e 38 minutos. Tenha uma boa quinta-feira na companhia da Regional.

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para si que sintoniza a Rádio Regional de Arouca. 8 horas e 47. Tenha uma boa quinta-feira na companhia da Regional de Arouca. Para os marinheiros de Ovo.

continuação de um bom dia, aproveito para me despedir de mais um programa. Estarei de volta amanhã a partir das 7 às 9 teremos notícias.

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3: Prudência a Portugal.
4: No dia em que se espera que o Banco Central Europeu suba as taxas de juros, o antigo Ministro da Economia avisa que a redução da dívida pode ficar mais difícil e que a almofada orçamental se esgotou com a descida do IRS e o bónus das pensões. Neste jornal ouvimos as pequenas e médias empresas, que preocupações têm elas com o dinheiro a ficar mais caro. Tiago Rodrigues regressa a Portugal com um lá-distance a olhar para as próximas gerações e para as consequências das escolhas que fazemos hoje.
3: Começamos pela mais alta, 24 graus no Funchal, a esta hora estão 22 em Faro, 20 Lisboa e Ponta Delgada, Porto 18, Coimbra 17. Edição de Eduardo Maia.
4: O antigo ministro da Economia, Pedro Sousa Vieira, deixou um aviso esta manhã na Antena 1.

0: vai ainda este ano avançar com reduções do IRS e também com um bónus para as pensões. E é por isso que aconselha prudência.
1: Portugal, até o momento, tem estado ao mesmo tempo a reduzir a dívida pública e a manter ritmos de crescimento acima da média europeia. Isso é positivo. Agora, é uma circunstância onde convém ser prudente e onde, o governo, ao ter tomado a decisão de reduzir o IRS com impacto já este ano, de aumentar transferências para os pensionistas de rendimentos mais baixos também já este ano, pode estar de alguma maneira a sacrificar a disponibilidade que possa ter de continuar um percurso muito significativo de redução de dívida, o que pode ser mais difícil se as coisas se complicarem ao nível europeu.
0: O antigo ministro da Economia, Pedro Siza Vieira, a aconselhar prudência, contas bem feitas em Portugal, numa altura em que o Banco Central Europeu se prepara para voltar a subir as taxas de juro, de forma a que possa lidar com a inflação provocada pelo aumento dos custos dos combustíveis. Também haverá impactos para os consumidores, para as famílias, para os créditos à habitação, e a DECO, ouvida esta manhã pela Antena 1, avisa que já há consumidores que estão a sentir os impactos na sua prestação. A coordenadora do Gabinete de Proteção Financeiro da DECO, Natália Nunes, avisa que os mercados já estão a antecipar os aumentos das taxas.
2: Quem vai ter a sua revisão da prestação agora neste mês de setembro, ela já vai sentir um aumento da prestação, porque os mercados já estão a antecipar aquilo que são as subidas das taxas do BCE. E a verdade é que se nós olharmos, por exemplo, para o valor da Euribor a 12 meses, já está inclusivamente perto dos 3%. Portanto, isto é claramente o mercado a antecipar aquela que é a decisão que se espera que hoje venha a acontecer de o BCE subir.
0: Natália Nunes, da DECO, alerta ainda que quem tem um crédito à habitação com taxa variável vai sentir mais os impactos da subida das taxas de juro. Jorge Pisco, bom dia, presidente da Confederação Portuguesa das Micro, Pequenas e Médias Empresas. O que é que uma eventual subida de 25 pontos base hoje nas taxas de juro por parte do BCE, o que é que isto pode significar para as pequenas e médias empresas?
3: Bom dia, muito obrigado. Quando o dinheiro fica mais caro, todos perdemos, é isso que podemos desde já dizer, e com uma eventual subida da taxa de juro, o que poderemos colocar e que desde já poderia afirmar é que vamos ter mais um prego no caixão para todas as empresas que recorreram às linhas de crédito para ultrapassar as cheias, os fogos, os temporais, as secas, os aumentos dos preços de energia, do gás e dos combustíveis, mas também das que voltaram a acreditar na economia e que investiram em novas máquinas e instalações. Como já aqui acabamos de ouvir, a vida vai ficar mais difícil para quem trabalha e empreende, e neste caso as micro, pequenas e médias empresas e as suas famílias. Ao contrário da propaganda que diz que a nossa vida está melhor, não vai ser possível aceitar esta situação.
0: Há setores que podem ser mais afetados do que outros, Jorge Pisco?
3: Eu penso que vai ser a generalidade do tecido empresarial português que vai ser afetado, nomeadamente e em particular aqueles que nos últimos meses tiveram todas estas fragilidades provenientes das intempéries que Portugal atravessou nos últimos meses, não?
0: Penso que uma das outras faces desta moeda negativa também será retrair os investimentos. Pode haver uma travagem a este nível no setor das pequenas e médias empresas?
3: Já está a existir, ou seja, hoje Portugal enfrenta com esta questão do aumento brutal dos preços dos combustíveis, nomeadamente as micro e pequenas empresas vivem já uma situação de asfixia diária, porque como sabem, as microempresas vivem essencialmente do fundo de salário. E se não há um controle, como nós temos vindo a defender, um controle imediato de travagem do aumento dos combustíveis, tem-se colocado o risco de sobrevivência de milhares de empresas e de explorações agrícolas, nomeadamente. E Portugal merece mais, porque às vezes parece que não gostam que nós, as empresas, sobrevivam. Ou seja, o próprio Primeiro-Ministro há dias dizia que o Estado devíamos ter um esforço para ter a compreensão para aquilo que o Estado estava a fazer. Mas é necessário recordar que o Estado somos todos nós. Somos nós, as empresas, os trabalhadores, os agricultores e as famílias. Produzimos riqueza, que pagamos impostos, sustentamos a economia nacional. E, na realidade, o esforço das micro e pequenas empresas tem limites. não pode ser exigido às empresas um

0: fosse permanente e limitado. Portanto, uma política que aos nossos olhos está a contribuir para a definição do tecido económico nacional. E agora, ou seja, nós temos sucessivamente aumentos, todas as semanas temos vindo a verificar esta pressão dos aumentos dos combustíveis. Hoje, se houver este aumento das taxas de juros, é mais um rombo que as empresas vão ter na sua economia.
1: Obrigada, Jorge Pisco, Presidente da Confederação Portuguesa das Micro, Pequenas e Médias Empresas. Elas representam a maior fatia do tecido empresarial nacional. O Jornal Eco adianta esta manhã que o Governo vai anunciar o comprador da TAP em meados de outubro. O processo de privatização entrou na reta final e o futuro comprador de 44,9% da Companhia Aérea Nacional deve ser divulgado em meados de outubro, depois da apresentação do Orçamento de Estado. O antigo ministro José Sócrates está de volta esta manhã ao Tribunal. Ele vai prestar declarações no julgamento da Operação Marquês, precisamente um ano depois de ter pedido uma pausa de 10 dias para se preparar para falar sobre as acusações que recaem sobre ele a partir de 2011. Na altura, José Sócrates disse que precisava de descansar porque era uma violência física falar durante tanto tempo seguido em Tribunal. Está de regresso um ano depois. Sandra Henriques.
2: Há um ano, o antigo primeiro-ministro José Sócrates prestou declarações no julgamento da Operação Marquês durante 9 sessões, até que no dia 10 de setembro de 2025 pediu uma pausa à juíza Susana Seca. Mas sublinhou depois aos jornalistas que não se recusava a falar.
3: Não é recusar, não. Eu vou abordar todos os assuntos. Eu disse à senhora juíza que agora fazemos uma pausa.
2: Na altura, Sócrates falou em tribunal do TGV, do Parque Escolar, Val do Lobo, da OPA, ao Grupo PT, do Grupo Lena e da relação com Ricardo Salgado, mas não quis responder a questões relacionadas com as entregas de dinheiro vivo. Disse que precisava de tempo, pelo menos 10 dias.
3: Quando o tribunal quiser, eu só preciso de 10 dias para preparar um pouco as coisas.
2: O advogado José Sócrates era então Pedro de Lille, mas veio abandonar a defesa em ruptura com a juíza-presidente Susana Seca a 4 de novembro de 2025. Depois disso, Sócrates escolheu o advogado José Preto, mas esteve internado com uma pneumonia e renunciou ao mandato a 13 de janeiro de 2026, criticando que o tribunal não lhe tivesse dado mais tempo para consultar o processo. O tribunal chegou a nomear vários advogados oficiosos, enquanto o antigo primeiro-ministro não apontava um defensor, mas não chegaram sequer a falar com José Sócrates, José Manuel Ramos, Inês Louro e Ana Velho. Dias depois, José Sócrates nomearia Sara Leitão Moreira para o representar, mas no dia 24 de fevereiro a advogada de Coimbra foi a tribunal para dizer que renunciava à defesa do antigo primeiro-ministro em protesto contra o facto de o tribunal não lhe ter dado um prazo superior a 10 dias para que consultasse o processo.
1: Tem sido um grande embrulho esta questão dos advogados de defesa de José Sócrates. Espera-se que quem esteja hoje a representar Sócrates no tribunal seja Luís Carlos Esteves, o advogado que foi nomeado pelo Conselho-Geral da Ordem dos Advogados. O metrobus da região de Coimbra ganha hoje novas paragens. Estes autocarros elétricos passam a chegar à estação de comboios Coimbra B e à Praça da República. A expansão do metro Mondego vai provocar alterações no trânsito da Baixa de Coimbra. Mais de 20 linhas dos autocarros públicos de Coimbra, dos serviços municipalizados de Coimbra, têm mudanças nos trajetos, havendo em alguns casos mais transbordos nas viagens entre transportes. Há ruas também com novas restrições de trânsito, por exemplo, o caso da Rua da Sofia, que passa a ter um único sentido reservado aos transportes públicos, comerciantes e residentes. São alterações importantes para quem vive em Coimbra. A seleção masculina de Portugal estreia-se hoje no Europeu de Voleibol com uma gigante pela frente, um gigante, a Polónia, a atual campeã da Europa e líder do ranking mundial. Vai começar este jogo às 2 da tarde em Sófia, na Bulgária, como nos conta o enviado especial da Antena 1, Paulo Vidal.
4: Hoje é dia P, dia da estreia de Portugal na 34ª edição do Europeu de Voleibol Masculino. A seleção das esquinas participa pela 4ª vez consecutiva na fase final da competição e integra o Grupo B, juntamente com Polónia, Ucrânia, Macedónia do Norte, Israel e Bulgária. A Polónia, campeã europeia em título, será o primeiro adversário dos comandados de João José.
5: Claro que é um dos candidatos a campeão da Europa, não é? Por isso o nível de dificuldade está acima, mas tem que ser algo que a gente tem que encarar com motivação e com vontade de entrar bem na competição.
4: Apesar das dificuldades que Portugal vai encontrar, o selecionador nacional acredita no apuramento para os oitavos de final.

0: final.
1: Em teoria são duas vitórias que se pede, não é? Mas o grupo é bastante competitivo, não sei se será bem assim, e nós temos que jogar jogo a jogo e procurar ao máximo vencer cada partida.
2: O jogo Portugal-Polónia está marcado para esta quinta-feira, às 14 horas, na Arena de Sófia, um pavilhão com capacidade de pouco mais de 12 mil lugares.
3: E vão estar também no grupo de Portugal, neste grupo B, para além da Polónia, também a Bulgária, a Israel, Ucrânia e Macedónia do Norte. São jogos que Portugal enfrenta nos próximos dias. Hoje, atenção ao jogo com a Polónia. O encenador e dramaturgo Tiago Rodrigues, diretor do Festival de Avignon, está de regresso a Portugal com uma das suas criações mais recentes, La Distance, uma história que nos transporta para o ano de 2077 e que faz uma reflexão sobre as gerações futuras. Questiona-se nesta peça quais podem ser as consequências das escolhas que fazemos hoje. É um espetáculo marcado pela perda, pela memória, pela relação entre pais e filhos que tem emocionado o público. A reportagem é de Sandy Gageiro.
4: J'espère que tu es bien arrivé.
5: A conversa com o encenador acontece após várias sessões com lágrimas do público.
4: Temo.
6: Eu julgo que a peça toca por motivos diferentes, em pessoas diferentes, mas é verdade que há qualquer coisa de central, quase universal, um denominador comum, que é a relação com as gerações vindouras.
5: E o que não se fez pelas gerações vindouras, adianta Tiago Rodrigues.
6: Estamos a plantar poucas árvores e a pensar pouco na sombra que elas podem oferecer no futuro às gerações.
7: Não creio que isso seja possível de mudar o mundo. Creio que ele faz mudar o mundo. Eu sei, isso não vai te dar esperança, mas isso me dá a mim.
5: Mas também fala de perda e de distância.
6: Esta história, que é a história de um pai e da separação que ele vive com a sua filha, mas que é uma separação não apenas geográfica, enorme, porque não é uma relação de longa distância, é uma relação de longa, longa, longa, longa, longa distância desta filha que parte para Marte e deixa o seu pai no planeta Terra num futuro próximo, 2077, mais ou menos. É uma história de separação, mas também é uma história de desilusão da juventude em relação aos antepassados. Provavelmente nós, que estamos aqui a falar hoje, seremos vistos como aqueles que não agiram quando ainda era possível fazer alguma coisa.
5: Um diálogo de longa distância entre pai e filha, uma reflexão sobre o que deixamos para o futuro, um trabalho que tem emocionado o público por onde passa.
3: Fique sem você, não há caminho, não me acho. La Distance estreia-se hoje na Culturgesta em Lisboa, vai ficar em cena até 20 de setembro. Vai ser lançado também um livro da peça logo à tarde, quando forem 6:30. Depois de Lisboa, La Distance ainda vai visitar o Centro Cultural Vila Flor, em Guimarães, no final do mês.
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1: Bem-vindos são estas as notícias que marcam a edição desta quinta-feira, dia 10 de setembro do ano 2026. Sejam todos bem-vindos. O Rotary Clube de Iroca vai estar representado esta sexta, sábado e domingo no Rotary European Action Summit 2026. Sexta, sábado e domingo, o World Trade Center de Roterdão, nos Países Baixos, recebem a iniciativa. E o representante iroquense é Sérgio Almeida, o antigo governador do distrito de 1970 e atual membro do Clube Iroquense. O convite da organização. Sérgio Almeida vai liderar e moderar duas sessões de trabalho dedicadas à saúde mental. A participação destaca o trabalho dos responsáveis na área de liderança de construção de comunidades inclusivas, projetando o nome de Iroca num dos mais relevantes encontros europeus da organização. O evento reúne líderes internacionais como Gordon McNally, o antigo presidente do Rotary Internacional, para debater temas de resiliência, saúde cerebral e culturas de cuidado. Sob a peça Força da Conexão e da Ação, a iniciativa reforça o compromisso do Rotary em transformar ligações comunitárias

0: em impacto social global. A área metropolitana do Porto vai receber a 9ª edição do Festival Sons do Património a partir de 18 deste mês de setembro e até 22 de novembro. O evento vai levar concertos, visitas guiadas e oficinas aos 17 municípios da região da área metropolitana do Porto, ligando a música ao património histórico e à identidade local. Do cartaz fazem parte artistas como Luísa Sobral, Joana Espadinha, Celina da Piedade e Amy Curl. Uma das novidades deste ano é a criação do Mapa Sonoro, uma iniciativa que convida a população a registar e partilhar os sons característicos de cada uma das terras. Arouca, Val de Cambra, Oliveira de Azeméis, Santa Maria da Feira e São João da Madeira estão entre os concertos que acolhem a programação. Todas as atividades têm entrada gratuita, embora seja em algumas delas necessária a inscrição prévia. A Unidade Local de Saúde, em Tordoura e Voga, realizou mais de 10 mil consultas médicas e cerca de 1.400 cirurgias no primeiro semestre deste ano. Comparando com o mesmo período do ano passado, os dados divulgados pela Administração Central de Sistema de Saúde revelaram um crescimento acima dos 5% nas consultas e quase de 11% na atividade cirúrgica programada. A maior fatia vai para as cirurgias de ambulatório, que aumentou em mais de 15%. A instituição conseguiu também melhorar o cumprimento dos tempos limite de espera para a cirurgia, com mais de 95% dos doentes intervencionados dentro do prazo legal. O presidente do Conselho da Administração, Carlos Alberto, afirma que estes resultados refletem o esforço das equipas em dar resposta mais rápida e eficiente às necessidades da saúde da população na região. A Câmara Municipal de Santa Maria da Feira assinou o primeiro acordo coletivo de empregador público com 4 estruturas sindicais representativas dos trabalhadores da autarquia. O documento assinado pelo presidente da Câmara, Amadeu Albergaria, e pelos sindicatos da Stal, Sintap, Step e ainda Citopas, resulta de um processo de negociação entre as partes. O presidente do município destacou a importância da estabilidade laboral e do empenho dos funcionários numa altura em que a autarquia assumiu novas competências. Entre as medidas aprovadas estão a redução dos períodos experimentais para assistentes técnicos e técnicos superiores. O acordo prevê ainda um aumento do limite anual de trabalho, suplementando de 150 para 200 horas e ampliação do crédito de horas para a atividade sindical. O acordo coletivo entra em vigor após a publicação do Boletim de Trabalho e Emprego. Oliveira de Azeméis prepara-se para receber mais uma edição da Noite Branca, já este fim de semana, sexta, sábado e domingo. Durante o fim de semana, o centro da cidade transforma-se num grande palco a céu aberto, distribuído por 7 palcos de música, espetáculos e dança e atuação de 2 escolas de samba, Os Pioneiros e Renascer. O grande destaque do cartaz vai para a animação noturna a cargo de dezenas de DJs nacionais e locais, e ainda a presença confirmada de Wilson Honrado. A programação inclui ainda uma silent party, atuações ao vivo de saxofone e violino. O evento junta o comércio local, o movimento associativo e estende-se por 2 madrugadas consecutivas, esperando receber milhares de visitantes. A organização convida a população a vestir-se de preto, de branco, esse o dress code, e juntar-se à festa, a Noite Branca, que regressa este fim de semana, Oliveira de Azeméis. A criminalidade no Conselho de Espinho diminuiu 23% face ao ano passado. Por outro lado, a atividade do Corpo dos Bombeiros registrou um aumento de 18% no socorro à população. Estes são dados apresentados recentemente na reunião da Comissão Municipal de Proteção Civil e Conselho Municipal de Segurança. O encontro serviu para analisar a segurança e a época balnear, que este ano foi alargada até 20 de setembro. As praias registram-se 618 ocorrências, com 13 salvamentos aquáticos. O posto de primeiros socorros da Praia da Baía concentrou a maioria dos atendimentos. Já Jorge Atolo, presidente da Câmara Municipal de Espinho, assinala que os resultados mostram um concelho seguro, mas exige preparação para o outono e inverno. O município está já a investir no reforço de meios para alojamento de emergência, telecomunicações e ainda bombagens de água. A Câmara Municipal de Castelo de Paiva promoveu a ação pública, aliás, promove a ação pública de esclarecimento sobre as obras de modernização da antiga Escola Básica de Sobrado. O encontro está marcado para às 7 da tarde na sala polivalente do Agrupamento de Escolas de Conselho. A reunião é aberta a encarregados de educação, professores, funcionários e a toda a comunidade local. Durante a sessão, o Executivo, liderado por Ricardo Cardoso, irá apresentar o projeto de remodelação do estabelecimento de ensino e esclarecer as dúvidas aos presentes. A intervenção é apresentada pela autarquia com um investimento prioritário para garantir instalações mais modernas, seguras e eficientes aos estudantes do município. Com esta iniciativa, a autarquia paivense pretende reforçar o diálogo e a transparência com os municípios durante o arranque dos trabalhos. Vamos fechar em Ilho. Primeiro, o site da autarquia ilhavense conquistou o selo de ouro de usabilidade e acessibilidade digital. A distinção máxima foi atribuída pela Agência para a Retoma Tecnológica do Estado e reconhece o trabalho da autarquia em tornar os serviços online mais acessíveis e inclusivos. O projeto inclui melhorias de navegação, maior legibilidade e compatibilidade total com leitores de ecrã para cidadãos com limitações visuais ou motoras. A medida impacta diretamente a população numa altura em que 18% dos portugueses e metade dos idosos com mais de 65 anos de idade reportam limitações funcionais graves. Rui Dias, o presidente da Câmara Municipal de Ilha, sublinha que a acessibilidade digital é uma condição essencial para a igualdade ao acesso de serviços públicos e garante que o trabalho de modernização vai continuar. A intervenção foi financiada a 100% pelo Plano de Recuperação e Resiliência e integra as estratégia do município para a administração pública mais próxima dos cidadãos. Terminamos, como disse, em Ilho. A Casa da Cultura encheu-se para acolher a iniciativa Mar de Aprendizagens. O evento assinalou o início do ano letivo 26-27 e deu as boas-vindas aos professores do município. A ação integra o compromisso da autarquia em colocar a educação no centro da ação política e reafirmar este ano 2026 como o ano municipal de educação. O presidente da Câmara, Rui Dias, destacou a escola como um espaço funcional e fundamental para formar cidadãos e preparar o futuro. A iniciativa ofereceu formação acreditada por um orador motivacional, Paulo Azevedo, e pela professora universitária Judite Manso, focando a resiliência e o impacto da atitude na comunidade educativa. O evento contou ainda com a participação do humorista Marco Horácio. O evento de arranque do ano letivo coincidiu com o Dia Internacional para a Proteção da Educação de Ataques, data que o município lembrou a importância de garantir o direito ao ensino em liberdade e em segurança. As notícias ficam por aqui, estão de regresso logo mais em atualização. Até lá vou deixar-lhe votos de uma boa quinta-feira, de uma excelente semana, com a sintonia da Rádio Regional de Arouca.
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4: Nada na senhora. Oh, malta, bom dia. Sejam todos muito bem-vindos ao nosso programa das manhãs da Regional. E então porquê? Porquê? Porque hoje é quinta-feira, está aí quase o fim de semana a acontecer e por isso está tudo convidado a vir daí, deixar boa disposição connosco. Se eu trouxer má disposição, deixa a porta lá fora, está bem? Agradecidos. Vamos lá começar o programa desta manhã. Venham daí as primeirinhas. Bom dia!
5: Bom dia, Tony. A Miquelina Silva de Gondomar.
4: E a Miquelina! O beijito vai para quem, minha querida?
5: Vai para a Dona Conceição. Para o Zapateiro, para o Ricardo Marques, para o meu sobrinho, para o meu marido, para vocês todos aí, para as vossas famílias. Uma excelente quinta-feira. Fique bem até amanhã, Tony.
4: Um beijinho a você. Obrigado e até breve. Bom dia.
6: Bom dia.
4: Quem fala?
6: Manuel Ejogueiro, Penafiel.
4: E a dedicatória, Manuel, vai para quem?
6: Aí para a Rocha da Aldeia, para o Gaspar de Pereira e esposa Conceição e clientes Confessão Gonçalo. Vai para a Generosa, vai para o Cabo Moreira.
4: Um abraço, Manuel, obrigado e até breve.
6: Obrigado.
4: Bom dia.
7: Bom dia, Tony.
4: Quem é que fala?
7: Guilhermina de Pernilhão.
4: E a dedicatória, Guilhermina, vai para quem?
7: Olha, o primeiro lugar vai para os Sportingistas. Eu sou uma delas. Agora vai para os meus três filhos, vai para as minhas duas noras, vai para os meus quatro netinhos, vai para os três carrinhos para estar ao do Portugal, vai para os donzinhos no centro da igreja e vai...
4: Ok, obrigado, Guilhermina. Até breve.
7: Obrigado.
4: Obrigado. Bom dia.
8: Olá, bom dia,
4: bom
8: Tony.
4: Bom dia, Fernando. Figueiredo e Adavare.
8: Exatamente.
4: É isso aí. E esse abraço, amigo, vai para quem?
8: Olha, como sempre, em primeiro lugar vai para ti um abraço, um beijinho para a tua esposa, restante família, abraços. Agora vai para todos os meus familiares, vai para o meu amigo Adelino Valgo, tratorista, vai para o Zé Motoqueiro, vai também para o meu amigo António Silva do Alvar, vai para o Alvino Café Dragão e vai para todos aqueles que estiveram hoje de parabéns, um dia muito feliz, com saúde. Tony, até amanhã, se Deus quiser, com
4: tá
8: a sol.
4: É, amanhã, homem, amanhã traz boa disposição que é fim de semana, está bem?
8: Então, isso aqui é bom.
4: Hoje a gente já fica mais feliz, uns quilos.
8: Mas olha, ó, né? Tony, eu trabalho todos os dias, pá.
4: Olha o reformado dizer que trabalha todos os dias.
8: Não digas isso, Tony.
4: Não, homem, isso é quase uma ofensa para mim.
8: Olha, se não for mais, é até claro.
4: Pronto, está bem, está bem.
8: Não
4: Franco,
8: é trabalho.
4: Um abraço, amigos. Tchau, Deus.
8: Tchau.
4: Um dia da boa. Bom dia.
9: Bom dia.
4: Quem é que fala?
9: É Lourdes Rodrigues.
4: E é do Bunheiro da
9: Mortosa.
4: A dedicatória vai para
9: isso
4: quem, Lourdes?
9: Mesmo. O nosso Sampaio deu muito fazer.
4: Eu já ouvi dizer. Ontem ninguém se mexia aí para os vossos lados, né? Estava tudo de molho.
9: Está-me com saudades.
4: Meu amigo. Oi, mas já nem ainda bem, ainda bem. Então vamos lá. É isso, vamos lá.
9: Pronto, ok então. É para os meus filhos, para a Alemanha e cá para Portugal, e também para os meus netos, igualmente. Beijinho também para o meu marido, a restante família, alguns amigos nossos que ainda se encontram cá de férias, todos os ouvintes, está okay. Tudo para hoje.
4: Um beijinho, Lourdes, obrigado pela visita.
9: Pronto,
4: e até breve.
9: Também para aí, tudo bom.
4: Obrigado. E então até às 11 da manhã começa aqui o nosso programa do Ligar para Dedicar. Está convidado, faça o favor de vir aí partilhar connosco a sua mensagem e a sua dedicatória até às 11 em linha direta. Hoje é o dia dos sócios da Liga dos Amigos, porque logo à tarde há discos na quinta aqui na Rádio Regional de Arouca. Já é sido com os Lordes e a minha

0: minha música. O tema é do José Cid, aqui que chegou com a versão dos Lordes. Ora, e lá vamos nós, ficamos a 20 minutitos apenas do fim da primeira parte. Bom dia!
1: Olá, Nathalie, bom dia!
0: Olha a Rocinha do Campo de Balongo!
1: É ela toda!
0: Então, e esse beijinho de bom dia, para quem vai, Rosinha?
1: O meu beijinho vai já, um beijinho para o Toninho, um beijinho para a sua quininha, toda a sua família, todos que trabalham nesta grande maravilhosa rádio. É para toda a minha família e um beijinho muito querido para os meus da Suíça. Agora vai para a Nostina Cardoso com um beijinho muita, muita saúde. Vai para o senhor Fernando Figueira Galvão, vai para o senhor Manuel Cardoso, vai para a família do senhor Manuel Pereira. Mas parabéns para o género da Margarida Olival, com muitas e muitas felicidades que eu lhe desejo. Vai para a dona Elia de Valga, vai para o senhor Zé Pacheco.

0: para nós estar ali. Um beijinho e até logo, se Deus quiser.
1: Há de crer, sim senhor, que a gente cá estará para nos encontrarmos, não é? E vem um beijinho, obrigado à Rosinha, um abraço ao seu Pinto, então até mais loguinho nos Discos na Quinta. Muito obrigado! É isso, logo mais ao programa Discos na Quinta, o espaço exclusivo dos sócios da Liga dos Amigos da Rádio Regional de Iroca, no ar depois das 13 e até às 5 da tarde. Bom dia!
2: Good morning, vou passar à Madrinha.
1: Oh, bom dia, secretária da Madrinha! Então venha lá, Tocinha!
3: Olá, muito bom dia.
1: Bom dia, madrinha, está tudo bem?
3: Graças a Deus, não pode estar melhor.
1: Opa, eu juro e confesso aqui, em direto e publicamente, que o meu maior sonho é ter uma secretária particular como a madrinha.
3: Ok.
1: É bué da fixe, sim, senhora. Não é para todos, não é? Não é para todos. Oh, madrinha, está manda lá um beijinho de bom dia, faz favor.
3: Um beijo, em princípio, para o Canadá, para o António e para a Ana, e o Marcos Menino. Vai para ti e para a tua família. Vai para a minha família aqui, principalmente para a secretária.
1: Um abuso, pá. Um abuso. Ai.
3: Vou para uma foto da Oliveira de Meja, a Margarida do Canais Além, a Margarida também em França. A Margarida em França. Não esquecendo do senhor Zé Pacheco e a Almorinda.
1: Outra vez?
3: Olha, tiramos todos esses controles.
1: Oh, valha-te Deus.
3: Oh, valha-me Deus, nossa senhora de pai.
1: Olha, pega lá um beijo e até logo, está bem? Tchau,
3: Adão, em França.
1: Pronto.
3: Tchau, Adão, e até logo.
1: Então logo cá nos encontramos nos Discos na Quinta. Ó, secretária, ficamos à espera da sua participação. Está bem? Beijinho e até já. Ora, aproveitar aqui para ler dedicatórios que nos vêm via SMS à emissão. Esta diz assim... Bom dia, amigo Tony. Quero desejar um bom dia para si e toda a sua família. À minha esposa, filhotas, colegas de trabalho. Um abraço para todos os ouvintes. Chega do Carlos Silva de Santa Maria da Feira. Bom dia!
2: Guten Morgen,
1: também, olha, também te digo uma coisa. Eu não consigo perceber como é que há uns que dizem eu ligo e marco, e não entro. E ela desligou o telefone, voltou a ligar e entrou outra vez.
2: Mas é que desliguei mesmo.
1: Eu sei. Eu não estou... Eu sei. Eu vi... Portanto, esmaltinha, não se queixem, apliquem-se. É a diferença, não é? Apliquem-se, não se queixem. Pronto, então vamos lá. Rosita, esse beijinho de bom dia é para quem?
2: Ah, oh, Daninho, um beijinho para a Dani e para os tantos locutores. Para a minha mãe. Aqui para a malta da casa que já, ainda está a dormir. Que eu já fui ao mercado às 6:30 da manhã agora para montar as tendas.
1: É assim mesmo?
2: Para o Sr. Zé Pacheco, para o António, para a Ana, Martim e Filhotes. E para o restante auditório.
1: Está feito. Continua. Prontos, okay. Ficamos assim. Vai um beijinho daqui para aí. Muito obrigado pela companhia. E um até breve. Bye bye! Então até às 11 da manhã. Faça o favor de vir aí que é meu convidado. Bom dia!
4: Bom dia, amigo Tony.
1: Bom dia, amigo António. Como é que está? Tudo bem?
4: Muito obrigado, Tony. Tudo bem.
1: É o que é preciso. Exatamente. É coisas boas na vida, sempre. Então venha lá, António. Esse abraço, bom dia para quem?
4: Como sempre, Tony. O meu abraço, bom dia. Com os desejos mais excelente quinta-feira. Vai para toda a minha família, para o Sr. Augusto Mulheiroz, para todos os imigrantes e restante auditório. Também para todos os doentinhos com rápidas melhoras. Quem está de aniversário, um dia repleto das maiores felicidades. Para o amigo Tony e restante família, os desejos sinceros de uma excelente quinta-feira. Com tudo bom, Tony. Um abraço e até uma próxima.
1: É que seja em breve. Tá bom, meu amigo, um abraço e até amanhã. Pronto, deixamos já
4: okay,
1: para amanhã.
4: Tony, muito obrigado, até amanhã.
1: Um abraço, obrigado, amigo. Até às 11 está no ar o nosso programa do Ligar para Dedicar, aqui mesmo da Rádio Regional de Iroca. Daqui a pouco trazemos Ricky Renner, mas em antes me enquei mais alguém. Bom dia.
5: Bom dia, Tony.
1: Olá, Elizabeth de Paradela.
5: É sim.
1: É, senhore. Então esse beijinho vai para quem, Elizabeth?
5: Ai, o beijinho primeiro é para você e para a sua família. Depois são os meus dois filhos. Depois é para a Eugénia e família. Maria Amélia e família.
1: Pronto.
5: Duas patinhas.
1: Já bom, é. Não pode levar toda a gente, senão fica com um peso nas costas tremendo, já viu? Um beijinho, Elizabeth, e até à próxima. Então já sabe, até às 11 é só ligar e vir partilhar a sua dedicatória. Chega aqui, nos bares da cidade, Ricky Renner, nas manhãs. Bom dia.

0: Rocky Renner nas manhãs de rádio. Vamos lá, até às 11. Bom dia!
1: Bom dia, Tony.
0: Bom dia, Margarida, do Olival.
1: Isso aí. Sim, senhora.
0: Então, e esse beijinho vai para quem?
1: Tony, vai um beijinho para si, para a sua família. Vai para a minha família. E especial hoje para o meu genro, que completa as suas 15 primaveras. É tão bonito. E vai um beijinho para todo o nosso vastíssimo auditório, sem exceção de ninguém. Para os nossos imigrantes e para a nossa almirinda lá em França. Um beijinho para todos. Tchau e adeus.
0: Obrigado, Margarida. Um beijoque e parabéns ao genro. Está bom, né?
1: Muito obrigado.
0: Tudo bom. Até mais. Bom dia.
2: Olá, muito bom dia, senhor Tony.
0: Bom dia, Ricardo do Marco.
2: Exatamente, o senhor Tony.
0: Então, e o abraço de bom dia vai para quem, Ricardo?
2: Vai para Madalena Sobreira Paredes, Dona Fátima de Paredes, Dona Rosa Campos do Valongo, Dona Conceição Serradeu Castelo Paiva, Sr. Carlos Melgo Rosa, Fernando Segredo Alvar. Sr. Tony, desejo bom dia, trabalho tudo bom para si, um abraço e até à próxima. Muito obrigado, sim, senhor Tony.
0: Olha, para ti, pega lá um abraço. E depois, um convite para voltar amanhã. Está bem?
2: Tchau.
0: Tchau, obrigado. 256-948-219, 916-691-020. E venha também partilhar a sua dedicatória, que é nosso convidado a ficar aqui ligadinho nas manhãs da Rádio Regional de Iroca. Ailô, bom dia.
3: Bom dia, Tony.
0: Bom dia, olha a fatinha de Guilhufe.
3: Ela mesmo.
0: É isso aí. Fatinha, um beijinho é para quem, minha querida? Oi?
3: Que seja com muitos anos.
0: Sim, convém. E eu do lado de campo, para chamar por si, está bem? Eu gostava muito, não é? Daqui a 50 anos ainda estamos aqui hoje a falar.
3: Já não
0: eu também não, mas era bom, era giro, não era? Era engraçado. Ora então vamos lá, para quem vai o beijito?
3: Ora bem, para ti, para a tua esposa, toda a tua família. Vai um beijinho também para a minha família. Vai um beijinho às amigas e amigas. E vai um beijinho hoje especial para a minha sobrinha, que está de parabéns. E vai para todos os ouvintes que passam a maravilhosa rádio, Tony. Um beijinho, bom trabalho e até amanhã, se você quiser.
0: Um beijinho a você, muito obrigado pela visita e até breve. Está bom, hein?
3: Tchau, Tony.
0: Tchau, Fatinha. Obrigado. Bom dia. Bom dia.
4: Bom dia.
0: Ai, que estavas quase a levar com uns... Eu sou o Ricardo. Sim.
4: É.
0: Pois é, estás a ver.
4: É o filho da Dolores, do Pinho Gomes, do Parrinho, a falecida.
0: É, senhora. Então, e o amigo vai dedicar a quem?
4: Estou no Luxemburgo. Dedico a minha família, dedico a toda a gente aí na rádio e ao senhor Abelino Pinho e à Conceição da Aruca, à banda Conceição da Aruca.
0: E está feito, não é? Ô, Ricardo, um abraço, obrigado aí pela visita e até breve. Está bom, amigo? Tchau, meu Deus! Saudinha da bola! E para si, que está aí desse lado também, não sabe se há de ligar, liga, homem. Faz favor! Venha cá espaço para todos. Bom dia!
5: Bom dia, Tony!
0: Bom dia, quem fala?
5: É Margarida do Canedão, em Brasil.
0: Margarida, e a dedicatória vai para quem, minha querida?
5: Olha, vai para os meus queridos filhos, para as minhas bisnetinhas, para a nossa madrinha Maria Ruela de Mama Parda com um grande beijinho, para a Belém de Cristina, para toda a família dela e para todos os doentinhos com rápidas melhoras. E para ti um abraço, Tony.
0: Está feito?
5: E um convite para amanhã.
0: É? Para quê? Para vir trabalhar às 9 da manhã? Está aceito. Está aceito. Obrigado, Margarida. Beijinho, obrigado. Venha também no programa do Ligar para Dedicar. Está no ar na Rádio Regional de Iroca. Bom dia.
6: Bom dia, menina Tony.
0: Pronto, olha, vamos terminar a primeira hora ali no Rocheio com a menina Sãozinha. Está tudo bem, Sãozinha?
6: Está tudo.
0: Tá, pronto, é isso mesmo que é preciso, não é? A gente precisa de coisas boas para a vida, boa disposição e muito riso, muito riso.
6: Vamos pensar nas boas que a gente
0: aparece. Para mal já basto eu, pá, não é? Para mal já basto eu. É isso. Então vamos lá, Sãozinho, o beijinho é para quem?
6: Olha, um beijinho de bom dia é para, como sempre, para toda a minha família cá no estrangeiro, para o Casalinho de França, para o Casalinho do Dragão, para a Dona Alcinda de Carregosa, para o... Dona Rosinha de Macia de Câmara, para a Maria Lúcia e para todas as pessoas que eu costumo dedicar, para o Tony e para a esposa, com um bom dia, um beijo, um bom dia, com um beijinho e um bom dia de quinta-feira.
0: Estava complicado, sozinho. Ah, Rita, olha.
6: Não vem mais vinho para esta mesa.
0: Beijinho, sozinha.
6: Ó, oh, Tony, não vem mais vinho para esta mesa.
0: Não, não vai, não vai. E esta hora de manhã, valha-me Deus, não é?
6: Deus, oh, senhor.
0: Beijinho, querida. Até amanhã. Ágata com Mimicat, até às 10. Perfume de mulher.

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0: Muito bom dia, 10:15 da manhã. Cá chegamos nós ao nosso programa do Ligar para dedicar. Faça o favor de vir aí em linha direta. Ligue 256-948-219 ou então 916-691-020 e até às 11 venha daí partilhar a sua mensagem e a sua dedicatória connosco. Segunda hora da manhã, vamos lá. Bom dia!
1: Bom dia, alegria!
0: Ora, amigo Álvaro, São João da Madeira será um trabalho de calçada, rotundas e muito mais, não é?
1: É verdade, é verdade.
0: Então, e o amigo regedor vai dedicar para quem os bons dias?
1: Olha, em primeiro lugar, é um bom dia para si, é o que eu desejo. E que tudo corra bem dentro dessa rádio, é o que os desejo.
0: Agradeço, e então, e mais.
1: Um abraço à minha esposa, um beijinho, para o Manuel Fonseca, esposa e filhos. Para a Dona Alcina, para cá, Rosa, com um beijinho que eu estou aos peitos da senhora, e que se muita saúde, que eu desejo. E então, e até amanhã, se os fizéssemos ouvir-vos, obrigado por ter pedido esta
0: manhã. Ouvimos sim. Um grande abraço, amigo, obrigado e até amanhã.
1: Obrigado.
0: Tá bom, Álvaro? Amigos! Até às 11, bom dia!
2: Olá, bom dia!
0: Bom dia, menina da trança!
2: Sim, senhora!
0: Tudo bem?
2: Já deixo um beijinho para eles, para os amigos Canelas, um beijinho grande para eles.
0: Está entregue, pronto. Sim. E mais?
2: As esposas, claro.
0: Certo. Também então, senão depois eles levam todos nas orelhas e é uma desgraça.
2: Agora é um beijinho para ti e para a tua esposa também, que é uma querida.

0: tinha operado na Salmarinda, para a Margarida Olival, Alice Peralta, Rosinha Campos Balongo, dois beijinhos e para o senhor Pinto, para a Lúcia, para a minha vizinha Hélia, para toda a família, para todos que nos estão a ouvir, que logo há mais, se Deus quiser.
1: Ah, sim, senhora.
0: E até logo então.
1: Até logo, tá exatamente, bem? A partir das 13 até às 5, cá estamos, está bem?
0: Ok.
1: Um beijinho tchau. A Zerinho, um abraço ao Bininho. Ele ainda não veio hoje.
0: Ah, ele está a chegar.
1: Está a chegar. Pronto, ficamos à espera, então.
0: Ele
1: tá bem?
0: Fez a revisão.
1: Foi trocar o bolo e filtros, está bem? Beijinho, Zerinho, até logo. Então é preciso, não é? A gente anda uns quilómetros, tem que trocar óleo e filtros. Faz parte. Bom dia!
2: Olá, muito bom dia!
1: Oh, bom dia, sou dona costureira, menina cândida da Mesquita. Como é que vai? Tudo bem?
2: Senhoras, está tudo bem, graças a Deus.
1: Oh, sei que é preciso, coisas boas.
2: Não é?
1: Ah, isso aí!
2: Para começar bem o dia.
1: Então vamos lá mandar um beijinho, um abraço para quem?
2: Olha, vai para os meus filhos, para todos os meus amigos, em especial para a minha amiga Elizabeth. E para vocês e da rádio, continuação de bom trabalho.
1: Está feito?
2: Está feito.
1: Pronto, olha, quando um dizia ao outro, nem tu me ligas nem o telefone. Está bem?
2: É verdade, sim, senhora.
1: Beijito. Oh, Margarida.
2: Tchau, tchau.
1: Pronto. Oh, Maria. Era tão fixe,
2: também
1: né?
2: Já vai.
1: Era boa da gira. Olha, vai. Vai então, está bem? Beijinhos. Bom dia de trabalho aí às manas mesquitas. São os Calema, com este vai para ouvir assim no Regresso à

0: bem nas manhãs de rádio, 10h23, vambora, até às 11, bom dia.
1: Bom dia, Tony.
0: Olá, quem fala? A menina generosa vai dedicar para quem?
1: Ah, já para Tony, com um bom dia para toda a sua família, para mim e para toda a minha família, para a dona Constância, Manuela da Macedo, para o senhor Manuel de Argoide e para a dona Valentina da Roca. Para todos os amigos, um bom dia e até amanhã, se quiser, muito obrigado.
0: Está feito. Beijinho, obrigado e até breve. E siga até às 11 aqui o nosso programa das manhãs da Rádio Regional de Iroca. Vem daí, bom dia! Bom dia! Não está, não está, vamos para o outro lado. E siga, temos aqui mais alguém em linha direta. Bom dia!
2: Bom dia, coração.
0: Oi, bom dia. É a tia Fátima.
2: Exatamente.
0: Exatamente, é sem tirar nem pôr, não é?
2: Pronto. Correto.
0: Correto e afirmativo. Então, e esse beijinho de bom dia, vai para quem, tia Fátima?
2: Ah, este beijinho de bom dia, como sempre, para ti e tuas poderes, vossas famílias. Não esquecendo teus colegas, das colegas, todos os ouvintes, todos os imigrantes, a família dos ouvintes e, no, e a nossa Madalena, Tony. É tudo. Um beijinho, porta-te bem e
0: vou
2: até um
0: tentar.
2: Outra vez.
0: Vou tentar, está bem?
2: Okay.
0: Se portar bem é um bocado difícil, não é? Mas pronto. Vamos ver e vamos ver.
2: Porta-te sempre bem.
0: Porta-te, isso. Fia-te, não é? Beijinho, tia Fátima. Obrigado pela visita.
2: Beijinho, até breve. Adeus.
0: Bom dia.
3: Bom dia, Toninho.
0: Olá, Rosinha de Macieira de Cambra.
3: Sim, senhora.
0: É ela toda, não é?
3: E
0: a menina Rosinha vai dedicar para quem?
3: Vai para o Tony, para a sua esposa. Vai para a Almerinda em França, com um beijinho. Vai para a Altinda de Carregosa, com muita saúde, um beijinho. Vai para a Sãozinha do Refrio. Vai para a Mafaldinha do Oliveira das Meis. E vai para o meu marido e até amanhã, se Deus quiser, Tony.
0: Há de querer, sim, senhor. Um beijinho, minha querida. Obrigado e até amanhã, então. Está bem?
3: Até amanhã. Muito
0: obrigado, Rosinha. Bom dia.
4: Bom dia.
0: Quem fala?
4: Maria da Conceição de Carvalho.
0: E a dedicatória vai para quem, Maria da Conceição, é?
4: Para a minha filha Carvalho, para o José António, para a minha mãe, para o companheiro, para a Mila da Mortosa e para o marido. E para você, e bom trabalho.
0: Muito obrigado. Até à próxima. Tchau. E um beijo. Em frente no programa do Ligar para Dedicar. Ficamos aqui até às 11 da manhã. Aproveitar também para ler aqui uma dedicatória que nos vem via SMS. É do Zé Rocha, da Aldeia dos Jogueiros, que dá os bons dias a todo o pessoal aqui da rádio. Para o Manuel dos Jogueiros, toda a família, aos proprietários do Café de São Gonçalo, Gaspar Pereira e esposa Maria da Conceição, e também para o Zé Rocha, ele próprio, que está hoje de parabéns. Então vai, primeiro lugar para essa maltinha toda, um bom dia e obrigado pela companhia. Depois, amigo Zé Rocha, um feliz aniversário, muitos e longos anos de vida, são os votos de toda a equipa aqui das manhãs de rádio. Grande abraço, amigo, e muito obrigado também pela companhia. Não vás embora, são os Banda Cristal a juntar-se ao palco das manhãs de Reginaldo. Bom dia!

0: Cristal e este não vais embora. Vamos lá, até às 11, bom dia.
1: Bom dia, Toninho.
0: Quem fala?
1: É a Alice Pronta, Toninho.
0: A Patinha, show de bola.
1: Show de bola, Toninho.
0: Maravilha, né? Isso aí.
1: É isso aí.
0: Então venha lá esse beijinho, é para quem?
1: Vai para o Toninho, família e todos a rádio. Vai para toda a minha família, vai para a família do Alexandre Sá de Beiros, família da Adelaide Cristina, Rosarinho do Café Dragão, uma saudinha de Oliveira das Meias e para todos os imigrantes.
0: Tchau e adeus.
1: Para o Toninho, até logo.
0: Obrigado, minha querida. Beijo, que até mais loguinho.
1: Tchau.
0: Logo há discos na quinta, programa exclusivo dos sócios da Liga dos Amigos. Está no ar depois das 13 e até às 5, como habitualmente todas as quintas-feiras. Bom dia!
2: Bom dia, Tony, como estás?
0: Passou bem? Estou bem, obrigadinho, amigo Júlio, está bom? Hein?
2: Ah, tudo bem, está solzinho, está uma maravilha.
0: Está, tá, não está, está bom, pronto, depois daquela chuvita de ontem e tal, ficou bom, solinho hoje.
2: É verdade,
0: sabe
2: é verdade.
0: Bem, não é? Então vamos lá mandar um abraço bom dia para quem, Júlio?
2: Olha, vai para toda a minha família, vai.

0: para a Mafaldinha da Oliveira das Mães, vai para todos os grupos de cavaquinhos, vai para os Juntinhos, um beijo, para ti com continuação de uma boa semana.
1: Está feito. Um abraço ao amigo, muito obrigado aí pela visita. E até breve. Okay, está bom? Tudo bom? Há mais no programa desta manhã do Ligar para Dedicar. Bom dia!
2: Olá, bom dia!
1: Ah, Monsenhor Bininho, como é que está o amigo?
2: Cá cheguei!
1: Isso é que é preciso, não é?
2: Maravilha!
1: É, chegar a tempo, homem, chegar a tempo. Tarde. Então, e o amigo vai dedicar para quem?
2: Ai, a Tony, a Mafaldinha. E vai então para o Patinho e para o Luís, para o Augusto Gonçalves, para o Fernando Figueiredo, para o Ivalente, do Alvar. Marcar
1: de Marca Navedes,
2: a Sozinha do Rocio e um
1: Manuel Cardoso,
2: um abraço para
1: o
2: Porto. Ao amigo
1: Tony,
2: um abração, até logo, se Deus quiser.
1: É isso, estão lá de querer, não é? Por isso é que cá estamos. Olha, um abraço, é sempre um gosto ter aqui o amigo Bininho. Volte sempre e até logo, está bom?
2: Obrigado, Tony, até logo.
1: Tchau, Deus, obrigado. Ora, quem também vem cá ao programa das manhãs da Rádio Regional de Arouca é o Miguel de Canelas. E então ele diz assim, bom dia, grande Tony, daqui é o Miguel de Canelas. E é para deixar um abraço ao Sapinto, ao Amaralzinho, Jotinha, Marquito da Quinta, o Vitor Preto, o Rui Estrela e para todos vocês aí da rádio com tchau e adeus. E um abraço, obrigado para o amigo Miguel e um bom dia de quinta-feira também para toda essa malta. Juntos até às 11 no programa do Ligar para Dedicar. Agora venha o lindo canarinho, conjunto de cavaquinhos São Félix da Marinha. Bom dia!

0: depois do lindo canarinho, lá voltamos nós com os melhores do mundo até às 11 da manhã. Vem e liga em linha direta 256-948-219 ou então 916-691-020. Bom dia!
1: Bom dia, mentor!
0: Bom dia, Maria Fatimia, do Alô das Paredes. Como está?
1: Ela mesmo, está aqui na varanda a ver a banda, mas também trabalhar.
0: A ver a banda a passar é muito bom, é bem fixe.
1: Tem de um lado varanda, como tem do outro lado varanda. Daí então trabalho
0: é só escolher, Fatinha, é só escolher a posição, não é? Olha para um lado ou olha para o outro. Então vamos lá mandar um beijinho de bom dia a quem?
1: Olha, o meu beijo vai já partir para a tua quininha, não esqueçam de ir para o trono, está a minha novela, de Manela António, restante. E para a Larita também, que a Larita também trabalha aí, ao sábado, no solar. Olha, Toninho, vai para a minha família, para o meu filho, a tua isso, a minha Rosinha de Campo Longo, ao Vini e ao Rosarinho de Café, era como o senhor Fernando do Ovar, o senhor Belmar. E o restante dos amiguinhos do sol, sobre não poder entrar, mas posso ter com ele entre hoje. Um grande beijinho para todos e uma boa quinta-feira, está bem, Tony? Até os imigrantes estão bem, tudo bom.
0: Está entregue, minha querida. Uma beijoca, é sempre um gosto. Está mal logo.
1: Um beijinho também.
0: Obrigado. Beijoca, beijoca.
1: Um beijinho grande para ti. Tchau,
0: obrigado.
1: Tchau.
0: Venha também até às 11 horas da manhã aqui ao programa. Bom dia.
2: Bom dia da parte da manhã.
0: É, sim, senhora. É o Ricardo Silva e é da Gafanha, não é?
2: Da Nazaré. Cabo
0: é?
2: De Gafanha.
0: Não vai ser da Boa Vista ou da Encarnação? E a gente anda para aqui enganado, não é? E de onde?
2: Do Carmo.
0: Do Carmo, exato, exato. O que vocês mais têm são gafanhas, não é? Então, e o amigo Ricardo vai mandar aí um abraço de bom dia a quem?
2: Vai para toda a minha família, para o meu compadre António Gandarinho, que está doente, as melhores para ele. E para vocês digo um grande abraço e uma boa quinta-feira.
0: Está feito. Fica o meu abraço. Muito obrigado aí pela companhia e até breve. Está bom, amigo?
2: Obrigado.
0: Tchau e adeus! 256-948-219-916-691-020. Venha também até ao programa das manhãs da Rádio Regional de Iroca e do Ligado para Dedicar. Ora, quem também vem aqui até ao nosso programa das manhãs da rádio é o amigo bonitão de espinho, diz ele, o Rui Dias. Bom, e então, o que é que ele quer? Ele quer mandar um abraço para todos da rádio, para o Primo Manuel Martins, o técnico superior de instalação de peladura. Muito bem, fica daqui o meu abraço ao amigo Rui Dias. E um bom dia que vai direitinho daqui até Espinho. Espinho que está em festa, não é? Até 21 deste mês, às festas da Senhora da Ajuda e também da cidade. Depois das 11 horas da manhã, vou-lhe deixar um convite, porque juntamo-nos, vamos juntar aqui nos estúdios da Rádio Regional de Arouca, convidados para falarmos de um tema tão importante que é a saúde mental. Hoje, precisamente, dia 10 de setembro, celebra-se o Dia Internacional da Saúde Mental. Por isso, depois das 11 da manhã, vamos ficar à conversa, mas uma conversa a não perder. Super, super, super importante e interessante. Bom dia!
3: Bom dia, Tony!
0: Ora viva, quem fala?
3: O Zé Sapateiro de Lourosa.
0: E o amigo Zé, vai deixar aí um abraço de bom dia para quem?
3: Vai aqui para a minha família Melo em Lourosa.

0: Silva, Ricardo Marco Anabeles, Dona Miquelina Gondomar, Dona Constança José Vieira e Abelino Sousa Ferreira de Marco Anabeles. Um bom dia para si, um abraço e até amanhã. E obrigado.
1: Está feitinho, um abraço amigo, obrigado. Até amanhã. Obrigado. Siga, bom dia.
2: Bom dia,
1: quem fala? E a dedicatória, Manuela, vai para quem? Obrigado, uma beijoca e até breve, até às 11 da manhã. 256-948-29-916-691-020 e venha partilhar a sua dedicatória connosco aqui nas manhãs da Rádio Regional de Iroca.
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0: Vamos apenas a 12 minutos do fim do nosso programa desta manhã, do Ligar para Dedicar. Convite feito, venha daí aproveitar para ler aqui dedicatórias enviadas via SMS. Não, antes vamos aqui em direto na manhã da rádio. Bom dia!
1: Olá, bom dia!
0: Ai, para que é que eu trouxe? Só se eu sabia!
1: Pois era, não era?
0: A única mulher é...
1: Ai, Jesus,
0: é bastante a ter aqui connosco. Essa malta, a malta aí de Penafiel é fixe, pá. É,
1: claro, sim.
0: Não são melhores com a Estarouca, atenção. Não são melhores com a Estarouca.
1: Um bocadinho.
0: Não sejas assim. Ora então, para quem não sabe, é a Margarida Mesquita, que chega lá das Termas de São Vicente. Vai mandar beijinhos de bom dia para quem?
1: Olha, vou mandar para os meus filhos, para o meu marido, para toda a minha família e para vocês aí.
0: E está feito.
1: Por hoje, está sucedido.
0: É isso aí, fica assim. Olha, vai um beijinho daqui para aí. Muito obrigado também pela visitinha. Tchau e adeus. Bom trabalho às manas. Tchau, e até
1: obrigado,
0: à próxima.
1: Bom dia,
0: e seguimos. Mais dedicatórias, mais mensagens no programa desta manhã do Ligar para Dedicar. Aproveitar para ler também aqui esta via SMS. Bom dia, amigo Tony. Quero desejar um bom dia para si, a toda a sua família. Dedico para a minha esposa, filhotas, restantes familiares, colegas de trabalho, para todos vocês, um abraço e um bom dia. Muito obrigado. Vai daqui um abraço também para o amigo Carlos Silva, que nos chega lá desde Santa Maria da Feira. Quem também vem é o Marcelão. Alô, Marcelão. Ele está aí com a sintonia da Rádio Regional de Iroca. E deixa os bons dias primeiro para o Mano Zé Roldão, depois a Maia, Mãe Isabel, o Nuno Chefe Silva, Chefe a Tininha, a outra Tininha e a Cilinha. Beijinhos e abraços a toda aquela malta. E obrigado também pela vossa companhia. Um bom dia de quinta-feira.

0: Fantástico este Sempre Que Quiseres aqui no programa das manhãs da rádio. E pronto, vamos às últimas dedicatórias nesta edição de quinta-feira, dia 10 de setembro. Bom dia!
1: Bonjour, Tony.
0: Eu vi logo. O tempo que demorou a responder, tinha que vir lá de fora. Bonjour para a França. Bonjour, mon ami Zeca. Ça va?
1: Ça va bien, merci.
0: Então, se sabe que ser bom. Oui, se sabe que ser bom. Então, amigo, vamos lá mandar um abraço. Bom dia para quem?
1: É como de costume, sabes que eu não sei dizer outra coisa. Para a mulher que... Não, ia fazer uma asneira, mas não
0: a
1: digo.
0: A mulher que teve hoje a sorte não... de casar com ele, não é?
1: Hoje não digo essa asneira.
0: Pronto, ok. Sim.
1: É que
0: então...
1: tivemos sorte os dois.
0: Exato.
1: Ora, para a minha esposa, igualmente para as minhas cunhadas, para os meus cunhados e para vocês todos, um dia agradável e até logo.
0: É isso, logo cá nos encontramos em Discos na Quinta. Um beijinho para a Mafalda, boa sorte para ela e para ti, amigo, um abraçaço e até logo. Está bom, Gui?
1: Adeus, Tony, até à próxima.
0: Chame-lhe adeus, até loguinho. Discos na Quinta, logo então com os sócios da Liga dos Amigos em linha direta. Bom dia!
2: Bom dia,
0: bom dia, quem fala?
2: Agora é tio do sapateiro.
0: Agora é tio do padeiro. Mas agora é do sapateiro. Antigamente era de padeiro, agora é que é do sapateiro, não é?
2: É sim, senhor.
0: Exatamente, pronto, que é para a gente não se confundir. Ora então, vamos lá, Gorete, para quem vai receber isso de bom dia?
2: Bacilhotas para o sapateirinho, para os colegas de trabalho.
0: E está feito.
2: E para o marido, claro.
0: É! Está bem. Olha, e está feito, não é? Fica um beijinho, obrigado aí pela visita. Tenho um recado para ti. Tem que falar mais. É, temos que nos encontrar mais vezes que aquilo resolve-se logo, vês? Olha, beijo, meu amigo. É, temos que combinar, pronto. Quando a coisa começar a apertar, já sabemos. Olha, um beijinho, bom trabalho e muito obrigado. Está bom, né? Tchau, meu Deus. Amigos, vamos terminar aqui o nosso programa das manhãs da Rádio Regional de Iroca. Ao ligar para dedicar todos os dias.

programa da sua regional FM. As despedidas são feitas primeiro e em antes tenho que ler aqui esta dedicatória que chega de lá e da Pesquina. Ela dá um beijo de bom dia para toda a família de rádio, clientes e amigos, para a Mafalda de Oliveira de Azeméis, o António Rojado do Canadá, ainda o Adelino de Valga, Rosarinho do Café Dragão, para o Neca Pereira, Fernando Dovari, Almeria de França, Alice Peralta, um chão e adeus e um obrigado também para a Laida Pesquina, um abraço para o Acácio. E agora sim, é ponto final no programa de hoje, das manhãs da Rádio Regional de Iroca. Em primeiro lugar, muito obrigado a si pela sua participação e companhia. Estamos de volta amanhã, na última sessão desta semana, a melhor de todas. Empurramos o programa para o fim de semana. Por isso está tudo convidado a vir amanhã. Despedidas assim, parabéns aos aniversariantes de hoje. Um dia repleto de coisas boas e felicidades, muitos e longos anos de vida. São os votos de toda a equipa das manhãs da Regional. Antes de cantarmos parabéns, vou deixar essa super sugestão. Daqui a pouco, depois das notícias e das nossas boas sugestões, às 11 da manhã, vamos estar à conversa com três convidados: a vereadora Cláudia Oliveira, também a doutora Marta Valente e o doutor Pedro Ferreira, ambos psicólogos dos projetos de saúde mental do município de Arouca. Para ouvirmos depois das 11 da manhã, aqui na Rádio Regional de Arouca, esta conversa sobre saúde mental, de uma forma muito particular sobre a prevenção do suicídio. Hoje é o Dia Mundial da Prevenção do Suicídio. E então sim, terminamos a sessão aqui das manhãs da Rádio Regional de Arouca, a cantar parabéns a todos os aniversariantes. Parabéns a você!

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1: Durante o primeiro ano em funcionamento, mais de 600 contactos telefónicos corresponderam a situações de risco iminente de suicídio. O aumento do preço do gás natural está a motivar um aumento da procura de carvão em todo o mundo. O custo de gás disparou devido às dificuldades de transporte marítimo no Estreito de Hormuz. José Sócrates critica a juíza do processo Operação Marquês por não dar tempo à defesa para se preparar.
2: As notícias com edição de Frederico Moreira.
1: Foi criada há um ano, a Linha Nacional de Prevenção do Suicídio já atendeu mais de 25 mil chamadas, está disponível 24 horas pelo telefone, através do número 1411. A linha atendeu sobretudo mulheres e jovens, num contraste com a realidade do suicídio em Portugal, que afeta principalmente homens e idosos. Por isso, João Coraceiro, vai ser reforçada a divulgação desta linha de prevenção do suicídio, de forma a chegar à população mais propensa a pôr fim à própria vida.
3: A estratégia desenha-se agora com proximidade para combater um padrão claro em Portugal. Há 4 vezes mais suicídio em homens do que em mulheres e a subida é drástica a partir dos 65 anos. José Carlos Santos, o coordenador da linha 1411, revela.
4: Vamos desenvolver uma campanha muito direcionada com a colaboração das juntas de freguesia, nos meios de transporte, dos centros de saúde.
3: Mudança de rumo já com um ano completo. A Linha Nacional de Prevenção do Suicídio atendeu sobretudo mulheres e jovens entre os 18 e os 29 anos. Foram 25.600 chamadas. O número não é de desprezar.
4: A linha era, de facto, uma necessidade que temos agora, nos meses de verão, o maior pico de chamadas, depois superior a 2.500 por mês, julho e agosto.
3: Do total de pedidos de ajuda ao longo do ano, mais de 600 foram considerados emergência e encaminhados.

0: Atos para o INEM, José Carlos Santos resume os restantes casos, a esmagadora maioria.
1: Questões ansiosas, depois alguma sintomatologia depressiva, isolamento, questão de rupturas afetivas, problemas de relações familiares são muito frequentes,

0: que se consigam identificar, o que promove maior capacidade de ajuda.
1: Quanto aos planos para o futuro da linha?
0: Nós, neste momento, aquilo que podemos fazer em termos de encaminhamento é só para as situações de risco iminente. Vamos tentar alargar um pouco as respostas, mas ainda é prematuro dizer.
1: Todos os dias há ajuda ao marcar 1411. José Carlos Santos lembra.
0: Não é nenhuma fraqueza pedir ajuda. Encaminharemos da maneira melhor e mais indicada.
2: Hoje assinala-se o Dia Mundial de Prevenção do Suicídio com o balanço do primeiro ano de atividade desta linha telefónica de apoio que está acessível 24 horas por dia através do número 1411. É um alerta da Agência Internacional de Energia. A procura mundial de carvão vai aumentar este ano por causa do impacto da guerra no Médio Oriente. O conflito está a provocar uma subida do preço do gás natural devido às perturbações no transporte marítimo pelo Estreito de Hormuz. A consequência, diz a Agência Internacional de Energia, é o aumento do consumo de carvão no planeta, contrariando as anteriores previsões de queda para 2026. É uma violação dos direitos humanos. A Amnistia Internacional diz que a Rússia está a recrutar estrangeiros para combater na Ucrânia através de práticas enganadoras. A Amnistia divulgou esta manhã um relatório de Ana Craveiro que denuncia crimes de tráfico de seres humanos por parte de Moscovo para aumentar o número de efetivos nas Forças Armadas.
3: O recrutamento de estrangeiros que as Forças Armadas da Rússia estão a fazer para que combatam na Ucrânia é tráfico de seres humanos. Quem o afirma é a Amnistia Internacional. O porta-voz André Julião explica como é feito o recrutamento.
4: Estas pessoas tinham sido recrutadas fora da Rússia, afirmaram que lhes foram falsamente prometidos empregos civis nos setores da segurança, da logística, da construção, das TI e outros, muitas vezes com garantias de salários elevados e acesso à cidadania russa, apenas para serem fraudulentamente alistadas nas Forças Armadas assim que chegavam à Rússia. Tivemos exemplos de dois cidadãos do Sri Lanka que lhes foi dado a entender que iriam trabalhar como cozinheiros, mas depois foram enviados para combater na linha da frente.
3: O relatório baseia-se em entrevistas com indivíduos de 8 países, como Brasil, Colômbia, Cuba, Egito ou Somália. O porta-voz da Amnistia explica quem são estas pessoas.
4: Os recrutadores têm atraído indivíduos estrangeiros sob falsos pretextos e explorado as circunstâncias precárias de migrantes e refugiados que já estão presentes na Rússia. Estas pessoas visadas são principalmente originárias de países de baixos rendimentos do sul global. Vários recrutas do Brasil, do Sri Lanka, afirmaram também que os seus passaportes e telemóveis lhes foram retirados durante o treino ou antes da mobilização e todos os transportes foram realizados de forma secreta e estritamente controlada. Portanto, estamos aqui perante a possibilidade do crime de tráfico de seres humanos.
3: As conversas aconteceram em dois campos de guerra ucranianos ao longo dos últimos dois anos. A Amnistia Internacional apela à Rússia para que termine o recrutamento abusivo militar de estrangeiros.
2: A Rússia está a explorar migrantes e refugiados, aliciando-os com dinheiro para combater na guerra da Ucrânia. José Sócrates regressou esta manhã ao tribunal sem advogado. O antigo primeiro-ministro, que está a ser julgado no processo Marquês por corrupção, lançou críticas à juíza por não dar tempo de preparação à defesa. No campus da Justiça em Lisboa, a repórter Sandra Henriques registou as declarações de Sócrates, que insiste na tese de inocência.
5: José Sócrates disse que é inocente e vai continuar a provar isso nas declarações que vai fazer esta manhã em tribunal, mas não quis adiantar o conteúdo dessas declarações, ou seja, de que é que vai falar em concreto. Há um ano, o antigo primeiro-ministro pediu à juíza Susana Seca 10 dias de pausa para se preparar para falar do período a partir de 2011. Esta manhã, à entrada para o tribunal, José Sócrates preferiu insistir que continua sem advogado, porque o tribunal não dá mais de 10 dias para os advogados que já escolheu se prepararem.
6: O que é certo é que não tenho advogado, porque para ter advogado é preciso ter confiança nele e é preciso que esse advogado esteja preparado. A nossa Constituição e a Convenção dos Direitos do Homem liga o advogado, a presença do advogado, a uma defesa efetiva. É preciso ter tempo de preparação da defesa, coisa que a senhora juíza não deu a nenhum dos advogados que eu nomeei. E lamento muito que o Estado agora insista em nomear-me o advogado. Há 12 anos atrás, vigarizaram a escolha do juiz. Escolheram, manipularam a escolha do Dr. Carlos Alexandre. E agora, 12 anos, e não apenas escolher-me o advogado, como ainda por cima escolhê-lo, violando as regras da própria ordem que impõe um sorteio na escolha do advogado oficioso.
5: José Sócrates a referir-se

0: escolha do advogado Luís Carlos Esteves pelo Conselho-Geral da Ordem dos Advogados. O Tribunal Administrativo do Círculo de Lisboa já concluiu que a nomeação de Luís Carlos Esteves não foi pessoal nem arbitrária e, por isso, rejeitou a providência cautelar de José Sócrates para anular a nomeação do advogado para o defender no processo à Operação Marquês.
1: Julgamento que começou em julho do ano passado no Tribunal Central Criminal de Lisboa. Uma tentativa de comprar votos, é desta forma que o Chega interpreta os anúncios feitos pelo Primeiro-Ministro de descida do IRS e pagamento de um bónus nas pensões. Esta manhã, no programa Entre Políticos, aqui na Antena 1, o deputado do Chega, Rui Afonso, criticou a opção de Luís Montenegro de divulgar as medidas durante o debate da moção de censura.
2: É uma tentativa de comprar votos e afastar, o centro, o epicentro da crise para outros cenários. E, portanto, aquilo que nós podemos dizer é que, das duas uma, ou o Sr. Ministro não sabe fazer contas, ou realmente o Governo está tão desesperado de retirar as atenções de Luís Neves, retirar as atenções da falta de capacidade do Governo para reestruturar e reformar o país, realmente tem que apresentar estas medidas.
1: Também o PS considera que as medidas anunciadas pelo Primeiro-Ministro são uma tentativa de desviar atenções dos casos a envolver o Ministro da Administração Interna. É esse o entendimento do deputado socialista Carlos Pereira.
3: Este foi uma tentativa de desviar atenções, foi uma medida que não estava prevista na cabeça do Governo, naturalmente. Foi uma resposta clássica daqueles que têm um problema para resolver e, portanto, colocam em cima da mesa uma coisa muito positiva para que desvie as atenções. E isso ficou muito claro pela análise que se faz do passado recente.
1: Também no programa Entre Políticos, o deputado do Livre, Paulo Moacho, admitiu concordar com as medidas anunciadas por Luís Montenegro durante o debate da moção de censura, mas questiona quem vai pagar este bónus nas pensões e o alívio do IRS.
4: Quem é que vai pagar estas medidas? Como é que o orçamento do Estado se vai manter equilibrado com estas medidas? É isso que agora se espera que o Governo também possa responder, porque é óbvio que todos queremos que se possa aumentar as pensões dos pensionistas, especialmente as mais baixas. Todos queremos que se possa baixar impostos sobre a classe média. A questão é, tomando essas medidas, quem é que as vai pagar?
1: Do lado do PSD, o deputado António Rodrigues diz que as medidas anunciadas pelo Primeiro-Ministro resultam de estudos feitos e da evolução das contas públicas.
5: Necessariamente resultaram de estudos profundos que foram sendo feitos e da verificação da própria evolução das contas públicas e, portanto, ninguém seria inconsciente a fazer uma situação destas e, portanto, o Governo teria sempre estas medidas para apresentar, até no âmbito do Orçamento de Estado, e ele está aí. Faltará à volta de um mês para o Orçamento de Estado ser apresentado. E, portanto, naturalmente que fariam parte sempre do pacote de anúncios que o Governo faria.
1: Os argumentos dos partidos esta manhã na Antena 1, no programa Entre Políticos, com a moderação do jornalista João Alexandre, com a análise às medidas divulgadas pelo Primeiro-Ministro no Parlamento durante o debate da moção de censura. O Governo decidiu descer o IRS e também pagar um bónus nas pensões.
6: Foi a informação com Frederico Moreno num simultâneo com a RTP Antena 1 Madeira, Açores e RTP Mundo. 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
5: Hoje, dia 10 de setembro, assinala-se o Dia Mundial da Prevenção do Suicídio, uma data de sensibilização que nos convoca a todos para a importância da saúde mental, da empatia e da intervenção precoce. É no âmbito do trabalho que tem sido desenvolvido no espaço alargado do município de Arouca. Vamos estar à conversa com quem no terreno acompanha e promove estratégias de apoio à nossa comunidade. Neste espaço contamos hoje com a presença e o contributo da vereadora da Câmara Municipal de Arouca, doutora Cláudia Oliveira, da doutora Marta Valente, psicóloga do projeto Saúde Mental Vivamente, e também do doutor Pedro Ferreira, psicólogo da Unidade de Ação Social e Saúde da Autarquia Arouquense. Uma conversa que será certamente essencial sobre este apoio preventivo e recursos disponíveis no nosso município. Começando precisamente por si, doutora Cláudia Oliveira, bom dia, bem-vindos. Qual tem sido o papel e a intervenção do município neste tema tão sensível que é o suicídio?
6: Bom dia, Tony. Cumprimento especial ao Tony, à Rádio Regional de Arouca, aos nossos ouvintes, a quem nos está a ouvir. De facto, este é um tema de extrema sensibilidade e que nos deve despertar a todos. O município tem feito um trabalho na área da saúde mental, com intervenção na saúde mental, mas também vários programas comunitários e na comunidade, e em situações de crise, quando há a necessidade de uma intervenção mais atenta, sensível, mais detalhada, as várias entidades envolvidas estabelecem uma articulação com os serviços do município, mais concretamente com o Serviço Social da Autarquia, que depois afeta os seus recursos de saúde mental, portanto os psicólogos que temos nesta unidade dos serviços de ação social, para fazer o trabalho no terreno. Isto sempre em articulação com as restantes entidades que também fazem este trabalho no terreno com os nossos

0: municípios. Houve um esforço do município de Arouca no reforço dos serviços de psicologia nos últimos tempos, e só para terem uma ideia, em 2026, apenas em 2026, e ainda não terminou o ano, já foram realizadas 542 consultas de psicologia pelos serviços de psicologia do município, e mantém-se aqui em acompanhamento neste momento 72 pessoas que estão sinalizadas em situação de vulnerabilidade social. Portanto, tem aqui alguma fragilidade e que precisam do nosso acompanhamento, mais ou menos com mais ou menos insistência ou com mais ou menos frequência, mas que vão tendo aqui este acompanhamento. Os encaminhamentos para os serviços de ação social do município, em concreto para os serviços de psicologia, acontecem sempre por sinalização junto dos serviços de ação social e de serviço de atendimento e acompanhamento social. Portanto, os psicólogos que estamos afetos neste momento trabalham, como eu disse no início da resposta, em articulação com outras entidades, nomeadamente a CPCJ de Arouca, portanto a Comissão de Proteção de Crianças e Jovens em Risco, a nossa OLS do Entre Douro e Volga e os serviços de saúde que temos no município, e muito em particular com os nossos dois agrupamentos de escolas. Portanto, temos aqui uma panóplia de programas educativos de intervenção também com os nossos jovens. Para além disto, e que advém desta sensibilidade que nós temos tido para o tema, também pelo trabalho próximo que fazemos com as comunidades, temos aqui programas de saúde mental que estão a ser implementados e que depois, com certeza, o Pedro e a Marta, o Dr. Pedro e a Dra. Marta, poderão falar um bocadinho sobre eles, que é o projeto Vivamente, um projeto que nós temos candidatado ao abrigo do PRR, com consultas de psicologia a mais de 20 pessoas neste momento, e continua a receber encaminhamentos de pessoas em situação de vulnerabilidade social. E paralelamente a este programa, temos um outro, que é o projeto Raízes e Rumos, também destinado a um grupo de pessoas com alguma dependência ou fragilidade social. Portanto, trabalhamos para reabilitar estas pessoas e a voltarmos a reintegrar na comunidade de uma forma plena. Portanto, à partida são pessoas com doença mental leve ou que possa ser trabalhado, porque estes programas não são ao nível do tratamento medicamentoso, são ao nível da reabilitação da pessoa para hábitos de comunidade e sociais. E este, o projeto Raízes e Rumos, já vem na continuidade de um outro projeto que tivemos, que foi a Quinta Social Inclusiva e Comunitária, em que também já fomos trabalhando com pessoas, e apesar do número que eu vou dizer agora poder parecer pequeno, para mim não é, porque é uma pessoa e qualquer pessoa conta. No projeto anterior nós conseguimos reintegrar no mercado de trabalho uma das nossas utentes, que neste momento está plenamente integrada, está a trabalhar, continua de vez em quando a visitar o grupo e a ser testemunho e estímulo para quem está. Portanto, se ano após ano nós fomos conseguindo reabilitar uma pessoa e fazer este acompanhamento, nós estamos a ter sucesso. Portanto, aquilo que importa dizer é que, para além dos trabalhos dos técnicos, nós precisamos todos de trabalhar a comunidade. Ninguém está preparado para detectar os sinais de uma doença mental. Nós estamos preparados para ver se alguém tem um problema numa perna porque vai a coxear, ou num braço, ou uma escoriação porque é visível. As doenças mentais não o são. Portanto, obriga-nos todos a uma reeducação e uma sensibilização maior para este tipo de problemas, e perceber que todos podemos, de uma maneira ou de outra, ser afetados por eles. Portanto, sem julgar, mas a tentar reabilitar, porque qualquer pessoa conta, todos contam, e nós precisamos mesmo trabalhar para eles. E este é um trabalho que temos de continuar a fazer, sempre em articulação com as várias entidades.
1: Muito bem, Dr. Pedro, a morte faz parte da vida humana, mas é ainda mais complexo falar sobre o suicídio, certo?
2: É verdade. Olá, bom dia. Este é um tema muito importante. Convém reforçar e convém agradecer a quem também toma estas iniciativas, no caso a Rádio Regional, a possibilidade de divulgarmos também algumas recomendações, que são, no fundo, recomendações que a nossa Ordem Profissional, a Ordem dos Psicólogos Portugueses, faz questão de divulgar. Muita informação está partilhada na internet, porque este tema é um tema real e convém falar. Aliás,

0: Casa da Ordem tem imensos programas, vamos falar de... E a seguir ao de acrescenta temas que são sensíveis, mas que convém mesmo serem abordados. E a questão do suicídio é um deles. Já todos pensamos na nossa própria morte. O morrer, sabemos que faz parte da morte, faz parte da vida, como disse Tony. Mas quando passamos por perdas, ou estamos mais vulneráveis, ou até sobrecarregados por algo que nos aconteceu, às vezes até sem sabermos bem porquê, não sabemos o que é que aconteceu, mas sabemos que algo não está bem, o nosso sofrimento, as nossas preocupações são maiores. Quando passamos por algo ligado a uma morte que não estávamos à espera, que não estávamos a contar, que nos parece antinatural e que não está, não sabemos até justificar, é óbvio que é mais complexo falar sobre isso. É difícil de perceber. Mas a verdade é que há muitas pessoas que passam por fases da vida em que acreditam que não há solução. E não existindo outra solução, pensam na possibilidade de desistir completamente, colocando até em causa algo que nos é inato, que é o instinto de sobrevivência. A verdade é que estamos a falar de pensamentos, sentimentos ou comportamentos que parecem-nos insuportáveis. E esse facto de ser prolongado no tempo, de ser exagerado a nível de ser doloroso e de nos sentirmos impotentes para mudar o que quer que seja na própria vida, está às vezes na base da explicação daquilo que parece muito inexplicável, que nos parece incompreensível. Portanto, é um tema muito complexo, muito sensível, mas que efetivamente há muitas diretrizes, há muitas sugestões e há muitas recomendações, muitas delas que, como é óbvio, falando na nossa ordem profissional, a própria ordem dos psicólogos também faz questão de divulgar e falar sobre elas, porque devemos falar sobre aquilo que também nos é mais pessoal, mais delicado, no sentido de percebermos melhor e de procurar soluções.
1: Introduzimos também a doutora Marta Valente. Doutor, o que sentem as pessoas e o que é que as pode levar ao suicídio?
2: Olá, muito bom dia. Obrigada pelo convite. De facto, o suicídio e as tentativas de suicídio são sinais de grande sofrimento emocional e representam um desafio de saúde pública a nível mundial. Este tem impacto não só para a própria pessoa, obviamente, mas também para a sua família, para a comunidade e para a sociedade onde estas estão inseridas. As pessoas que têm sentimentos ou pensamentos suicidas por vezes sentem uma desesperança face ao mundo, face a si próprias, face ao futuro. Também aqui uma tristeza profunda, também alguma perda de interesse, não é, nas atividades que eu gostava de fazer anteriormente. E claro, a questão de pensar que não tem alternativa. Para percebermos melhor esta realidade, é importante esclarecermos aqui três conceitos. Em primeiro lugar, os pensamentos e os sentimentos suicidas, que estes são pensamentos, sentimentos, fantasias, preocupações com acabar com a própria vida. Estes pensamentos podem ser abstratos ou também pode ter aqui algum plano, algum método para concretizar o suicídio. Também é importante perceber que não é por uma pessoa ter estes pensamentos, estes sentimentos suicidas, que irá cometer o suicídio, mas constitui aqui um fator de risco que é importante estarmos atentos. Em segundo lugar, as tentativas de suicídio, que consistem então em ações propositadas com uma intenção implícita ou explícita de morrer, independentemente da probabilidade do método escolhido a provocar então aqui a morte. E por fim, o suicídio, que é quando alguém quer acabar com a própria vida e morre, efetivamente, como consequência das suas ações. Por isso é tão importante não desvalorizar quando uma pessoa expressa algum tipo deste tipo de pensamentos e sentimentos, porque de facto ela precisa efetivamente de apoio e de ajuda.
1: O número de suicídios em Portugal é elevado, doutor?
0: Lamentavelmente é. Resposta direta é esta. É claro que os números aqui são algo que nos interessa na perspectiva de sensibilizar para o tema, porque não estamos a falar de números, estamos a falar de pessoas. É um tema delicado. Ainda assim, olhar para os números, olhar para as estatísticas é importante, no sentido de percebermos como o tema é relevante. Estamos a falar de 10 pessoas em Portugal em cada 100 mil habitantes que tiram a própria vida. Portanto, é importante sensibilizar para estas questões. Na prática, nós podemos dizer que há 3 suicídios em Portugal por dia. É muito. Um já seria muito. 3 é mesmo muito. O suicídio, neste momento, é a segunda causa de morte entre os jovens. Portanto, ali na faixa etária entre os 15 e os 34 anos, a segunda causa de morte é o suicídio. A primeira tem a ver, já agora, com os acidentes de viação. A nível mundial, os números são ainda maiores, não é como se compreende. Todos os anos há 800 mil pessoas.

0: pessoas que se suicidam, o que corresponde a uma morte por 40, a cada 40 segundos. Portanto, em cada minuto que passa, há uma pessoa que se suicida. A maior parte destas pessoas têm problemas de saúde psicológicas, estamos a falar das depressões, estamos a falar dos problemas de dependências com o álcool, mas a maioria das pessoas que sofrem de problemas psicológicos ou que têm problemas de saúde psicológica não morrem por suicídio. As causas são outras. Portanto, ainda assim, é muito relevante. Quando falamos dos números, os números assustam-nos, é importante abordá-los para sensibilizar para o tema exatamente, que é um tema importante. Há também, em Portugal, por acaso, nesta semana houve uma informação da SOS Linha Amiga, que fala também que quase 80% das pessoas são homens. O suicídio acontece na sua maioria aos homens e na sua maioria também aos mais velhos. Os dados falavam-nos do INE, falavam-nos da partida dos 65, estávamos a falar dos mais velhos. Os números mais recentes apontam já para as pessoas nos 50 anos e daí para cima. Portanto, são aspectos para estarmos atentos, relevantes, importantes, mas sempre com a noção de que não são números, são as nossas pessoas.
1: A tendência é baixar a idade e aumentar o número de suicídios.
0: Nem por isso. Nos jovens, a segunda causa de morte é o suicídio. Portanto, muita atenção, porque na faixa etária ali dos 15 aos 30 e tal, efetivamente a segunda causa maior de morte, logo a seguir aos acidentes de viação, é o suicídio. Portanto, temos de estar também atentos aos mais novos. As questões dos mais velhos, ligadas ao isolamento. Sabemos claramente que a zona do Alentejo tem uma taxa maior a nível nacional, ligada às questões de isolamento, de alguma solidão, mas efetivamente noutras zonas do país, e como é o caso, Arouca não é exceção, tem até um número de uma taxa ligeiramente superior dentro da área metropolitana do Porto. Portanto, aqui os números são um bocadinho, às vezes, antagónicos. Convém estarmos atentos a todos, a todas as pessoas.
1: Que motivos podem conduzir alguém ao suicídio?
2: Então, os motivos podem ser muitos e complexos. De facto, o suicídio pode afetar qualquer pessoa, de qualquer idade, em qualquer momento do ciclo da vida. De acordo com a literatura, nós sabemos que a maior parte das pessoas vítimas de suicídio morreram por sofriam também aqui de alguns problemas de saúde psicológica, como as perturbações depressivas, os problemas ligados ao álcool, as perturbações bipolares, entre outras. Mas sabemos também que a maior parte destas pessoas não queria necessariamente morrer, mas sim escapar àquela dor, àquele sofrimento que tinham. E naquela altura, morrer era a única solução, o único caminho que percepcionavam. Como disse, as tentativas de suicídio e o suicídio são sinais de grande sofrimento emocional e, portanto, estes não devem ser ignorados e devemos estar muito atentos. Além disso, também é importante perceber que a realidade de uma pessoa que está numa situação de vulnerabilidade ou até mesmo em sofrimento pode ser percepcionada de uma forma muito pior e muito mais grave do que a própria realidade. Mas também é importante que estas pessoas saibam que existem outros caminhos e outras opções.
1: E nós, o que é que nós podemos fazer quando nos apercebemos que alguém pensa em suicidar-se?
0: É complicado, porque na maioria das vezes os pensamentos ou as intenções ou até os planos de suicídio são mantidos em segredo. Portanto, temos bastante dificuldade em apercebermos que há efetivamente um plano de suicídio traçado. Algumas vezes o suicídio é planeado, outras vezes é muito por impulso, ou seja, em situação de desespero. Há pessoas até que pensam em suicidar, portanto, podem ter um problema de saúde psicológica, e o mais importante aqui é percebermos que existem tratamentos e que os tratamentos são eficazes. Portanto, o tratamento reduz significativamente o sofrimento, e reduzindo o sofrimento, o que nós temos é um abaixamento do risco de suicídio. Depois há coisas importantes, como, por exemplo, tentar eliminar os meios, quando efetivamente conseguimos aperceber que há a intenção de que a pessoa pense seriamente em suicidar-se. O eliminar os meios pode facilitar algum controle da situação. Isto é um bocadinho antagónico, porque nós achamos que a pessoa, tendo um plano traçado, que vai concretizá-lo e que não adianta, se não é com aqueles meios, vai arranjar outros. Na prática, não é isso que acontece. A pessoa, se efetivamente está com um problema de saúde psicológica, o mais provável é que tenha também algumas funções mentais comprometidas, funções do cérebro, nomeadamente o pensamento. E se o pensamento está focado naquele plano, algo que falhe no plano, como é o acesso àquele meio, às vezes é o suficiente para nós criarmos uma janela de oportunidade para intervir com a pessoa antes que ela efetivamente avance. Portanto, o tratamento passa às vezes também por aqui. O falar, como dizíamos há pouco, o falar sobre o tema, abordar o tema, não dá ideias, não leva a

0: pessoa a incentivar para o comportamento suicidário. Aquilo que faz, na maioria das vezes, é para já reduzir a ansiedade, porque a pessoa está focada naquele pensamento. O falar sobre isso ajuda a reduzir a ansiedade, ajuda a pessoa a sentir-se compreendida, e caso a pessoa já tenha pensamentos suicidas, aquilo que acontece ao falarmos sobre o tema é mostrar-lhes a nossa preocupação. A pessoa habitualmente sente-se até mais compreendida e ganha coragem para pedir ajuda, o que permite que efetivamente se consiga ajuda.
1: Onde podemos encontrar ajuda profissional?
2: Podemos encontrar ajuda profissional contactando um profissional de saúde ou ligar, por exemplo, para a linha de prevenção de suicídio, que é o número 1411. Há também apoio psicológico no SNS 24, contactando a linha. E para situações mais emergentes, também temos o 112, que depois fará o devido encaminhamento. A Unidade de Ação Social e Saúde do município de Arouca também disponibiliza aqui algum apoio psicológico, contando com uma equipa de psicólogos e articulando com instituições parceiras sempre que necessário, e também através dos projetos de saúde mental.
1: Porquê é que é tão importante procurar ajuda para outros, mas também para nós próprios?
0: Pedir ajuda é sempre o primeiro passo para conseguirmos algum tipo de mudança. Às vezes estamos focados em querer ajudar os outros, principalmente os que nos são mais próximos. É também algo natural. Se eu gosto daquela pessoa, quero que ela seja ajudada. E esqueço-me um bocadinho de mim próprio. Acontece-nos a todos. Devíamos fazer o inverso. Não é egoísmo nenhum cuidarmos de nós. Se nós estivermos bem, estamos disponíveis para ajudar os outros. Se não estivermos muito bem, porque estamos tão preocupados com o outro, também não o ajudamos, não é? Acabamos muitas vezes a perceber nós a precisar de ajuda. Portanto, é preciso ajuda para quem nós sinalizamos e às vezes também para o próprio que pede ajuda para o outro. Está bem? Portanto, estamos todos envolvidos. E existe ajuda disponível. Quanto mais cedo partilharmos com alguém aquilo que sentimos, mais depressa nós podemos ver se conseguimos ultrapassar determinados problemas. E no caso do suicídio é a mesma coisa, portanto o princípio é o mesmo: tentar obter ajuda para ultrapassar os pensamentos suicidas. Se acharmos que um familiar ou um amigo ou alguém da nossa confiança não nos consegue compreender, podemos efetivamente pedir ajuda mesmo profissional. Um psicólogo, uma psicóloga podem fazê-lo. Não estão a substituir os amigos, não estão a substituir a família, estão muitas vezes a criar um espaço para que a pessoa também fale, desabafe, partilhe, porque não quer sobrecarregar quem lhe é mais próximo. Consegue confiar muitas vezes em alguém que lhe é um bocadinho mais distante, mas que reconhece que tem competência profissional, em vez de sobrecarregar quem lhe está ao lado. Portanto, há esta possibilidade. E a investigação também demonstra isto. Demonstra que a maior parte das pessoas que experienciaram comportamentos suicidários e que foram comportamentos suicidários intensos, recuperaram. Ou seja, são pessoas hoje realizadas e estão satisfeitas com a sua vida.
1: Para ajudar a encarar as dificuldades, é possível deixar algumas recomendações que nos ajudem a sentir melhores?
2: Sim, é possível deixar aqui algumas recomendações e também estratégias mais gerais, também presentes nas publicações da Ordem dos Psicólogos Portugueses. Por exemplo, as técnicas de respiração, que nos ajudam a sentir mais calmos, as estratégias de tentar focar o pensamento, também as estratégias de concentração nos sentidos, beneficiando aqui das sensações que nos conferem algum controle corporal em situações de maior stress. Também é muito importante procurar ajuda profissional, sair de casa quando vêm estes pensamentos, pensar e fazer atividades que lhe deem algum prazer para não ficar a ruminar naquele pensamento negativo. Também é muito importante falar com alguém de confiança. E quanto mais treinadas forem estas estratégias de coping, estas competências, melhor estará a pessoa preparada para lidar com as adversidades do dia-a-dia e com as suas próprias adversidades, obviamente.
1: E quais são esses sinais de alerta que devemos ter preocupação?
0: Há uma série de sinais aos quais nós podemos estar atentos. É muito habitual ouvir as pessoas falar sobre querer morrer, mas falar disto insistentemente pode ser um sinal de alerta. Um desabafo, num dia que correu mal, o simples "hoje estou muito deprimido". É óbvio que não tem fundamento científico, o diagnóstico da depressão está longe de um dia em que a pessoa se queixe disto, mas uma queixa repetida com uma vontade intensa de "eu quero é desaparecer, eu quero é sair daqui, a vida não vale a pena, nada disto importa, eu quero é fugir, eu quero é desaparecer", isto repetido insistentemente é de levar a sério. São sinais aos quais devemos atender, porque levam aqui a algum sentimento de desespero, não é? De falta de esperança no futuro. Às vezes mudanças muito repentinas a nível emocional. Todos nós temos perfis diferentes, há pessoas que têm todos temos a nossa própria personalidade, e mudanças

0: As grandes, de quem nos conhece melhor, podem também ser significativas. Muita raiva, muita zanga quando não é habitual, ou então os próprios comportamentos quando são muito imprudentes, a pessoa colocar-se em risco quase propositadamente, porque acha que está preso, porque não tem saída, sei lá. Há muitas vezes também o aumentar o consumo das dependências, estamos a falar do álcool ou de outras drogas. O próprio alterar propositadamente a medicação também são sinais a que devemos estar atentos. O isolar-se, o sentir-se inútil ou que é um fardo para o outro. As tais mudanças de humor que têm muito a ver com factos significativos da vida, mas mantidas ao longo do tempo, não como uma reação, mas como algo que perdura no tempo. E isto são imensos sinais. Agora, a questão principal é, se não temos a certeza, o melhor é mesmo procurar um profissional e descrever-lhe os sinais que estamos a observar e ver se é necessário ou não pedir ajuda a alguém que avalie se estes sinais são comportamentos suicidários, se são sinais efetivos de alerta.
1: Doutor, e o que devemos fazer se virmos estes sinais?
2: Então, o primeiro passo é encorajar a pessoa a procurar ajuda, oferecendo-se, por exemplo, para ajudar a telefonar ou acompanhá-la, se for necessário. Frequentemente estas pessoas acabam por acreditar que não podem ser ajudadas, que não há nada que possamos fazer por elas, e por vezes poderá ter de insistir, mas o importante é mesmo não desistir, porque também sabemos que na maior parte dos casos as pessoas acabam por concordar em procurar ajuda. Além disso, cada um de nós pode contribuir para a prevenção do suicídio, estando atento e cuidando do bem-estar dos nossos amigos, dos nossos familiares, dos nossos colegas. Por vezes ter uma escuta ativa, ouvir o outro, iniciar uma conversa com como estás e esperar pela resposta pode ser o suficiente para que aquela pessoa se sinta à vontade para falar sobre o que está a sentir e partilhar o que sente e quem sabe até procurar ajuda profissional.
1: O suicídio de alguém afeta diretamente um conjunto de pessoas muito alargado, pais, irmãos, familiares, amigos, os próprios profissionais da saúde. Como é que se lida com um processo de luto no caso de suicídio?
0: O luto no caso do suicídio envolve muitas pessoas. Tanto que nós temos uma terminologia técnica para as pessoas que têm de sobreviver após perderem alguém que lhes é querido. Ou seja, os sobreviventes são os amigos, os familiares, as pessoas que são mais próximas. Não é quem tentou o suicídio e que sobreviveu, não é isso. A Marta explicou há pouco o que significa a tentativa, o que significa o suicídio. Aqui estamos a falar de uma designação muito específica. Os sobreviventes são os amigos, os familiares que vão ter de fazer o resto da sua vida sem aquela pessoa que lhes era muito querida. A boa notícia é que vão sobreviver a essa dor, por isso se chamam sobreviventes, ainda que pareça impossível. E são muitos, efetivamente, por cada pessoa que se suicida há 6 a 10 sobreviventes. Portanto, há aqui muita dor que é provocada, é um sofrimento que é esmagador, é uma dificuldade imensa para lidar com os sentimentos, mas há que respeitar o tempo de luto como em qualquer outra morte. E aqui custa-nos dizer isto, porque não é qualquer outra morte, não é? É uma morte por suicídio. Ainda assim requer também o seu tempo, com avanços, com recuos, com o choro que a pessoa precisar, e todos nós reagimos de forma diferente a um luto. Há aqui até a parte psicossomática, ou seja, muitas vezes não é só a dor psicológica, há também sofrimento físico. Há sintomas físicos que podem também aqui ser ativados, dores musculares, dores de cabeça, dores de estômago, aperto no peito, na garganta, até alterações do apetite, alterações do sono, a falta de energia ou até alguma hipersensibilidade, por exemplo, aos ruídos, são tudo naturais. Tudo isto pode acontecer juntamente com o sofrimento psicológico que os sobreviventes enfrentam após um suicídio. Há também coisas que são habituais acontecer, como esquecer-se de determinadas tarefas. O cérebro está ocupado com o processamento daquele luto tão intenso e então passa para segundo plano coisas que são rotineiras, como lembrar-se de pequenas tarefas, o ficar sem energia, coisas que considera secundárias ou que perderam a importância dado o sofrimento tão, tão intenso que a pessoa está a vivenciar. O ideal é procurar pessoas que estejam disponíveis e que compreendam isto, compreendam que a pessoa ora pode precisar desabafar, falar intensamente, exteriorizar emoções, como também pode preferir estar simplesmente em silêncio.
1: E nós, de lado, de fora, alguma coisa que podemos fazer para ajudar um sobrevivente?
2: Sim, claro que sim. Se conhece uma pessoa que perdeu alguém devido a um suicídio, é natural que não saiba muito bem o que dizer ou o que fazer. No entanto, estas pessoas precisam de uma rede de apoio.

0: para também sentirem que não estão sozinhas. Portanto, também é importante contactar estas pessoas, oferecer-lhe a sua ajuda. Uma frase como "lamento a tua perda" pode fazer sentido e pode ser muito apropriado nesse momento. Por outro lado, frases feitas podem fazer com que a pessoa se sinta desvalorizada no seu sofrimento, e é importante também não assumir que sabe o que é que a pessoa está a sentir. Também é importante evitar julgamentos, e também evitar fazer questões sobre como é que aconteceu, porque é que aconteceu, no fundo perceber então aqui os factos que levaram ao suicídio. Também é importante não o fazer. No fundo é oferecer aqui um apoio, tal como faria em qualquer outra situação de luto, e é importante também deixar que a pessoa saiba que está ali para ela em qualquer momento, e não só nos primeiros dias ou nas primeiras semanas após a morte.
1: Doutor, e contactos? Como é que podemos contactar? Como é que podemos pedir ajuda?
2: Sim, portanto, há uma série de linhas disponíveis. Começamos por nós próprios, o município de Arouca está disponível através dos contactos para chegar também a algum tipo de apoio psicológico que o município considere necessário para si ou para os seus. Há uma série de linhas disponíveis também que estão, ainda há pouco falamos do SOS Voz Amiga, tem os contactos disponíveis também, tudo online. São linhas que estão, não estão em permanência 24 sobre 24 horas, mas há dois contactos que estão sempre, está bem? Porque estas questões são mesmo muito delicadas e às vezes é fora de horas, fora do horário de expediente, como costumamos dizer, que sentimos necessidade de conversar com um profissional. Temos dois locais onde conseguimos conversar com um psicólogo ou com um profissional de saúde mental, 24 horas por dia. Um deles é a linha SNS 24. Muita gente desconhece, mas ligando para o 808 24 24 24, a seguir clicando ou carregando na tecla 4, nós temos acesso a apoio psicológico 24 sobre 24 horas. O outro foi recentemente criado, já tem algum tempinho, mas também não é do conhecimento de toda a gente, e devia, porque foi uma linha conquistada com um grande trabalho pela Sociedade Portuguesa de Suicidologia, que é a Linha Nacional de Prevenção do Suicídio. Tão simples como marcar 14 11 1411.
1: Depois de ouvirmos todas estas explicações, chegamos à conclusão que, afinal, não sabemos nada. Falta-nos a tal literacia em saúde mental.
2: É verdade. Até os profissionais têm de fazer formação nesta área para perceber exatamente o que dizer em determinadas situações, como estar atentos a alguns sinais de alerta. Portanto, ninguém tem culpa de não ter nascido ensinado. Vamos falar em bom português, nós não nascemos ensinados, bem pelo contrário, temos uma pressão social sobre nós todos de que temos de ser maiores, de que temos de ser bem-sucedidos, de que temos de conseguir concretizar a nossa vida às nossas custas. Vamos lá, tu consegues, tu és capaz, tu vais dar a volta. Raramente nos dizem: tu estás em sofrimento, procura ajuda. Quando isto acontece, efetivamente, às vezes a pessoa já passou por muito, mas quem está à volta não tem culpa disso. Bem pelo contrário, conforme falamos no início da entrevista, há uma tendência enorme a esconder, não é? E a fazer um plano completamente escondido. Portanto, aqui, quer os profissionais precisam muitas vezes de tomar conhecimento do assunto, quer a população em geral tem também de ler muito, de tomar conhecimento, a tal literacia em saúde que é tão falada, mas que efetivamente, olha, em oportunidades como esta que a rádio nos dá, esta possibilidade de falar de um tema muito delicado, mas que é extremamente recomendável nós tomarmos conhecimento, porque é com esse conhecimento que nós podemos ajudar os outros e ajudar-nos a nós próprios.
1: Estamos consigo, doutora Cláudia Oliveira, vereadora da Câmara Municipal. Depois de ouvirmos tudo aquilo que os psicólogos nos disseram ao longo desta nossa conversa, que futuro terá a saúde mental em Arouca do ponto de vista do município?
3: O município vai continuar a estar atento, desperto e a procurar dar respostas para estes problemas, para trabalharmos a saúde mental a montante, para termos pessoas saudáveis e depois dar alguma resposta em caso de doença mental, termos aqui respostas comunitárias, e vamos continuar a fazer isto. Parece-me que é importante que todos nós, enquanto país, acordemos para esta necessidade. Neste momento, como eu disse no início, o município tem dois programas para trabalhar pessoas com problemas de doença mental, para além de todos os outros projetos que estimulam a saúde e a saúde mental também em particular. Mas um deles até já vem na continuidade de um outro projeto financiado. Era importante que, estando os programas testados, havendo aqui resultados, pudessem os municípios usufruir de um financiamento estável, bem como

0: com as equipas também, um financiamento estável que pudéssemos dar continuidade aos projetos sem sobressaltos. Porque a doença mental existe, precisa que olhemos para elas e sem interrupções, sem botão de pausa enquanto venha ou não venha o financiamento aprovado. Este é um problema do município de Arouca, mas que é transversal a todos os outros municípios, é um problema nacional e estamos todos a despertar para ele, e eu estou certa que o Governo terá de olhar para estas necessidades e dotar os municípios de outras ferramentas ao nível de recursos humanos e de recursos financeiros para trabalharmos com mais estabilidade. O município de Arouca vai continuar a fazer este trabalho, mas se tivéssemos mais estabilidade, era o desejável e é o desejável, porque estes problemas não vão desaparecer de um momento para o outro e nós precisamos de aprender a lidar com eles e aperfeiçoar as nossas ferramentas.
1: Muito obrigado, doutora Cláudia Oliveira, vereadora da Câmara Municipal de Arouca. Também aos psicólogos, doutora Marta Valente, psicóloga do Projeto de Saúde Mental Vivamente, e do doutor Pedro Ferreira, psicólogo da Unidade de Ação Social e Saúde da Câmara Municipal de Arouca. Neste dia, 10 de setembro, que se assinala o Dia Mundial de Prevenção do Suicídio.
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1: Estamos no fim do programa das manhãs da Rádio Regional de Europa. Quinta-feira, 10 de setembro. Aqui trouxemos no programa da sua manhã Henrique Juliano, na última saudade, e abrimos com Marco Pereira, Ainda Me Lembro de Ti. E estivemos, claro, à conversa com os nossos convidados de hoje, neste dia em que se assinala o Dia Mundial da Prevenção do Suicídio. Tivemos à conversa com a doutora Marta Valente e o doutor Pedro Ferreira, psicólogos do projeto Vivamente e da Ação de Saúde da Câmara Municipal, e, claro, a doutora Cláudia Oliveira, vereadora do município. Agora, é com a força de Deus, é Cláudia Nayari que nos empurra até ao sinal horário do meio-dia, altura em que trazemos o essencial das notícias, o país e o mundo, depois o essencial da informação. Ao meio-dia e meio, há Jornal do Desporto.

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2: Ano até um máximo de 2,56%. O valor resulta da taxa de inflação registada pelo Instituto Nacional de Estatística. O preço do petróleo ultrapassou hoje a barreira dos 102 dólares. O Chega promete apresentar propostas na próxima semana para a redução do IVA nos combustíveis. Chega hoje aos cinemas um filme sobre tradições lisboetas, a comédia Santo António, Casamenteiro de Lisboa.
3: Notícias com edição de Frederico Moreno.
2: A culpa é dos combustíveis. Os preços em Portugal subiram 3,3% durante o mês de agosto. São dados da inflação divulgados hoje pelo Instituto Nacional de Estatística. O INE explica em comunicado que esta aceleração se deve quase na totalidade ao aumento do preço do gasóleo. Esta confirmação dos preços da inflação em agosto também é relevante para quem tem contratos de arrendamento, porque os senhorios passam a saber que podem aumentar o valor das rendas no próximo ano em 2,56% no máximo. Este número é o mesmo que tinha sido divulgado no final de agosto ainda como estimativa, agora está confirmado, 2,56% é o valor limite da atualização das rendas para 2027, o que significa um aumento de 25 euros numa renda de 1.000 euros mensais. Ouvido pela Antena 1, o porta-voz do movimento Porta a Porta considera que este é um aumento considerável, embora muitos senhorios estejam a optar por celebrar contratos mais curtos, de apenas um ano, diz André Escoval, para poderem aumentar as rendas sem qualquer limite.
4: Nós diríamos que era ótimo que o aumento de rendas se fixasse apenas neste valor, sendo que o que era necessário era fazê-las baixar, e aquilo que temos assistido do ponto de vista contínuo é que este valor passou a ser um valor que não serve sequer de referencial, porque o mercado está muito mais acelerado do que aquilo que é a fixação oficial do valor de aumento das rendas. E, sobretudo, este valor deixa de ter grande significado num quadro em que os contratos de arrendamento têm a duração de um ano ou inferiores, e a partir daí, com as novas medidas do governo, o novo senhorio pode fazer um contrato pelo valor que quer, ou seja, não está condicionado a este valor de aumento que é fixado anualmente.
2: O movimento Porta a Porta critica a posição da União Europeia.

0: terá o momento de encontro com outros movimentos sociais de luta pelo direito à habitação de outros países da União Europeia e uma ação de rua na Praça do Luxemburgo, mesmo em frente às instituições europeias.
1: André Escoval, do Movimento Porta a Porta, entrevistado pela jornalista Alexandra Sofia Costa, a dar conta de que no final deste mês este movimento vai estar na capital da Bélgica para ações de protesto contra os preços da habitação. Temos em direto o comentador de economia da Antena 1, Pedro Sousa Carvalho. Ao início da tarde de hoje, Pedro, o Banco Central Europeu deverá anunciar nova subida das taxas diretoras. Com os custos da habitação, com o preço dos combustíveis a atingir valores históricos, esta decisão vai trazer mais benefícios ou mais desvantagens?
2: Viva, é sempre uma decisão complicada, ou seja, obviamente quem toma essa decisão é no sentido de provocar mais bem do que propriamente infligir, digamos, danos à economia, mas naturalmente o objetivo, digamos, último de uma subida das taxas de juros é tentar refriar um bocadinho aqui a economia no sentido de tentar controlar a inflação. Agora, não é fácil, porquê? Porque esta inflação que estamos a assistir não resulta de um choque do lado da procura, ou seja, não é porque há muitas pessoas a fazerem compras que a inflação está a subir, resulta sobretudo um choque do lado da oferta, ou seja, estamos com falta de petróleo que não chega do Médio Oriente e, como é fácil perceber, uma subida de taxas de juros é muito menos eficiente quando temos um choque do lado da oferta, como atualmente, do que seria eventualmente se tivéssemos um choque do lado da procura. Mas, obviamente, o Banco Central Europeu não pode, de forma nenhuma, ficar de braços cruzados, vai ter que fazer alguma coisa. Da última vez que ficou de braços cruzados foi na altura da Guerra da Ucrânia, logo no início, em que, se bem te lembras, a inflação terminou esse ano, 2022, acima dos 10%, portanto não se pode dar esse luxo novamente de voltar a viver essa situação.
1: E o impacto direto, Pedro, será nomeadamente em quem tem créditos bancários?
2: É transversal, ou seja, é transversal a nível da inflação, portanto, atinge toda a gente que vai, porque aquilo, portanto, espalha-se por todas as prateleiras do supermercado. Depois, naturalmente, acaba por apanhar quem tem crédito à habitação pela subida direta das taxas de juros, que influenciam as taxas de Euribor, e, como dizias há pouco também, a inflação também acaba por influenciar o valor das próprias rendas, e os senhorios que entenderem, a partir do próximo mês de janeiro, se assim o entenderem, não é obrigatório, mas podem também aumentar as próprias rendas das casas aos seus inquilinos, um valor cerca de 2,6%, ou seja, é um aumento que se espalha por toda a economia. Portanto, por isso é que eu acho que toda a gente, na prática, é prejudicada.
1: Análise em direto do comentador de economia da Antena 1, Pedro Sousa Carvalho. O Banco Central Europeu vai anunciar ao início desta tarde a decisão relativamente às taxas diretoras. Os analistas a nível internacional apontam para uma nova subida. O que sobe sem parar é o preço do barril de petróleo, ultrapassou hoje a barreira dos 102 dólares, é o valor mais alto do barril de Brent desde maio deste ano. Este é o quinto aumento consecutivo do preço do petróleo nos mercados internacionais, perante a escalada de ataques cruzados entre Estados Unidos e Irão e os receios do mercado face a possíveis interrupções no fornecimento de petróleo do Médio Oriente. Perante um cenário de preços dos combustíveis em alta, o Chega adianta que vai avançar na próxima semana com medidas sobre o IVA dos combustíveis e sobre o preço do cabaz alimentar. No programa Entre Políticos, esta manhã aqui na Antena 1, o deputado do Chega, Rui Afonso, defendeu que a redução do preço dos combustíveis é essencial à economia e deixou um desafio ao PS para que ajude o Chega a aprovar estas medidas.
3: Grande parte da indústria, das empresas nacionais, dependem de combustível para sobreviver. Eu não estou a imaginar, enfim, os nossos transportadores, que têm que competir a nível ibérico com empresas espanholas, e perguntar como é que conseguem colocar preços mais baratos que as próprias empresas espanholas nos seus serviços, quando têm o preço do gás ali a 30 ou 40...
4: O Chega vai avançar na próxima semana com uma proposta nesse sentido.
3: Vamos avançar, vamos colocar na ordem do dia quer a redução do IVA dos combustíveis, quer o IVA zero no cabaz alimentar, e o próprio secretário-geral do PS, enfim, já disse que queria avançar também com essas medidas. Mas esperemos que realmente nos acolha e que realmente possamos realmente fazer passar essas medidas.
1: Chega promete avançar com medidas para reduzir o preço dos combustíveis. Do lado do PS, o deputado Carlos Pereira não se compromete, mas garante que os socialistas estão disponíveis para avaliar as propostas.
5: Ainda é cedo para falar sobre isso. Nós já temos muito claro aquilo que queremos fazer do ponto de vista de propostas para a população.
4: Mas o Partido Socialista, de alguma forma,

0: forma já se tem posicionado também nesse sentido no que diz respeito ao IVA dos combustíveis.
1: É uma medida que o Partido Socialista tem, não conheço ainda a medida do Chega, é uma questão de avaliar, veremos o que fazer na altura.
2: Promete avaliar o PS estas propostas que vão ser apresentadas pelo Chega na próxima semana no programa Entre Políticos aqui na Antena 1 com a moderação do jornalista João Alexandre. Esteve também o deputado do PSD António Rodrigues, ele manifesta-se preocupado com o desfecho das negociações orçamentais e pede à oposição responsabilidade.
3: Não seria a primeira vez que seríamos surpreendidos por medidas de um partido a serem complementadas com a votação de outro e a pôr em causa em vários milhões de euros aquilo que o Governo estava a pensar a realizar e a pensar em investir. E, portanto, naturalmente nos preocupamos com isso, mas temos a consciência perante aquilo que já foi dito também, que haverá responsabilidade nesta matéria e que os partidos que têm, como digo e sistematicamente reafirmo, toda a legitimidade para assumir as suas posições, que digam politicamente uma coisa, mas depois que ajam de uma forma diferente quando chega ao momento da decisão, pondo em causa também aquilo que dizem que querem preservar, que é o equilíbrio orçamental, que é a política orçamental do Governo, quando põe em causa a discussão. Uma coisa é discutir, apresentar e fazer. Outra coisa é, pois, juntarem forças na sombra para cruzadamente votar situações que põem em causa exatamente aquilo que se pretendia fazer, que é realizar as contas certas.
2: PSD preocupado com a possibilidade da oposição se unir para aprovar medidas com peso significativo no orçamento do Estado. O Ministro da Educação adianta que hoje vão ser colocados professores nas escolas com horários por preencher. Em declarações na última hora aos jornalistas em Braga, Fernando Alexandre afirmou que o Governo está a conseguir atrair mais docentes.
4: Nós temos em Portugal um problema de não termos planeado as cerca de 4 mil reformas que temos por ano. De qualquer forma, nós estamos a conseguir atrair novos professores. Nos últimos dois anos nós atraímos 11 mil novos professores para a carreira. Os cerca de 2 mil e tal horários que estavam por preencher na semana passada, hoje vai haver uma nova colocação durante o dia, vai preencher muitos desses horários, mas surgiram outros. Só na última semana nós tivemos cerca de 2 mil baixas, ou seja, professores que entraram em baixa médica.
5: Então eram 2.700 horários, quantos são hoje?
4: Ainda não tenho, vai ser feita a colocação hoje. Nós vamos ter sempre, eu gostava de vos passar esta mensagem, nós estamos a falar no total dos professores vinculados e não vinculados, cerca de 140 mil, 150 mil professores, ou seja, 2 mil é pouco mais de 1%.
2: Declarações do Ministro da Educação aos jornalistas sobre o problema da falta de professores nas escolas. Foi criada há um ano, a Linha Nacional de Prevenção do Suicídio já atendeu mais de 25 mil chamadas, está disponível 24 horas por dia através do número telefónico 1411. A linha atendeu sobretudo mulheres e jovens, num contraste com a realidade do suicídio em Portugal, que afeta principalmente homens e idosos. Por isso, João Coraceiro, vai ser reforçada a divulgação desta linha de prevenção do suicídio.
6: A estratégia desenha-se agora com proximidade para combater um padrão claro em Portugal. Há 4 vezes mais suicídio em homens do que em mulheres e a subida é drástica a partir dos 65 anos. José Carlos Santos, o coordenador da linha 1411, revela.
7: Vamos desenvolver uma campanha muito direcionada com a colaboração da Junta de Freguesia, nos meios de transporte, dos centros de saúde.
6: Mudança de rumo já com um ano completo. A Linha Nacional de Prevenção do Suicídio atendeu sobretudo mulheres e jovens entre os 18 e os 29 anos. Foram 25.600 chamadas. O número não é de desprezar.
7: A linha era, de facto, uma necessidade que temos agora, nos meses de verão, o maior pico de chamadas, depois superior a 2.500 por mês, julho e agosto.
6: Do total de pedidos de ajuda ao longo do ano, mais de 600 foram considerados emergência e encaminhados para o INEM. José Carlos Santos resume os restantes casos, a esmagadora maioria.
7: Questões ansiosas, depois de alguma sintomatologia depressiva, isolamento, questão de rupturas afetivas, problemas de relações familiares são muito frequentes.
6: Quem liga prefere a noite, entre as 7 e as 9, espera em média menos de um minuto. Nos atendimentos, a maioria prefere o anonimato. José Carlos Santos explica, até a 1411 aparecer, as linhas assentavam nessa lógica, o que ajuda a explicar a preferência, mas não só.
7: Estamos a falar de questões de vida, de partilhas, pessoas obviamente têm ainda algum receio, mas é muito importante que se consigam identificar porque promove maior capacidade de ajuda.
6: Quanto aos planos para o futuro da linha?
7: Nós, neste momento, aquilo que podemos fazer em termos de encaminhamento é só para as situações de risco iminente. Vamos tentar alargar um pouco as respostas, mas ainda é prematuro dizer.
6: Todos os dias, a ajuda, ao marcar 1411, José Carlos Santos lembra.
7: Não é nenhuma fraqueza pedir ajuda. Encaminharemos da maneira melhor e mais indicada.
2: Hoje assinala-se o Dia Mundial de Prevenção do Suicídio. Estreia também hoje nos cinemas o filme Santo António, Casamenteiro de Lisboa. Tem realização de Ruben Alves, cineasta luso-francês, responsável pela Gaiola Dourada, que fez sucesso nas bilheteiras nacionais. De novo em tom de comédia, este novo filme, Margarida Vaz, foi filmado integralmente em Portugal e parte à descoberta de tradições lisboetas.
8: O que é que gostava de casar no Santo António?
9: Estou desempregada, e ele também.
10: A tradição lisboeta cativou o realizador Ruben Alves, que vê no Santo António um super-herói.
11: Achei muito interessante esta tradição, que é única, que é uma coisa mesmo da cidade de Lisboa, e de repente isso tudo com um super-herói, que é o Santo António.
10: Os verdadeiros organizadores dos casamentos inspiraram Ruben Alves.
11: Fiquei muito emocionado pela luta dos dois casamenteiros, que há anos que estavam a trabalhar e a tentar justamente salvaguardar esta tradição. E eu disse, é daí que eu vou pegar o filme.
10: Para mestres de cerimónias, Joaquim Monchique e Rita Blanco foram as escolhas.
12: Ela, com a personagem que faz o Joaquim Monchique, são os responsáveis pela organização toda dos casamentos e vivem para aquilo.
10: São seis os casais no filme. O ator João Catarré é o noivo que tem uma história diferente.
13: Incluir esta personagem dentro desta história de cheia de amor e de repente ter uma personagem um bocadinho fora desse contexto, mas que também está apaixonado e ama muito a Fafá, foi muito especial.
10: A personagem da Inês Aires Pereira foi parar aos casamentos a pedido do filho.
14: O filho inscreveu-os a achar que iria ser uma ótima ideia os pais casarem-se, porque assim iam voltar a gostar um do outro outra vez.
15: Será que o Santo António vai salvar?
14: Pois é, isso tem que se ver o filme para se saber.
10: As tradições ainda são o que eram e para descobrir na comédia Santo António o Casamenteiro de Lisboa.
16: Se isto acontecer, vai ser melhor que o Milagre de Fátima.
2: O amor está no ar. Santo António, Casamenteiro de Lisboa, uma comédia de Ruben Alves, realizador do sucesso Gaiola Dourada, estreou hoje nos cinemas.
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Bem-vindos são estas as notícias que marcam a edição desta quinta-feira, dia 10 de setembro do ano 2026. Sejam todos bem-vindos. O Rotary Club de Iroca vai estar representado esta sexta, sábado e domingo no Rotary European Action Summit 2026. Sexta, sábado e domingo, o World Trade Center de Roterdão, nos Países Baixos, recebem a iniciativa. E o representante iroquense é Sérgio Almeida, antigo governador do distrito, 1970, e atual membro do Clube Iroquense. O convite da organização. Sérgio Almeida vai liderar e moderar duas sessões de trabalho dedicadas à saúde mental. A participação destaca o trabalho dos responsáveis na área de liderança de construção de comunidades inclusivas, projetando o nome de Iroca num dos mais relevantes encontros europeus da organização. O evento reúne líderes internacionais como Gordon McNally, o antigo presidente do Rotary Internacional, para debater temas de resiliência, saúde cerebral e culturas de cuidado. Sob a peça Força da Conexão e da Ação, a iniciativa reforça o compromisso do Rotary em transformar ligações comunitárias em impacto social global. A área metropolitana do Porto vai receber a nona edição do Festival Sons do Património a partir de 18 deste mês de setembro e até 22 de novembro. O evento vai levar concertos, visitas guiadas e oficinas aos 17 municípios da região da área metropolitana do Porto, ligando a música ao património histórico e à identidade local. Do cartaz fazem parte artistas como Luísa Sobral, Joana Espadinha, Celina da Piedade e Amy Curl. Uma das novidades deste ano é a criação do Mapa Sonoro, uma iniciativa que convida a população a registar e partilhar os sons característicos de cada uma das terras. Arouca, Valdecâmara, Oliveira de Esmeixo, Santa Maria da Feira e São João da Madeira estão entre os concertos que acolhem a programação. Todas as atividades têm entrada gratuita, embora seja em algumas delas necessária a inscrição prévia. A Unidade Local de Saúde, entre Douro e Voga, realizou mais de 10 mil consultas médicas e cerca de 1.400 cirurgias no primeiro semestre deste ano. Comparando com o mesmo período do ano passado, os dados divulgados pela Administração Central de Sistema de Saúde revelaram um crescimento acima dos 5% nas consultas e quase de 11% na atividade cirúrgica programada. A maior fatia vai para as cirurgias de ambulatório, que aumentam em mais de 15%. A instituição conseguiu também melhorar o cumprimento dos tempos limite de espera para a cirurgia, com mais de 95% dos doentes intervencionados dentro do prazo legal. O presidente do Conselho de Administração, Carlos Alberto, afirma que estes resultados refletem o esforço das equipas em dar resposta mais rápida e eficiente às necessidades da saúde da população na região. A Câmara Municipal de Santa Maria da Feira assinou o primeiro acordo coletivo de empregador público com quatro estruturas sindicais representativas dos trabalhadores da autarquia. O documento assinado pelo presidente da Câmara, Amadeu Albergaria, e pelos sindicatos da Cetal, Sintap, Step e ainda a Citopas, resulta de um processo de negociação entre as partes. O presidente do município destacou a importância da estabilidade laboral e do empenho dos funcionários numa altura em que a autarquia assumiu novas competências. Entre as medidas aprovadas estão a redução dos períodos experimentais para assistentes técnicos e técnicos superiores. O acordo prevê ainda um aumento do limite anual de trabalho, suplementando de 150 para 200 horas e ampliação do crédito de horas para a atividade sindical. O acordo coletivo entra em vigor após a publicação do Boletim de Trabalho e Emprego. Oliveira de Esmeixo prepara-se para receber mais uma edição da Noite Branca, já este fim de semana, sexta, sábado e domingo. Durante o fim de semana, o centro da cidade transforma-se num grande palco a céu aberto, distribuído por 7 palcos de música, espetáculos e dança e atuação de 2 escolas de samba, Os Pioneiros e Renascer. O grande destaque do cartaz vai para a animação noturna a cargo de dezenas de DJs nacionais e locais,
Moraes e ainda a presença confirmada de Wilson Honrado. A programação inclui ainda uma silent party, atuações ao vivo de saxofone e violino, o evento junto ao comércio local, o movimento associativo e estende-se por duas madrugadas consecutivas, esperando receber milhares de visitantes. A organização convida a população a vestir-se de preto, de branco, esse o dress code, e juntar-se à festa, a Noite Branca, que regressa este fim de semana a Oliveira Dias Meis. A criminalidade no concelho de Espinho diminuiu 23% face ao ano passado. Por outro lado, a atividade do Corpo dos Bombeiros registrou um aumento de 18% no socorro à população. Estes são dados apresentados recentemente na reunião da Comissão Municipal de Proteção Civil e Conselho Municipal de Segurança. O encontro serviu para analisar a segurança e a época balnear, que este ano foi alargada até 20 de setembro. As praias registram-se 618 ocorrências, com 13 salvamentos aquáticos. O posto de primeiros socorros da Praia da Baía concentrou a maioria dos atendimentos. Já Jorge Atolo, presidente da Câmara Municipal de Espinho, assinala que os resultados mostram um concelho seguro, mas exige preparação para o outono e inverno. O município está já a investir no reforço de meios para alojamento de emergência, telecomunicações e ainda bombagens de água. A Câmara Municipal de Castelo de Paiva promoveu a ação pública, aliás, promove a ação pública de esclarecimento sobre as obras de modernização da antiga Escola Básica de Sobrado. O encontro está marcado para as 7 da tarde na Sala Polivalente do Agrupamento de Escolas do Conselho. A reunião é aberta a encarregados de educação, professores, funcionários e a toda a comunidade local. Durante a sessão, o Executivo, liderado por Ricardo Cardoso, irá apresentar o projeto de remodelação do estabelecimento de ensino e esclarecer as dúvidas aos presentes. A intervenção é apresentada pela autarquia com um investimento prioritário para garantir instalações mais modernas, seguras e eficientes aos estudantes do município. Com esta iniciativa, a autarquia paivense pretende reforçar o diálogo e a transparência com os municípios durante o arranque dos trabalhos. Vamos fechar em Ilho. Primeiro, o site da autarquia ilhavense conquistou o selo de ouro de usabilidade e acessibilidade digital. A distinção máxima foi atribuída pela Agência para a Retoma Tecnológica do Estado e reconhece o trabalho da autarquia em tornar os serviços online mais acessíveis e inclusivos. O projeto inclui melhorias de navegação, maior legibilidade e compatibilidade total com leitores de ecrã para cidadãos com limitações visuais ou motoras. A medida impacta diretamente a população, numa altura em que 18% dos portugueses e metade dos idosos com mais de 65 anos de idade reportam limitações funcionais graves. Rui Dias, o presidente da Câmara Municipal de Ilha, sublinha que a acessibilidade digital é uma condição essencial para a igualdade ao acesso de serviços públicos e garante que o trabalho de modernização vai continuar. A intervenção foi financiada a 100% pelo Plano de Recuperação e Resiliência e integra a estratégia do município para a administração pública mais próxima dos cidadãos. Terminamos, como disse, em Ilho. A Casa da Cultura encheu-se para acolher a iniciativa Mar de Aprendizagens. O evento assinalou o início do ano letivo 26-27 e deu as boas-vindas aos professores do município. A ação integra o compromisso da autarquia em colocar a educação no centro da ação política e reafirmar este ano, 2026, como o ano municipal de educação. O presidente da Câmara, Rui Dias, destacou a escola como um espaço funcional e fundamental para formar cidadãos e preparar o futuro. A iniciativa ofereceu formação acreditada por um orador motivacional, Paulo Azevedo, e pela professora universitária Judite Manso, focando a resiliência e o impacto da atitude na comunidade educativa. O evento contou ainda com a participação do humorista Marco Horácio. O evento de arranque do ano letivo coincidiu com o Dia Internacional para a Proteção da Educação de Ataques, data que o município lembrou a importância de garantir o direito ao ensino em liberdade e em segurança. As notícias ficam por aqui, estão de regresso logo mais em atualização. Até lá vou deixar-lhe votos de uma boa quinta-feira, de uma excelente semana, com a sintonia da Rádio Regional de Arouca.

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8: Meio dia e meio, está na hora do Jornal do Desporto. 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
12: Pietrzewski diz que está perto do regresso à competição. Abel Ferreira pede desculpa aos adeptos do Palmeiras. Seleção Nacional de Voleibol estreia-se hoje na fase final do Campeonato da Europa. Portugal defronta esta tarde a Colômbia no Mundial de Sub-20 Feminino. E Martim Costa, que quer chegar à Final Four da Champions de Handball.
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14: O
12: Benfica já leva 37 golos marcados em apenas 11 jogos oficiais nesta temporada e os últimos encontros foram igualmente impactantes no capítulo defensivo. Com parcial de 7-0 nas últimas duas jornadas, a equipa de Marco Silva não consentiu qualquer golo, nem sequer qualquer oportunidade aos adversários, precisamente a partir do momento no qual João Palhinha foi titular. Será esta uma coincidência? Foi isso mesmo que perguntámos ao antigo médio defensivo do Benfica, Fernando Aguiar.
0: Sou um bocado suspeito a falar sobre isso, mas aquele jogador que toda a gente gostava de ter, não é? Dar segurança à equipa, um jogador muito, muito competente e trabalho muito em prol da equipa. Claro que liberta os outros jogadores que são muito mais tecnicamente evoluídos e com mais capacidade de atacar. Foi sempre um jogador que eu apreciei e acho que faz falta ao Campeonato Português e principalmente ao Benfica.
12: Escutado esta manhã pelo jornalista João Alves Domingos, o antigo jogador luso-canadiano não tem dúvidas de que Marco Silva estará extremamente satisfeito com o comportamento do jogador.
0: Acho que é que o Marco Silva estava à espera, não é? De um jogador com uma Palhinha que dá... É basicamente aquele médio que toda a gente gosta, não é? Trabalhador, ganha muitas bolas e faz a equipa jogar. Acho que o Benfica já estava mais ou menos bem. Agora o Palhinha também veio reforçar mais a equipa e o meio campo, que é óbvio, não é? Portanto, é uma peça fundamental para o meio campo do Benfica.
12: E sobre um regresso à seleção, depois de ter falhado a última grande competição pela equipa das esquinas, será uma escolha fácil para Jorge Jesus?
0: Eu acho que ele já devia ter estado lá, não é? Mas isso é a opinião minha. Mas claro, jogando no Benfica... ainda ajuda mais.
12: Fernando Aguiar, e o papel de João Palhinha depois de mais uma vitória do Benfica sem sofrer golos, aspecto que foi destacado na conferência de imprensa por Marco Silva.
13: Era fundamental para nós, depois das boas exibições, dos bons resultados no jogo que tínhamos em trás, ganharmos novamente e, como falou, muito satisfeito com não sofrermos golos, uma exibição muito sólida.
12: Marco Silva, depois do Moreirense 0, Benfica 4, jogo no qual se destacou a dupla formada por Andreas Sheldrup e Gianluca Prestiani. Foi um Sporting de gala na segunda parte. Os Leões entraram a vencer na Liga dos Campeões, com triunfo por 3-1 diante do Galatasaray, mas tiveram a perder por 1-0, com um autogol de Gonçalo Inácio. A equipa verde e branca acabou por consumar a reviravolta, com golos de Jenny Catamo, Luís Soares e Rodrigo Salazar, para a natural satisfação de Rui Borges.
14: Primeiro é importante começar bem com uma equipa com muitos jogadores, que era a primeira vez que poderiam jogar Liga dos Campeões. É importante jogarmos em casa, perante os nossos adeptos, perante a energia positiva que passam de fora para dentro. É importantíssimo ganhar numa competição como esta. É importante em casa conseguirmos ser fortes.
12: Sérgio Altimira foi novamente um dos homens em destaque na equipa leonina e destacou a reviravolta no marcador.
15: Não começámos da melhor maneira, com alguns problemas lá atrás. Eles pressionaram-nos e saíram muito bem na primeira parte. Temos de ficar com a reação da equipa depois do mau início que tivemos e também com a segunda parte, que foi muito boa.
12: Altimira satisfeito com a vitória e, claro, com a possibilidade de jogar a Liga dos Campeões.
15: Foi mais um sonho cumprido. Recordo-me de quando era pequeno e vi os jogos da Liga dos Campeões na televisão com o meu pai. No final, o nível é o que é. São os melhores clubes da Europa. Pelo que estou muito contente e agora é continuar.
16: Muito contente e toca seguir.
12: De ontem, além deste triunfo do Sporting e Alvalade, tivemos os seguintes encontros. Stuttgart 3, Viking 1. Liverpool 2, Atlético de Madrid 1. Nápoles 0, Arsenal 1. Paris Saint-Germain 6, Slovan Bratislava 1. E ainda o Barcelona 5, Feyenoord 1. Jogo que teve uma assistência de João Cancelo para um dos golos da formação blaugrana.
17: Aqui é onde eu sempre quis estar. O Barça, desde pequeno, que é o clube que eu mais gosto. Para além do Benfica, é o Barça. A jogar aqui é especial. Sei que parece um bocado repetitivo, mas é realmente aquilo que eu sinto.
12: No Feyenoord entrou em campo Gonçalo Borges, ele que aproveitou para falar no final do encontro do Futebol Clube do Porto, a equipa que vai reencontrar precisamente nesta Champions.
18: Porto é o meu clube do coração, onde eu cresci, onde eu me fiz homem, foi onde eu dei os meus primeiros passos como sub-14, foi onde dei os meus primeiros passos na Liga Profissional, na equipa B e depois no plantel F, onde ganhei os meus primeiros troféus. Significa muito aquela casa, todas as pessoas que estão lá, fico muito feliz por eles terem passado um grande momento na época passada, fico muito feliz por eles este ano estarem também muito bem. Ali é a minha casa.
12: Gonçalo Borges e João Cancelo em declarações à Live Mode para hoje e também na Champions, os últimos jogos da primeira jornada da milionária. Às 5h45, Fenerbahçe-Roma e PSV Eindhoven-Shakhtar Donetsk. Depois, às 8 da noite, Bayern-Bodo/Glimt, como Leipzig, Manchester United-Sabah e ainda o Slavia de Praga lance. No Porto, e após a derrota frente ao Manchester City, Francesco Farioli já está a preparar a equipa para o jogo de sábado em Rio Maior diante do Casa Pia. Dragões regressam a um campo onde perderam na última temporada, ainda sem Oscar Piatoszewski, ainda que o polaco tenha confidenciado a uma das televisões do país natal que está cada vez mais perto do regresso.
19: É difícil definir uma data exata para o meu regresso. Penso, no entanto, que é uma questão de dias. Tudo está a correr conforme o plano. O mais importante é recuperar desta lesão a 100% e evitar que se possa repetir no futuro.
12: Oscar Piatoszewski ainda a recuperar de uma lesão na coxa direita, mas agora mais perto de voltar à competição. Braga e Estrela da Amadora jogam hoje em Alverca, a interdição do estádio de Reboleira, devido às péssimas condições do relvado, obrigou à mudança de estádio e essa é uma condicionante óbvia para o conjunto tricolor, orientado por Pepa.
20: Queríamos muito e queremos muito jogar no nosso estádio. Nem que o jogo fosse adiado para outra altura. A gente queria muito jogar aqui no nosso estádio. Não foi autorizado, são coisas que nós não controlamos. A Liga, nesse aspecto, é que manda, vai, porque é a organizadora do campeonato. E pronto, nós jogamos onde tivermos que jogar. É em Alverca, em Rio Maior, é onde for. Há uma... não é revolta, mas há um sentimento de... quer dizer, quisemos ajudar em tudo o que pudemos e acabamos por ser prejudicados, entre aspas, de jogar longe dos nossos adeptos e do nosso conforto.
12: E no meio de todo este desabafo fica uma certeza.
20: O espetáculo merece relvados bons. Isso aí não vamos misturar as coisas. Claro que queremos que isso aconteça. Tanto é que dentro de sensivelmente 15 dias o relvado vai ser trocado. Mas não é por este ruído. É isso que tem que ser também mais uma vez bem reforçado. Não é pelo ruído que está a acontecer. Isto já está programado há muito tempo, até antes do jogo com o Sporting.
12: E independentemente do jogo ser em casa emprestada, Carlos Wissen sabe que o Braga terá pela frente um adversário extremamente complicado.
19: Sabemos das dificuldades que vamos ter. O Estrela é uma equipa com histórico de poder ofensivo. Como podemos ver pelas estatísticas, eles estão marcando golos, têm um ataque em forma. Teremos que fazer um grande jogo se quisermos conquistar os 3 pontos, que é obviamente o nosso objetivo.
12: Estrela da Amadora Braga, às 8:15 da noite, jogo em trás da Primeira Liga, para acompanhar aqui na rádio com informações do jornalista João Santos Correia. O Palmeiras de Abel Ferreira está em vantagem nos quartos de final da Libertadores da América. O Verdão venceu a LDU por 1-0 em São Paulo, mas o técnico português lamenta que o resultado não tenha sido bem mais expressivo.
21: Nós temos trabalhado muito, insistido muito com equipas que se defendem baixo, bloco baixo. Nós temos arranjado estratégias por forma a criar oportunidades e acho que penso que hoje foi bem clara a quantidade de oportunidades que nós criamos.
12: Muitas oportunidades, mas apenas um gol de vantagem, uma vantagem escassa para o jogo da segunda mão que será realizado em Quito, a quase 3 mil metros de altitude. Nesta conferência de imprensa, Abel Ferreira também aproveitou para pedir desculpa aos adeptos depois de ter dado a entender que mesmo não ganhando, os palmeirenses têm de desfrutar.
21: Eu acho que o verdadeiro palmeirense sabe o que é ter o coração ao pé da boca. E porventura, eu quando fui ver aquilo que falei, também não gostei daquilo que vi. Mas sabem, eu sou casado com a minha mulher há 20 anos e muitas vezes quando nós falamos, às vezes falo o que não devo, na hora que não devo, mas ela conhece-me, ela sabe quem tem em casa. E mais do que aquilo que eu falo, é aquilo que eu faço.
12: Abel Ferreira, ao seu estilo, após o jogo da Libertadores, a vitória do Palmeiras por 1-0 diante da LDU Quito. Recordo que na próxima madrugada será a vez do Flamengo, do Leonardo Jardim, jogar a primeira mão desta competição, duelo no Equador diante do Independiente Del Valle. É já daqui a menos de hora e meia que Portugal se vai estrear em mais uma fase final de um campeonato da Europa de voleibol masculino. Quando forem 2 da tarde, a equipa das esquinas defronta a poderosíssima Polónia em Sófia, num encontro que será acompanhado pelo jornalista Paulo Vidal.
22: Hoje é dia P, dia da estreia de Portugal na 34ª edição do Europeu de Voleibol Masculino. A seleção das esquinas participa pela 4ª vez consecutiva na fase final da competição e integra o Grupo B, juntamente com Polónia, Ucrânia, Macedónia do Norte, Israel e Bulgária. A Polónia, campeã europeia em título, será o primeiro adversário dos comandados de João José.
23: Claro que é um dos candidatos a campeão da Europa, não é? Por isso o nível de dificuldade está acima, mas tem que ser algo que a gente tem que encarar com motivação e com vontade de entrar bem na competição.
22: Apesar das dificuldades que Portugal vai encontrar, o selecionador nacional acredita no apuramento para os oitavos de final.
23: Em teoria são duas vitórias que se pede, não é? Mas isto, o grupo é bastante competitivo, não sei se será bem assim. E nós temos que jogar jogo a jogo e procurar ao máximo vencer cada partida.
22: O jogo Portugal-Polónia está marcado para esta quinta-feira, às 14 horas, na Arena de Sófia, um pavilhão com capacidade de pouco mais de 12 mil lugares.
12: E para acompanhar diretamente da Bulgária este duelo com o jornalista Paulo Vidal, atenção que para hoje e também no Grupo de Portugal há mais um encontro, às 5 da tarde, a Ucrânia defronta Israel, sendo que de ontem para este mesmo grupo a anfitriã Bulgária bateu a Macedónia do Norte por 3-0. Após a derrota na jornada inaugural, a seleção feminina de sub-20 volta a jogar hoje no Mundial de Futebol. Um jogo frente à Colômbia, marcado para as 5 da tarde, com a equipa das esquinas apostada em dar uma boa resposta. Basta escutar aquilo que disse a selecionadora nacional Marisa Gomes.
2: Todas as derrotas deixam sempre alguma debilidade, como é óbvio. Jogamos sempre para ganhar e, portanto, é óbvio que uma vitória traz sempre outra emotividade, outra capacidade. No entanto, nós também reconhecemos que o adversário tinha uma capacidade muito grande de conseguir jogar e um nível de jogo muito alto. Já superamos esse desafio, já estamos aqui orientados para a Colômbia e já a Coreia já passou.
12: Portugal-Colômbia às 5 da tarde em Lodz, na Polónia, mas afinal o que vale esta seleção sul-americana aos olhos da selecionadora portuguesa?
2: A Colômbia é uma equipa muito agressiva, mas sobretudo caracteriza-se por ser uma equipa que está muito à vontade sem bola. Consegue manter-se posicionada, ser paciente, apesar de ter essa paciência, sabe pressionar nos momentos certos. Isso vai nos obrigar a ser muito inteligentes na maneira como vamos ter que ter a bola, ter que jogar sob pressão e sobretudo impor o nosso jogo para conseguir chegar à bolita da Colômbia.
12: E dos relevados para a areia, hoje é mais um dia de Superliga de Futebol de Praia em Viareggio, Itália. Daqui a pouco mais de uma hora a seleção feminina tem estreia marcada na competição, jogo diante da Ucrânia, com a guarda-redes, a portuguesa Jamila Marreiros, a mostrar-se particularmente confiante para o duelo.
3: A sua expectativa é sempre alta, nós treinamos também para estes momentos e a equipa está bem, temos um grupo muito unido e vamos revalidar o título. A Ucrânia é um pouco mais física, a Suíça, pelo que temos vindo a perceber, também está a subir um pouco de qualidade, as jogadoras estão mais unidas também, pelo que sei, mas nós vamos fazer o nosso trabalho.
12: Quanto à seleção masculina, também joga hoje, mas às 2:30 da tarde, frente à Suíça, é o segundo jogo da equipa de Portugal, após vitória na ronda inaugural por 4-1 diante da Bielorrússia. Ainda no capítulo das seleções, a feminina de futsal voltou a vencer a França em jogo particular realizado na cidade do futebol, um triunfo por 5-1, com destaque para Janice Silva, que marcou 2 golos. Depois de, no ano passado, ter chegado aos quartos de final, o Sporting entra esta noite na Liga dos Campeões de Handball com esperanças renovadas. Os Leões recebem o GOG da Dinamarca a partir das 7:45 e o jovem Martim Costa já projetou o duelo.
4: Sabemos que são muito intensos no principalmente no contra um, têm jogadores fortíssimos no ataque, principalmente nessa zona do jogo, no contra um, são muito intensos e depois têm muita qualidade, são uma equipa dinamarquesa, ficaram em terceiro, acho eu, do campeonato do ano passado, mas obviamente que sabemos que vai ser um jogo extremamente complicado, assim, bons guarda-redes, boa primeira linha, temos bons pontas, Dinamarca tem sempre bons pontas, portanto sabemos a dificuldade que vai ser, mas obviamente queremos ganhar, queremos muito entrar bem na Liga dos Campeões e é com essa ambição que vamos a jogo.
12: E qual o objetivo do Sporting para esta Liga dos Campeões?
4: Com muita ambição de voltar a fazer melhor do que o que temos feito, obviamente chegamos aos dois quartos finais nas duas últimas edições, este ano queremos ir à Final Four.
12: Sporting GOG a partir das 7:45 da tarde no pavilhão João Rocha. De ontem vem a derrota do Porto nesta Champions de Handball, os Dragões perderam diante do Veszprém na Hungria por 36-28. O alemão Sasha Zverev qualificou-se para as meias-finais do Open dos Estados Unidos. O tenista germânico bateu o neerlandês Boetik van der Zandeschrup em 3 sets e vai jogar diante de Karen Khachanov da Rússia o acesso à final. Khachanov que beneficiou da desistência do belga Alex Bloks quando vencia por 2-0. Quanto à vertente feminina, já é certo que vamos ter uma nova número mundial na próxima segunda-feira. A kazakh Helena Rybakina, que também já está nas meias-finais em Nova York, após vitória diante da chinesa Zheng Qinwen Ribakina. Ribakina que vai agora defrontar na semifinal Kokogov, que ultrapassou a russa Mirra Andreev. Fechamos com ciclismo, porque vai hoje para a estrada a 18ª etapa da Volta à Espanha em bicicleta, tirada importantíssima, um contrarrelógio de 32 km, com final em Jerez de la Frontera. Recordo que o espanhol Enrique Mas, da Movistar, lidera a Vuelta, tem 2 minutos e 6 segundos de vantagem sobre o austríaco Félix Gall e 2 minutos e 10 diante do esloveno Primoz Roglic.
9: Jornal de Desporto, a edição foi de João Gomes Dias. 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

0: Olá, bem-vindos à Hora do Fado, Alma Lusitana, para ouvirmos na Rádio Regional de Arouca, entre as 13 e as 14 horas.
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0: Para ouvir aqui na Rádio Regional de Arouca, boa música, neste caso...

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1: A do Governo de fundir os dois primeiros ciclos letivos está a gerar ansiedade. Filinto Lima pede ao Ministro da Educação para ouvir a comunidade educativa sobre esta mudança estrutural. Manuel Caldeira Cabral anteveu uma quebra no consumo devido à subida das taxas de juro. É a reação do antigo Ministro da Economia à decisão do Banco Central Europeu, que hoje anunciou um aumento das taxas de referência. Não está a correr de feição a estreia de Portugal no Campeonato do Mundo de Voleibol. A seleção está a perder a esta hora com a campeã em título, a Polónia.
2: Temperaturas atuais, 25 graus aqui em Faro. Lisboa está com 29, em Coimbra 27, no Porto 22 graus a esta hora, nas Ilhas 26 em Ponta Delgada e 26 também no Funchal. Jornal com edição de Frederico Moreno.
1: Já vamos olhar para as alterações de fundo nas escolas até ao sexto ano. Para já seguimos para o Campeonato da Europa de Voleibol, porque a seleção portuguesa está a realizar a esta hora o primeiro jogo da competição, que decorre na capital da Bulgária. Em direto de Sófia está o enviado especial da Antena 1, Paulo Vidal. A seleção portuguesa não tinha tarefa fácil, tem pela frente a campeã em título, a Polónia, e o resultado, Paulo, para já não está a ser favorável a Portugal.
3: Está a confirmar-se essa superioridade da equipa polaca nesta primeira partida de Portugal no Europeu de Voleibol Masculino. A Polónia venceu os dois primeiros sets. O primeiro, direi, sem grande dificuldade, 25-12, grande diferença neste parcial, com duração de 20 minutos. Ora, Portugal reagiu no segundo set, esteve até a ganhar por 10-9, daí para cá a Polónia deu a volta, acabou por vencer por 25-18, mas Portugal, aos 15 minutos do segundo set, já tinha mais pontos conquistados do que aqueles que conquistou no primeiro set da partida. O segundo set demorou 24 minutos com 25-18 para a Polónia, que caminha para fechar esta partida. Nesta altura, 10-7 é o resultado do parcial deste terceiro set na partida. Portugal vai perdendo e, ao que tudo indica, a Polónia vai fechar com 3-0 este jogo de estreia de Portugal, que amanhã terá jogo às 17 horas frente à seleção da Bulgária, a seleção anfitriã, que joga aqui em Sófia a partida do Grupo B do Campeonato da Europa. Nesta altura, terceiro set, 11-7 para a Polónia, que ganha em parciais por 2-0.
1: Paulo Vidal em direto da capital da Bulgária, onde a seleção portuguesa mede forças a esta hora com a campeã da Europa, a Polónia, o primeiro jogo de Portugal no europeu da modalidade. É uma mudança de fundo nas escolas. O Ministro da Educação revela que vai mesmo avançar a fusão entre o primeiro e o segundo ciclo. Primeiro, há experiência em algumas escolas que vão fazer parte de um projeto piloto no próximo ano letivo, em 2027-2028. Fernando Alexandre explica o que vai mudar com esta fusão.
4: Teremos um ciclo único que vai do primeiro ano de escolaridade, quando o aluno entra na escolaridade obrigatória, até ao seu sexto ano de escolaridade obrigatória, que será um ciclo único. Não vai ser uma mudança tão abrupta como existe neste momento entre o quarto e o quinto ano, em que passamos da monodocência para vários professores. Vamos alterar as condições de trabalho dos professores de primeiro ciclo, que terão condições iguais aos outros professores, não há razão nenhuma para não terem. Isso implica uma redução da carga horária, que é 25 e passará para 22 na entrada da carreira, e obviamente isso não vai reduzir o tempo que os alunos estão na escola, necessariamente. O que nós teremos são outros professores, outras atividades, que complementarão esse tempo que anteriormente era assegurado apenas por um professor.
1: Explicações do ministro Fernando Alexandre aos jornalistas esta manhã em Braga. A alteração estrutural já tinha sido mencionada em janeiro pelo ministro da Educação e consta do programa de governo. Ouvido há momentos pela Antena 1, o presidente da Associação Nacional de Diretores de Agrupamentos e Escolas Públicas, Filinto Lima, admite que esta é uma ideia positiva de fusão entre o primeiro e o segundo ciclo, que

0: para nós também podermos opinar e para percebermos para, de facto, estarmos de acordo com aquilo que ele está a dizer. Se assim não for, gera ansiedade, gera nervosismo e de facto, uma ideia que me parece ser positiva, porque isso já acontece em Espanha, já acontece em muitos países europeus, pode morrer logo à nascença.
1: O apelo dos diretores das escolas que referem que a intenção do governo de fundir os dois primeiros ciclos de ensino está a gerar ansiedade. Pela segunda vez este ano, o Banco Central Europeu decidiu aumentar as taxas de juro. O objetivo é conter a subida da inflação. O aumento foi divulgado esta tarde pelo BCE. Foi de 25 pontos base, colocando as taxas diretoras no valor de 2,5%. A instituição com sede em Frankfurt, na Alemanha, explicou que esta é uma resposta ao conflito no Médio Oriente, Diana Craveiro, que está a alimentar a subida dos preços.
2: O aumento de 25 pontos base, ou seja, mais 0,25%, 5% em todas as taxas de juro acontece por causa da subida da inflação e também por causa do conflito no Médio Oriente. A presidente do BCE explica que este conflito continua a gerar pressões inflacionistas e a inflação vai permanecer muito acima do objetivo durante um período alargado. Por isso, Christine Lagarde diz que a decisão de hoje sublinha o compromisso do BCE em assegurar que a inflação estabiliza no objetivo de 2% a médio prazo. O Banco Central Europeu indica que as perspectivas se mantêm extremamente incertas, com riscos em alta para a inflação e em baixa para o crescimento económico. O conflito no Médio Oriente e os desenvolvimentos na guerra da Rússia contra a Ucrânia impulsionaram ainda mais o crescimento dos preços da energia. Por essa razão, indica Lagarde, é provável que a inflação continue acima dos 2% até ao primeiro semestre de 2027. Quanto à avaliação de riscos, as perspectivas de crescimento são baixas. Isto acontece, em particular, devido ao conflito no Médio Oriente e à guerra da Rússia. Christine Lagarde fez questão de sublinhar que o BCE não se compromete previamente com uma trajetória de taxa específica para os próximos tempos.
1: E o PCP acaba de criticar esta decisão do BCE de aumentar as taxas de juro. Para os comunistas, esta é uma decisão errada que penaliza os trabalhadores e as famílias. É o que diz Vasco Cardoso, da Comissão Política do Comitê Central. Ele anunciou uma jornada de luta nacional para a próxima semana contra o aumento do custo de vida. Promete canalizar a indignação dos trabalhadores em ações de luta que podem passar por buzinões e sessões de esclarecimento por todo o país.
3: Queremos ir para o contacto com os trabalhadores e com as populações, organizando-as, mobilizando-as, esclarecendo-as e fazer com que a indignação e revolta que está presente na vida de muita gente se transforme em luta organizada para combater estas medidas. Nesse sentido, no âmbito do lançamento de uma grande campanha nacional que o PCP desenvolverá a partir do dia 17 de setembro, queremos marcar esse dia com um conjunto de iniciativas, tribunas públicas, buzinões, ações de contacto, para deixar bem vincado não apenas o posicionamento do PCP, mas uma rejeição mais geral a este rumo de afundamento nacional para onde nos conduz, quer a política do Governo, quer as decisões do Banco Central Europeu, como aquela que foi hoje tomada de manhã.
1: Os comunistas criticam também as opções do Governo de descida do IRS e bónus nas pensões, defendem a subida dos salários e um aumento de 50 euros nas pensões com retroativos a julho. O antigo Ministro da Economia, Manuel Caldeira Cabral, diz que este aumento das taxas de juro vai ter como efeito imediato uma redução do consumo.
4: Isso tem logo diretamente um efeito depois na redução do consumo. As pessoas, quando as despesas fixas aumentam, reduzem as despesas noutras coisas, nos restaurantes, nas viagens, normalmente nas despesas que são mais fáceis de reduzir. Isso tem um impacto de reduzir o crescimento económico e tem um impacto nesse aspecto de controlar os preços. É esse efeito que o Banco Central Europeu espera, mas o efeito que poderá ser positivo para atenuar o crescimento da inflação, pode ao mesmo tempo também ser negativo para o crescimento da economia. Isto tem ainda também um efeito nas empresas e esse efeito é negativo.
1: Análise de Manuel Caldeira Cabral, ouvido pela Antena 1, o antigo ministro da Economia, a propósito desta decisão anunciada hoje pelo Banco Central Europeu de aumentar as taxas de juros. O BCE avisa que as perspectivas económicas continuam muito incertas, há riscos em alta para a inflação e em baixa para o crescimento económico. O Chega insiste na Comissão Parlamentar de Inquérito à gestão de Luís Neves à frente da Polícia Judiciária. O partido de André Ventura quer que a

0: A comissão de inquérito seja constituída já na próxima terça-feira, depois do Presidente da Assembleia da República ter admitido rejeitar esta proposta. Entretanto, o grupo parlamentar do Chega, Inês Ameixa, fez algumas alterações ao requerimento.
1: O partido de André Ventura, no Parlamento, insiste na comissão de inquérito parlamentar à gestão de Luís Neves à frente da PJ. Há uma semana, o Presidente da Assembleia, José Pedro Aguiar Branco, admitiu rejeitar a proposta para a criação de uma CPI caso não fossem alterados os fundamentos e objetos pretendidos, que seriam insuficientes para determinar a constituição obrigatória de uma comissão de inquérito. Agora, o grupo parlamentar do Chega decidiu fazer alterações ao requerimento, apontando que discorda da argumentação de Aguiar Branco. Ainda assim, o Chega garante que não pede para escrutinar toda a atividade funcional de uma pessoa durante esse período de 8 anos, mas sim a gestão pelo então diretor nacional da PJ. No documento, o partido defende ainda que a criação de uma comissão de inquérito é a única forma de escrutinar publicamente todos os casos que têm sido noticiados a envolver Luís Neves, agora ministro. O Chega pede ainda ao presidente da Assembleia que a comissão parlamentar de inquérito seja constituída já no dia 15 de setembro, próxima terça-feira, é a data do regresso dos trabalhos parlamentares. O requerimento já deu entrada no Parlamento. Espera-se agora uma decisão da parte do presidente Aguiar Branco.
0: Caso seja aceito pelo Presidente da Assembleia da República, a Comissão Parlamentar de Inquérito a Luís Neves vai mesmo avançar, uma vez que se trata de um pedido putestativo do Chega com um caráter obrigatório. É mais uma polémica nos Estados Unidos. O apresentador de televisão Jimmy Kimmel anuncia que uma conversa gravada com um candidato do Partido Democrata ao Senado não vai ser exibida na emissão da ABC. A conversa com James Talarico apenas será transmitida no YouTube. Jimmy Kimmel diz que a decisão se deve a ameaças por parte da Comissão Federal de Comunicações, o órgão regulador da televisão norte-americana, responsável pela atribuição das licenças às estações, está neste momento dominado pelo Partido Republicano de Donald Trump e tem interferido nos programas de entretenimento daquele país. Exige que os talk shows deem igual tempo de antena a candidatos de diferentes partidos, pondo assim fim a décadas de liberdade nos convites a políticos para participarem em programas de televisão nos Estados Unidos. É uma comunidade em crescimento. Há mais de 46 mil cidadãos de São Tomé e Príncipe a viver em Portugal. O movimento migratório tem aumentado de forma expressiva nos últimos anos, mas o que leva tantas pessoas a deixar um país que tem cerca de 220 mil habitantes? O repórter Frederico Pinheiro foi à procura de respostas em São Tomé e Príncipe, onde encontrou uma população dividida entre a resignação e o desejo de partir.
2: Derlei não precisa de mapa. Conhece o mato como se fosse a própria casa. Passamos por coqueiros, bananeiras, cacaueiros, comemos cajamanga que encontramos pelo caminho. A terra aqui é generosa e é a base do sustento de muitas famílias santomenses.
3: Toma, dinheiro!
4: Pobreza. 60% da população santomense está no nível muito baixo de pobreza.
5: A custa de vida aqui em São Tomé não tem emprego.
6: Leve dá. Mas há coisa mesmo que não dá para fazer com esse dinheiro.
0: Certo da reportagem O Futuro Adiado na Terra do Leve Leve, do jornalista Frederico Pinheiro, para ouvir já a seguir a este noticiário aqui na Antena 1, no programa A1DOC. A Federação Marroquina de Futebol garante que a final do Mundial de 2030 vai ser realizada na cidade de Casablanca. O Campeonato do Mundo será organizado em conjunto por Marrocos, Portugal e Espanha e ainda não há uma decisão oficial sobre o jogo que vai decidir o campeão com a entrega do troféu, mas hoje o presidente da Real Federação Marroquina de Futebol garantiu que a final do Mundial de 2030 vai ser jogada no estádio Hassan II, em Casablanca, uma infraestrutura que está atualmente em fase de construção. E é menos um apoio de peso para Gianni Infantino. A Federação Francesa de Futebol anunciou hoje que vai retirar o apoio ao presidente da FIFA. Infantino pretende ser reeleito para o cargo nas eleições de março do próximo ano, mas não vai contar com a ajuda de França. Aumenta assim a oposição europeia ao atual líder da FIFA. Uma das últimas polémicas a envolver Infantino foi a tentativa falhada de privatizar parte dos direitos comerciais do Mundial de Futebol.
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3: Então, boa tarde, bem-vindos ao programa dos Discos na Quinta. Como habitualmente, todas as quintas-feiras, neste mesmo horário, entre as 3 e as 5 da tarde, lemos as dedicatórias dos sócios da Liga dos Amigos e recebemos em linha direta. Vamos começar o programa de hoje assim. Olá, boa tarde.
4: Olá, boa tarde.
3: Viva, quem é que fala?
4: Aquele Alvininho.
3: O amigo Vininho do Dragão, é.
4: Exatamente.
3: E o amigo Vininho do Dragão começa o programa a dedicar para quem?
4: Olha, uma fodinha. A Fatinha e para o Luís. Para o Augusto Gonçalves. Para o Fernando Figueiredo. Para o Ivalente Alvar. Para o Ricardo Marco Carabês. A Sozinha de Rocio. Um abraço a Manuel Cardoso lá no Porto. Uma quinta-feira, um abração ao Vitória. E até amanhã. Tudo bom.
3: Tudo bom. Um grande abraço ao amigo Vininho. Muito obrigado pela visita. Deixar um beijinho à Zairinha, chamá-la também aqui para nós.
4: Obrigado.
3: E até amanhã. Muito obrigado, amigo. Quem também vem ao programa dos Discos na Quinta é o Orlindo Pereira do Pombal, que nos ouve em França. Ele dedica à querida esposa Almerinda, amigos e amigas, aos imigrantes, toda a família, uma boa tarde quinta-feira. Um grande abraço ao amigo Orlindo e obrigado também pela companhia. A Margarida Neves Pereira de Pindelo Oliveira Dias Mais vem ao programa e dedica para o companheiro Tony Pinto, aos filhos, aos netos, a toda a família e ouvintes de rádio. Beijinho à Margarida, uma boa tarde. Outra dedicatória chega no programa dos Discos na Quinta do Normando Costa de Santa Cristina Amarante. O Normando dedica para todos os ouvintes de rádio e toda a família, com especial às filhas Kelly, Nina e Josuane, aos netos Lucas e Isaac, à esposa Emília, para toda a restante família e amigos. Doentes, com rápidas melhoras para os aniversariantes. Um abraço do amigo transmontano Normando Costa. Grande abraço ao amigo Normando e um obrigado pela companhia. Terminamos aqui mesmo, ao lado, em Santo Eulália, Arouca, com a dedicatória do amigo Manuel António Brandão. Ele dedica a toda a família, em especial à esposa Maria de Fátima, filhos Célia e André, ao genro Aidan e Nora Anaís, também, aliás, o genro David e a Nora Anaís, e em especial aos netinhos Aidan e Diana. Toda a restante família em Santo Eulália, Arouca, um abraço aos ouvintes e aos imigrantes. Um abraço, Manel, e obrigado pela companhia e do amigo. Segue assim a música na sugestão do amigo Albino do Café Dragão. Bota Fogo no Terreiro chega com o tema do Márcio Amaro ao programa dos Discos na Quinta.

0: E depois deste bota-fogo no Torreira, avança o programa dos discos na quinta até às 5 da tarde. Olá, boa tarde.
1: Olá, Tony, boa tarde.
0: Boa tarde, quem é que fala?
1: Rosinha Campo de Balongo.
0: Rosinha, vamos dedicar para quem?
1: Vou dedicar ao Tony com um beijinho para a sua querida, para toda a sua família, todos que trabalham nesta grande e maravilhosa rádio, para toda a minha família, e um beijinho muito querido para os meus da Suíça. A Paneta Silvia de Gondomar, com um beijinho, muita saúde. Para a minha Fatinha de Paredes, para a minha querida Mafaldina, Rosairinho Café Dragão, com um grande beijinho. A nossa princesa Almarinda também, com um beijinho. Margarida de Olival, o senhor Belmar, senhor António Silva de Alvar, o nosso Tony, e obrigadinha pela atenção. E até amanhã, se Deus quiser.
0: Há de querer. Um beijinho à Rosinha, um abraço ao senhor Pinto e até amanhã. Obrigado.
1: Muito obrigada,
0: está bem? Um beijinho, obrigado, Rosinha. Então, daqui a pouco, há Limoeiro do Amor para ouvir com Carlos Sotelo, mas antes vamos às dedicatórias dos nossos sócios. Esta chega do amigo Manuel Alves Gonçalves, é de Figueiredo Roca, sócio da Liga dos Amigos, dedica à esposa de Olinda, Donzília Gomes, a Cachope de Roca, também a nossa sócia da Liga, dedica a toda a família e ouvintes do programa Discos na Quinta. Um abraço ao amigo Manuel e uma boa tarde, quinta-feira. E mais uma dedicatória agora do Zé Ramalho de Mosteiro Aroca, sócio da Liga, dedica à esposa Maria, filhos e netos, aos cunhados Manuel Gomes e Vera Lúcia, António Vidal Etro, restante família em São Paulo, no Brasil e também por cá em Portugal. Um abraço ao amigo Zé Ramalho. Fechamos esta série de dedicatórias aqui no programa dos Discos na Quinta com a mensagem do Carlos Alves de Oliveira de Guzmães, que dedica para a esposa, filhos, cunhados, toda a restante família, todos os amigos e para a malta do Café Petisco em Oliveira. Grande abraço, Carlinhos, e obrigado pela companhia. E assim chega a música na sugestão da Rosinha do Campo Valongo, Carlos Sotelo, e o tema O Limoeiro do

0: De regresso em Discos na Quinta até às 5 horas da tarde no programa de quinta-feira, 10 de setembro. E lá vamos. Olá, boa tarde.
1: Olá, boa tarde.
0: Boa tarde, quem fala?
1: Fala a Alicinha de Alcambra.
0: E a menina Alicinha vai dedicar para quem?
1: Olha, vou dedicar já para o Toninho, com um grande beijinho, e para a esposa, para toda a vossa família, para todos que trabalham nessa magnífica rádio, para toda a minha família. Mas hoje, muito, muito especial para a minha nora e para a minha netinha, que estamos aqui a fazer companhia, junto de mim e do meu marido. Um beijinho grande para elas, que elas estão a ouvir. E agora vai ser um beijinho para a Rosinha Campos Balão, para a Margarida do Olival, para o Sr. Velmar, para o Sr. Fernando Alvar, um grande, grande beijinho para a Dona Natacília de Gondomar, para essa senhora, que não me esquece, para os imigrantes todos, para os doentinhos todos da Rápida das Melhoras, para todo o mundo que está a ouvir a rádio, muitos beijinhos da Alicinha de Valcambra e mais um beijinho para a Toninho. Muito obrigada, está bem?
0: Um beijinho obrigado pela companhia e um até amanhã. Tá bom?
1: Tá bem. Ok. Tchau.
0: Obrigado, beijinho. Tchau. E há mais no programa dos Discos na Quinta para ouvir aqui nesta tarde de quinta-feira. Esta vem da Alice Campelo de Luzim Penafiel. A tia Alice dedica para o marido Carlos e a todos os da família dos Melros de Luzim. À Fatinha de Paredes, ao filho Luís, todos os amigos da Rádio Regional de Iroca. Um beijinho, obrigado à tia Alice de Luzim. Esta mensagem chega do António Silva de Alvar. Ele dedica para a Rosinha do Campo Valongo, Maria do Rosário Silva de São João da Madeira, à Clara Pinho de Iroca, Albino e Rosarinho do Café Dragão, Almerinda em França, toda a família, ao amigo Adelino em Valga e ainda ao Fernando Figueiredo de Alvar. Um abraço, obrigado para o amigo António. Terminamos em Cesar com a dedicatória do Normando Lima dos Santos. Ele dedica para as filhas, genros e netos em Friburgo, na Suíça, em França, Orné. Também para todos os imigrantes, saúde e felicidades. E um abraço para o amigo Normando. E assim chega na sugestão musical da Licinha de Valdecâmara, música de Michel com o tema Não Te Vou Esquecer. Fico consigo até às 5, programa no ar dos Discos na Quinta.

0: E até às 5 da tarde há programa no ar dos Discos na Quinta. Olá, boa tarde.
1: Boa tarde.
0: Boa tarde, quem fala?
1: Aqui fala a madrinha Maria Arruela da Mama Parda.
0: Ah, então, e a madrinha Maria Arruela da Mama Parda vai dedicar para quem?
1: Olha, em princípio vou já partir para a tua família. Vai aqui para a minha rica filha e para o resto da minha família. António e Ana em Canadá. E para sempre os outros todos. E tchau e adeus e até amanhã. E põe aí uma música bonita.
0: Está prontinha para a madrinha. Um beijinho à Rosa Maria. E um até breve. Está bom?
1: Tchau.
0: Até amanhã. Obrigado. E continua. Programa no ar. Discos na Quinta da Rádio Regional de Iroca. E esta mensagem chega aqui ao programa de Graciete Paiva da Avó, da Rua da Avó, em Orvida, Fermedo. Ela dedica para todos os ouvintes da rádio, a toda a família em Portugal e no Brasil, aos amigos e ouvintes. E um beijinho obrigado à Graciete. O Luís Cabral, de Mansores Arouca, ouve-nos em Friburgo, na Suíça, e dedica a toda a família Cabral e Mansores, em especial à esposa, filhos, a todos os amigos e amigas, toda a restante família e aos imigrantes. Um abraço ao amigo Luís e uma boa tarde. Terminamos com o António Costa Formiga de Figueiredo, Santiago de Ribaúla Oliveira de Azeméis. Com desejos de uma boa quinta-feira, os filhos, noras e genros, netinhos, felicidades e saúde a todos. E um obrigado para o António. E assim chega a música com Rosa Maria, os Irmãos Verdades, no programa dos Discos na Quinta.

Estamos a chegar ao fim desta primeira parte do programa dos discos na quinta desta quinta-feira, dia 10 de setembro. Vamos entregar esta última parte às mensagens escritas enviadas ao programa de hoje dos discos na quinta. Começamos com o António Tavares, de Lourosa, Santa Maria da Feira. Ele dedica a todos os clientes e amigos, para toda a família, aos ouvintes em geral. Uma boa tarde e um abraço também aqui para o amigo António. A Emília Sousa, de Pardilhó, chega ao programa dos discos na quinta e dedica para toda a família em Pardilhó, em especial para a mãe Isabel, à Lúcia e César, todos os locutores da rádio e família. Um beijinho, um obrigado à Emília Sousa. O Rui Manuel Pina, de Nogueira do Cravo, sócio da Liga, dedica para toda a família, aos patrões e colegas da Mérito Impagável, aos ouvintes, com desejos de uma boa quinta-feira. Um abraço, obrigado para o amigo Rui Pina. Outra dedicatória no programa de hoje, dos discos na quinta, chega aqui à rádio do Carlos Tavares Gomes de Lamas Tropeçaroca, sócio da Liga. Ele dedica para a esposa, aos filhos, a toda a restante família uma boa tarde. E um grande abraço, um obrigado para o amigo Carlos. Terminamos com o António Paiva da Avó, de Rua da Avó, em Orvida, Fermedo Roca. Ele dedica para todos os ouvintes da Rádio Regional de Iroca, para toda a família em Portugal e no Brasil, também para os imigrantes. Para o amigo António, um grande abraço e uma boa tarde de quinta-feira. Fechamos com Adão 21 e o tema Faz de Conta. E eu vou voltar consigo até às 5 no programa dos Discos na Quinta, nesta tarde de quinta-feira, 10 de setembro. Para participar connosco é simples assim, sócio da Liga dos Amigos, da rádio, e ligue o 256-948-219 ou então o 916-691-020 e venha até às 5 da tarde partilhar connosco também a sua dedicatória em discos na quinta.

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0: Chegamos assim aos discos na quinta, à segunda hora do programa de hoje, quinta-feira, dia 10 de setembro. E até às 5 da tarde, até à hora certa, vamos continuar a dar voz aos sócios da Liga dos Amigos da Rádio Regional de Iroca. E de regresso, olá, boa tarde.
1: Boa tarde para o amigo Tony.
0: Bom dia para o amigo Tomané. Como está? Seja bem aparecido, amigo.
1: Eu até ia fazer como a madrinha diz, aleluia, aleluia.
0: Aleluia, aleluia. É, olha, eu já estou como diz a madrinha, já. Né? Já. Então, bem-vindo, espero que esteja tudo bem, que tenha corrido bem a viagem. Pronto, ele está aí connosco, portanto, se está cá connosco é que está tudo bem, não é?
1: Correu tudo bem.
0: Pronto.
1: Mas olha, sabes como é. A Ana não pagou o telefone. Eu não tinha telefone.
0: Ana não pagou a conta, que ela estava em Portugal, não estava no Canadá pagar a conta. Pronto, chegaram lá e não tinham internet. Está certo.
1: Mas olha, não digas nada a ninguém, porque senão ela pode saber.
0: Depois, tirando os milhares que estão na escuta, ninguém há de saber, certamente.
1: Ninguém
0: sabe. Bom, Tomané, vamos dedicar a quem, amigo?
1: Olha, em primeiro lugar, uns parabéns atrasados para a madrinha, que eu tive um de parabéns, que repita-se por muitos anos, e a gente aqui para os contar, para o amigo Zé Pacheco, para a minha esposa Ana, que deve estar agarrada aos cabelos, para o filho Marco, que deve andar aí para a Reguifa, o meu amigo Jorge Chapelo, António Brandão, gente que saiba que disse o amigo José Pacheco, a esposa, e para, olha, Adelaide Pesquina, Rosarinho Café Dragão e família. Olha, e o restante auditório, amigos, e até amanhã de madrugada, lá estarei na sintonia.
0: Sim, amanhã tens que vir para o fim de semana, tá bom, amigo? Para começar o teu fim de semana em condições, tem que ser connosco, como tal, já sabes.
1: Isso mesmo.
0: Um grande abraço, Tom Manoel, obrigado aí pela visita, amigo, seja bem-vindo de volta e até amanhã. Quer dizer,
1: até amanhã, um abraço, amigo.
0: Daqui a 12 horas, mais coisa, menos coisa.
1: Abraços! Um abraço, amigo. Tchau.
0: Tardes de Rádio, programa no ar, discos na quinta. Quem vem também à emissão de hoje no programa é a Maria Teresa Mota da Avó, de Rua da Avó em Orvida, Formedro, que ela é sócia da Liga e dedica para todos os familiares em Portugal e no Brasil, para todos os ouvintes da rádio, a toda a família e aos imigrantes, um beijinho, um obrigado pela companhia e à família em Portugal e no Brasil, ficou essa parte por dizer. E então, quem também vem ao programa é o Carlos Fernandes Pereira de Mozelos, Santa Maria da Feira, sócio da Liga, dedica a toda a família, a todos os ouvintes da Rádio Regional de Arouca. Para o meu Carlos, o meu abraço e um obrigado também pela sua companhia. Fechamos esta sequência com o António Vasco Soares, de Avanca. Ele dedica para a esposa Alice, filha Liliana, toda a restante família e aos imigrantes uma boa tarde de quinta-feira. Grande abraço, António, e obrigado pela companhia. E assim, chega a música para o regresso do amigo Tomané. You're my heart, you're my soul. Recordamos aqui os Modern Talking.

0: E depois da música dos Modern Talking, a sugestão do amigo Tomané, de volta às dedicatórias.
1: Olá, boa tarde.
2: Olá, boa tarde.
1: Olá, Rosarinho do Café da Cão.
2: Sim, senhora, muito bem.
1: Então seja muito bem-vindo ao nosso programa. Vamos dedicar a quem?
2: Ora, em primeiro lugar é para ti, para a tua esposa, depois é para a minha família toda. Deixo um beijinho muito grande ao António Guerra e à Maria da Luz. E deixo um beijinho também para a nossa Lourdinhas em França e para o António, para a Rosinha Campos Balongo, para a Violinda, da Romariz, para as Armindas todas, para a Arminda e para o Francisco das Quintas do Norte, que eles estão sempre a ouvir-me. E foi um colega do meu marido que trabalhou 40 anos com ele. Um grande beijinho para ele. E para a esposa e para todos que nos estão a ouvir, com um grande beijinho e eu resto de estar feliz, está bom?
1: Está feitinho, um meu beijinho, tá, obrigado pela hoje. Companhia e um até breve.
2: Obrigado.
1: Obrigado, Zelinha.
0: E assim continuamos até às 5 da tarde com as mensagens dos sócios da Liga dos Amigos, da Rádio Regional de Iroca. Esta vem da Natacília da Lixa de Gondomar. Ela é sócia da Liga e dedica para toda a família. A Maria Lúcia e a família em Cesário, Licinha de Valdecambra e Conceição do Porto. Para a Maria José de Gondomar, todos os restantes ouvintes da rádio. Beijinho à Natacília e um obrigado também pela companhia. Outra mensagem no programa de hoje chega de aqui à rádio de Olinda Rocha de São João da Madeira. Ela dedica para o marido António Fernando, ao filho, toda a restante família, sem esquecer os ouvintes da rádio. Beijinho, Olinda, e obrigado pela participação. Terminamos com a mensagem do António Fernandes, João da Madeira, em resposta à esposa, dedica aos ouvintes, a todos da família, para o filho e à esposa Olinda e a todos os sócios da Liga. Um grande abraço para o amigo António. E assim a música, na sugestão da Rosarinho do Café Dragão, tema Amame, junta cá Zé Maro e Lúcia Pérez no programa de hoje.

0: Até às 5 da tarde, programa no ar dos discos. Na quinta, vamos a meio desta última hora, 4:30, em ponto. Olá, boa tarde.
1: Boa tarde, Tony.
0: Boa tarde. Olá, amigo Zeca, como está? Bem disposto?
1: Graças a Deus, estou aqui com o copo de aperitivo na mão, estou a enxutar os mosquitos, senão os gajos bebem tanto como eu. São tantos que bebem tanto como eu.
0: Cá está, é um sem-saco ser bom, uma tarde sem-saco ser bom, não é? Copinho na mão, aperitivos, pronto, maravilha, maravilha.
1: Ah não, mas com o copo na mão, vai, agora o mosquito é que não tem nada a ver.
0: Claro, deixa lá estar os mosquitos em paz. Então, e o Zeca vai dedicar para quem? As boas tardes.
1: Até é engraçado, para a minha esposa... Igualmente para as minhas cunhadas todas, para o meu cunhado Tony Pindelo e para ti, para a tua esposa e para o Sr. Adelino, um bom dia, um bom fim de dia e agradável.
0: Há de ser, sim, senhor. Amigo, um grande abraço, é sempre um gosto ter-te cá. Beijinho para a Mafalda, toda a família e até amanhã. Está bom, hein?
1: Adeus, até breves dias.
0: Até amanhã, amigo, está combinado. É até às 5 da tarde, o programa dos discos, na quinta, aqui da Rádio Regional de Iroca. Esta mensagem vem aqui do Tono Pinto, de Pindelo Oliveira de Azevedo. Ele dedica à companheira Margarida, para o filho Pedro, a toda a restante família, e uma boa tarde de quinta-feira. Um grande abraço ao Tono Pinto e uma boa quinta-feira também. A Cidália Tavares, de Valdecâmara, sócia da Liga dos Amigos, dedica para todos os ouvintes da rádio, a toda a família. Dedica para os locutores, aos doentes, as melhoras para todos os amigos, sem esquecer os imigrantes. Um beijinho à Cidália, boa tarde. Terminamos em Mosteiro Oroca com a dedicatória do amigo Manuel Gomes. Ele dedica para a esposa Vera Lúcia Gomes, aos filhos Manuela e Gabriel, no Brasil, toda a restante família, uma boa tarde, quinta-feira a todos. Grande abraço ao amigo Manuel Gomes e um beijinho já agora à Vera Lúcia e uma boa quinta-feira. Chega assim, 20 anos, José Cid no programa dos discos na quinta.

E até às 5 horas da tarde há programa no ar dos discos na Quinta da Rádio Regional de Iroque. E assim vamos continuar com as dedicatórias. Esta mensagem vem aqui ao programa, vinda da Diolinda Campos Azevedo, Romariz. Ela dedica para toda a família, em especial aos filhos, netos, genro, à Nora, também à Dona Alcina de Carregosa, à Maria Lúcia de Cesar, à Mafalda de Oliveira de Azemães, para a Miguelina, à Paula e ao Germano, e um beijinho obrigado à Diolinda. Outra dedicatória em discos na Quinta da Regional vem da Donzília Gomes, a Cachopa de Iroca. Sócia da Liga, dedica para toda a família, em especial ao marido Manuel Alves Gonçalves, aos filhos, neta, restante família, todos os ouvintes do programa Discos na Quinta. Um beijinho à Donzília e obrigado pela companhia. A Lourdes de San Segolena, natural de Mortosa, e dedica aos imigrantes, ao marido, aos filhos, netos, nora, restante família na Mortosa, a todos os amigos e ouvintes da rádio, sem esquecer os imigrantes. Para a Lourdes, um beijinho e uma boa tarde. Um abraço para o amigo António. Fechamos esta série com a Maria da Conceição Ferreira de Iroca, que dedica para os irmãos, sobrinhas, amigos e amigas, todos os ouvintes da Rádio Regional de Iroca. Fica também para a sua professora Maria da Conceição, um beijinho, uma boa tarde. Tema para ouvirmos agora com Marco Paulo, Nossa Senhora.

E de volta em mensagens no programa dos Discos na Quinta, aqui da Rádio Regional de Europa. E esta dedicatória chega às tardes da rádio do Silvio Leite, São João da Madeira. Ele dedica para a esposa, a toda a família, a todos os amigos, ouvintes do programa Discos na Quinta. Um grande abraço para o amigo Silvio Leite. Outra dedicatória é da Eulália Silva dos Santos, de Chávaro, que ela dedica para toda a família, aos ouvintes do programa Discos na Quinta e aos sócios. Um beijinho ao Eulália. Outra mensagem da Ana Maria Arjado, que nos ouve no Canadá. Ela é da Mortosa e dedica para o marido Tomané, ao filho Marco e netos, à madrinha Maria Ruela da Mama Parda, com votos de parabéns. Ainda para a sogra Maria Arjado, as cunhadas Fernanda e Glória, restante família, para o Tony, esposa e ouvintes da rádio. Um beijinho, obrigado para a Ana Maria. Terminamos com o Adriano Gomes de Pinho, do Bairro de Moldes, em Iroca. Sócio da Liga, dedica para a esposa Fátima, também a nossa sócia, aos filhos, genro, netos, todos os ouvintes do programa Discos na Quinta. E um abraço. Grande abraço ao amigo Adriano, obrigado pela companhia também e uma boa tarde quinta-feira. E chega assim mais música no programa de hoje, As Baleias, de Roberto Carlos, para ouvir e recordar aqui na sua rádio.

Chegamos ao fim do programa de hoje, Discos na Quinta. Ficam aqui as últimas dedicatórias do programa. Começamos com a Fatinha de Paredes. Ela, sócia da Liga dos Amigos, dedica para todos os ouvintes da rádio, todos os locutores, a quem está de parabéns e um feliz aniversário, à família com muita saúde, em especial ao filhote Luís, tia Rosa do Furadouro, à Rosinha do Campo de Balongo, imigrantes, ouvintes da rádio, uma boa tarde, quinta-feira a todos. Fica o meu beijinho à Fatinha, obrigado pela companhia. Almerinda Pereira, do Pombal, que nos ouve em França, dedica para todos os ouvintes da rádio, toda a família, aos amigos e amigas que fez com a Rádio Regional de Iroca, com muitos beijinhos a todos. Beijinho à Almerinda e um obrigado, claro, também pela amizade. Da Fátima de Rebordosa chega esta dedicatória para todos os sócios da Liga dos Amigos, uma boa quinta-feira, aos familiares e ouvintes, e um beijinho à tia Fátima. Mais uma mensagem da Mafalda de Oliveira de Azeméis. Ela dedica para todos os ouvintes, ao marido Alberto, às filhas, em especial à família no Canadá, ouvintes do programa Discos na Quinta, um beijinho para a Mafalda. Da Adelaide Pesquina, da Água Levada, chega a dedicatória para o marido Manuel Acácio, Rosarinho e Albino do Café Dragão, Vitória Esposa, Lúcia de Cesar, Mafalda de Oliveira de Azeméis, ao Fernando Ovar, Almerinda em França, clientes e amigos, um beijinho para Adelaide. Depois, a dedicatória do Adão Nogueira Castro de Cabeça Santa, Penafiel, dedica para toda a família, todos os ouvintes, amigos da Rádio Regional de Iroca. Um abraço grande ao amigo Adão. A Fátima Pinho, do bairro de Moldes, Arouca, vem também ao programa dos Discos na Quinta e dedica para o marido Adriano, aos filhos, netos, genro, para o Tony e esposa, todos os sócios da Liga dos Amigos, com uma boa tarde e um beijinho também para a Fatinha. Terminamos com a Marilena, Paiva da Avó, da Rua da Avó, em Orvida, Fermeira de Arouca, que dedica para toda a família em Portugal e no Brasil, aos amigos, ouvintes e imigrantes. Um beijinho, um obrigado. E assim termina o programa dos Discos na Quinta. Está de regresso de hoje a 8 dias, como habitualmente, aqui na Rádio Regional de Arouca. Despedidas deste programa com a música portuguesa na Rádio Regional de Arouca. A música de Arouca é dos Amigos de Canelas e fica por ouvir até à hora certa, Gosto do Verão. Às 5 trazemos notícias do país e do mundo com simultâneo da RDP Antena 1. Depois, até às 7, regressa a casa.

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2: Crédito à habitação, ouvimos neste noticiário conselhos de uma especialista em finanças pessoais. O incêndio no Café Nicola está extinto, uma pessoa ficou ferida. Na Polónia, houve uma manifestação de robôs.
3: Porto com 22 graus neste momento, Coimbra, Funchal e Ponta Delgada 26, Faro 27, Lisboa 30. São as notícias às 5 da tarde. A edição é de Rita Fernandes.
2: Os mercados prevêem mais 3 subidas das taxas de juro ao longo dos próximos 12 meses, uma delas já em outubro, no próximo mês, depois da decisão do Banco Central Europeu de subir hoje as taxas de juro. A presidente do Banco Central Europeu aconselha os países a avançar com medidas temporárias e direcionadas para os setores mais afetados e a evitar medidas para toda a população, já que o cenário é de incerteza.
4: The outlook remains highly uncertain.
5: As perspectivas mantêm-se extremamente incertas, com riscos em alta para a inflação e em baixa para o crescimento económico. Com a decisão de hoje, o BCE permanece bem posicionado para navegar a incerteza provocada pelo conflito. Vai seguir uma abordagem dependente dos dados e reunião a reunião para definir a orientação apropriada da política monetária. O Conselho do BCE não se compromete previamente com uma trajetória de taxas específica.
4: Pre-committing to a particular rate path.
2: A presidente do Banco Central Europeu diz que o cenário é de incerteza depois de anunciar uma nova subida das taxas de juro. Para as famílias com créditos à habitação, esta subida anunciada hoje pode significar mais pressão no orçamento familiar. Mas há margem para tentar aliviar o sufoco, é o que explica Bárbara Barroso, especialista em finanças pessoais. Ela explica à RTP Antena 1 o que ainda pode ser feito.
6: O que as famílias podem fazer é, sim, dar a margem para renegociar o spread. O que é que é o spread? É, no fundo, a margem de lucro do banco. Portanto, nós estamos a falar aqui, uma taxa nominal resulta do spread, esta margem de lucro acrescida à Euribor, e a Euribor não é possível negociar, mas o spread sim. O spread, os seguros associados, porque também os seguros são uma componente relevante, há sempre a possibilidade de alargar o prazo. Alargando o prazo e havendo essa margem para alargar o prazo, naturalmente acabamos por conseguir baixar a prestação. No entanto, o custo do empréstimo sobe. Mas para famílias com orçamento apertado, para conseguir que a prestação caiba, por vezes essa pode ser aqui uma solução. Deixar aqui uma nota muito importante, nomeadamente para famílias que possam ter o orçamento pressionado, que é falarem com o banco antes de qualquer tipo de incumprimento.
2: Bárbara Barroso, especialista em finanças pessoais, que vamos ouvir numa entrevista mais alargada e com mais conselhos para as famílias mais à frente no programa da tarde aqui na RTP Antena 1. Bárbara Barroso, especialista em finanças pessoais, antecipa também mais subidas das taxas de juro nos próximos meses. Com esta decisão do Banco Central Europeu, o PCP marcou um protesto para a próxima quinta-feira na Comissão Política do Comitê Central. Vasco Cardoso garante que o partido vai canalizar a indignação para protestos nas ruas.
7: Queremos ir para o contacto com os trabalhadores e com as populações, organizando-as, mobilizando-as, esclarecendo-as e fazer com que a indignação e revolta que está presente na vida de muita gente, se transforme em luta organizada para combater estas medidas. Nesse sentido, no âmbito do lançamento de uma grande campanha nacional que o PCP desenvolverá a partir do dia 17 de setembro, queremos marcar esse dia com um conjunto de iniciativas, tribunas públicas, buzinões, ações de contacto, para deixar bem vincado não apenas o posicionamento do PCP, mas uma rejeição mais geral a este rumo de afundamento nacional para onde nos conduz, quer a política do Governo, quer as decisões do Banco Central Europeu, como aquela que foi hoje tomada de manhã.
2: O PCP marca um protesto para a próxima quinta-feira. José Sócrates voltou hoje ao Tribunal para o julgamento da Operação Marquês, um ano depois de ter pedido uma pausa no processo. A jornalista Sandra Henriques tem acompanhado este julgamento. Hoje, o antigo Primeiro-Ministro disse que nunca teve, Sandra, uma casa em Paris.
8: O tema do apartamento de Paris tem marcado esta tarde no julgamento o processo da Operação Marquês. O antigo primeiro-ministro garante que não é, nem nunca foi proprietário de nenhum apartamento em Paris. José Sócrates assegura que não interveio e não participou na escolha do apartamento e não sabia que Carlos Santos Silva o ia comprar. Sócrates diz que o amigo fez o contrato de promessa compra e venda do apartamento de Paris a 30 de julho de 2012 e a escritura foi feita a 31 de agosto desse ano. E Sócrates só soube disso em setembro, quando falou com Carlos Santos Silva e o amigo lhe disse que poderia ir para esse apartamento que tinha acabado de comprar. O antigo primeiro-ministro nega que fosse o dono oculto do apartamento, até porque nem sequer participou na escolha da empresa, nem do arquiteto que remodelaram esse apartamento em Paris.
2: Sandra Henriques, que tem acompanhado o julgamento da Operação Marquês, hoje José Sócrates voltou ao tribunal um ano depois de ter pedido uma pausa no processo. O ano letivo começa com os diretores de escola a traçarem um cenário com uma nuvem cinzenta. Há alunos que vão ficar meses sem

0: setores, tudo está a ser feito para receber bem os alunos.
1: O ano vai começar de uma forma positiva, com certeza, tudo fizemos para que isso acontecesse, mas a nuvem cinzenta que está a pairar sobre o sistema educativo de há uns anos, esta parte, vai manter-se. E a nuvem cinzenta é que está carregada com o tema que nós não gostaríamos que fosse de ordem do dia, que é a escassez de professores. Então, não posso quantificar em termos numéricos. O que eu posso dizer é que vamos ter alunos durante algum tempo, durante semanas, quiçá meses, de facto sem professores a todas as disciplinas.
0: O cenário é traçado por Filinto Lima, presidente da associação que representa os diretores de agrupamentos e escolas públicas. A falta de professores continua a ser um dos principais problemas do ensino e tem impacto direto na organização das escolas. É isso mesmo que vamos ouvir já a seguir numa reportagem numa escola na Póvoa de Varzim. Conversamos com o diretor de uma escola que, apesar dos desafios, prepara-se para abrir portas para mais um ano letivo. O incêndio no Café Nicola, na Baixa de Lisboa, deixou uma pessoa ferida, um ferido leve. O fogo começou por volta das 3 da tarde e já está extinto. Foram retiradas pessoas do edifício do Banco de Portugal, que está ao lado do Café Nicola. Uma pessoa ficou ferida e, nesta altura, o incêndio já está extinto. Na Polónia, houve uma manifestação de robôs, um protesto para chamar a atenção para os impactos da inteligência artificial no mercado de trabalho. O jornalista Sérgio Infante explica.
2: Colocar a tecnologia a protestar contra a tecnologia. Nesta altura, em todo o mundo, são cada vez mais os trabalhadores que ficam no desemprego, substituídos por modelos de inteligência artificial ou robôs. Na Polónia existe o democratismo, um movimento que exige uma proteção legal e social mais eficaz para estes trabalhadores. E por isso, à porta do Ministério dos Assuntos Digitais, 30 robôs exigiram, em polaco, uma lei e regras. O democratismo alerta que as regulamentações europeias focam-se na discriminação e na utilização ética de algoritmos nas empresas, mas há um vazio legal sobre o ritmo de substituição de trabalhadores humanos por automação e inteligência artificial. E por isso, na manifestação, o slogan muda para "não podemos esperar, proteger empregos, regulação". E este protesto original acabou por arrancar uma promessa. O próprio Ministro dos Assuntos Digitais marcou presença e assumiu que a integração de modelos de inteligência artificial sem controlo em robôs é um desafio urgente para a sociedade e que é necessária mais proteção para os trabalhadores. Desta forma, a Polónia abre caminho. Resta saber se a União Europeia acompanha a marcha.
0: Um protesto que chama a atenção para os impactos da inteligência artificial no mercado de trabalho. Portugal estreou-se com uma derrota no Europeu de Voleibol, no jogo com a Polónia. O jornalista Paulo Vidal acompanhou o jogo em que Portugal perdeu 3-0.
3: Portugal entrou a perder no Campeonato da Europa de Voleibol Masculino diante da Polónia, a seleção campeã em título. Portugal saiu derrotado por 3-7-0 com os parciais de 25-12, 25-18 e 25-20. O selecionador nacional, João José, reconhece que o adversário foi melhor durante o encontro.
4: Acho que a Polónia foi melhor que nós, como era expectável. Acho que podíamos ter feito melhor na entrada do primeiro set, depois conseguimos corrigir algumas coisas no segundo e no terceiro, o que permitiu equilibrar o jogo em vários momentos, mas ainda não foi o suficiente.
3: Em dia de estreia a titular em fases finais do Campeonato da Europa, o distribuidor Bruno Dias destaca a mistura de sentimentos.
5: É um bocado um sabor agridoce, porque apesar de estar muito feliz por ser a minha estreia e representar o Portugal nos maiores palcos da Europa, começamos com uma derrota, portanto não é fácil. Apesar de sabermos que ia ser um jogo muito duro contra uma seleção muito forte, campeã da BNL, número 1 do ranking mundial, mas demos o nosso melhor e acho que temos espaço para sonhar nos próximos jogos.
3: Portugal volta a entrar em campo amanhã, na segunda jornada do Grupo B, para medir forças com a seleção anfitriã da Bulgária. A partida começa às 5 horas da tarde na Arena de Sófia.
0: jogo amanhã de Portugal com a Bulgária, jogo do

0: Europeu de Voleibol. Hoje Portugal estreou-se com uma derrota no jogo com a Polónia.
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2: Os mercados prevêem mais uma subida das taxas de juros já no próximo mês e com isso aumenta a pressão no orçamento das famílias no pagamento do crédito à habitação. Ouvimos conselhos de uma especialista em finanças pessoais. Na Polónia, um grupo de robôs participou num protesto em frente ao Ministério dos Assuntos Digitais.
3: No Porto, a esta hora, estão 21 graus. Em Coimbra, Funchal e Ponta Delgada, 25. Faro, 26. Lisboa, 29. Notícias às 6 da tarde. A edição é de Rita Fernandes.
2: O incêndio no Café Nicola, na Baixa de Lisboa, começou na cozinha do estabelecimento, dizem os bombeiros, que contam agora 3 pessoas feridas. O fogo começou por volta das 3 da tarde, já está extinto. O segundo comandante do Regimento de Sapadores Bombeiros de Lisboa, Carlos Pereira, explica que as informações que recolheu indicam que o fogo começou na cozinha do café.
4: O primeiro relato que tivemos de uma funcionária do café foi exatamente esse, portanto, resultante de uma frigideira que originou o início do incêndio.
2: Carlos Pereira, comandante do Regimento de Sapadores Bombeiros de Lisboa, explica também que há 3 pessoas feridas.
4: São 3 vítimas do sexo feminino, todas elas funcionárias do Café Nicola, e foram elas as primeiras a ter o contacto com o incêndio. Portanto, 2 delas inalação de fumos, por precaução evacuadas para o hospital. Uma outra vítima, também ela funcionária do café, por ansiedade e ataque de pânico, encaminhámos também para o hospital por uma questão de segurança.
2: 3 pessoas feridas depois do incêndio no Café Nicola, na Baixa de Lisboa. Incêndio que já está extinto. O fogo começou na cozinha do estabelecimento, é o que dizem os bombeiros. O fogo começou por volta das 3 da tarde. Os mercados prevêem mais 3 subidas dos juros ao longo dos próximos 12 meses, uma delas já em outubro, no próximo mês. A Presidente do Banco Central Europeu aconselha os países a avançar com medidas temporárias e a evitar medidas para toda a população.
5: The outlook remains highly uncertain.
6: As perspectivas mantêm-se extremamente incertas, com riscos em alta para a inflação e em baixa para o crescimento económico. Com a decisão de hoje, o BCE permanece bem posicionado para navegar a incerteza provocada pelo conflito. Vai seguir uma abordagem dependente dos dados e reunião a reunião para definir a orientação apropriada da política monetária. O Conselho do BCE não se compromete previamente com uma trajetória de taxas específica.
5: Pre-committing to a particular rate path.
2: A Presidente do Conselho do Banco Central Europeu, que aconselha os países a avançar apenas com medidas temporárias e a evitar medidas para toda a população, depois de ter feito esse anúncio da subida das taxas de juro. Para as famílias com créditos à habitação, esta subida anunciada hoje pode significar mais pressão no orçamento familiar, mas ainda há margem para tentar aliviar o sufoco, é o que explica Bárbara Barroso, especialista em finanças pessoais. Ela explica o que ainda pode ser feito.
7: O que as famílias podem fazer é, se ainda há margem para renegociar o spread. O que é que é o spread? É, no fundo, a margem de lucro do banco. Portanto, nós estamos a falar aqui, uma taxa nominal resulta do spread, desta margem de lucro acrescida à Euribor, e a Euribor não é possível negociar, mas o spread sim. O spread, os seguros associados, porque também os seguros são uma componente relevante, há sempre a possibilidade de alargar o prazo. Alargando o prazo e havendo essa margem para alargar o prazo, naturalmente acabamos por conseguir baixar a prestação. No entanto, o custo do empréstimo sobe, mas para famílias com orçamento apertado, para conseguir que a prestação caiba, por vezes essa pode ser aqui uma solução. Deixar aqui uma nota muito importante, nomeadamente para famílias que possam ter o orçamento pressionado, que é falarem com o banco antes de qualquer tipo de incumprimento.
2: Um dos conselhos de Bárbara Barroso, especialista em finanças pessoais, ela que também antecipa mais subidas das taxas de juro para os próximos meses. Nesta entrevista à RTP Antena 1, vamos ouvir mais análise e também mais conselhos de Bárbara Barroso, já a seguir a este noticiário. José Sócrates voltou hoje ao Tribunal para o julgamento da Operação Marquês, um ano depois de ter pedido uma pausa no processo. A jornalista Sandra Henriques tem acompanhado este julgamento. Hoje, Sandra, o antigo primeiro-ministro disse que nunca teve uma casa em Paris.
8: O tema do apartamento de Paris tem marcado esta tarde no julgamento o processo da Operação Marquês. O antigo primeiro-ministro garante que não é, nem nunca foi proprietário de nenhum apartamento em Paris. José Sócrates assegura que não interveio e não participou na escolha do apartamento e não sabia que Carlos Santos Silva o ia comprar. Sócrates diz que o amigo fez o contrato de promessa compra e venda do apartamento de Paris a 30 de julho de 2012 e a escritura foi feita a 31 de agosto desse ano. E Sócrates só soube disso em setembro, quando falou com Carlos Santos Silva e o amigo lhe disse que poderia ir para esse apartamento que tinha acabado de comprar. O antigo primeiro-ministro nega que fosse o dono oculto do apartamento, até porque nem sequer participou na escolha da empresa, nem do arquiteto que remodelaram esse apartamento em Paris.
2: Alguns dos destaques do dia de hoje no julgamento da Operação Marquês, acompanhada pela jornalista Sandra Henriques. O antigo primeiro-ministro voltou hoje ao tribunal no Campus de Justiça em Lisboa, sem advogado. A Associação Sindical dos Profissionais da Polícia marcou dois protestos para os próximos

0: Em Lisboa. Esta tarde, em declarações à RTP Notícias, o presidente da Associação Sindical, Paulo Santos, explicou que um dos principais motivos para a marcação destes protestos é o atual estado do Ministério da Administração Interna.
1: A ASPA, em reunião de direção, decidiu dizer basta a este contexto em que se encontra o Ministério da Administração Interna, em que se encontra as condições de polícias, um conjunto de problemas que nos levou avançar para protestos. Iniciamos hoje mesmo uma petição pública em defesa da segurança pública de qualidade em Portugal. Vamos avançar naturalmente por um conjunto de iniciativas em várias cidades do país, envolvendo as populações locais, os autarcas, os comerciantes, etc. E vamos também levar a efeito um conjunto de iniciativas, manifestações, desfiles, concentrações nessas mesmas cidades e depois terminaremos em outubro e vamos convidar os elementos da GNR a juntarem-se a esta luta com uma manifestação em Lisboa para, de uma vez por todas, dizer que é necessário investir e resolver os problemas estão associados à Polícia de Segurança Pública.
0: Para já ficam marcados dois protestos no Porto, 24 de setembro, este mês, e em Lisboa, protesto marcado para o dia 8 de outubro, é o que anuncia a Associação Sindical dos Profissionais de Polícia, ASP, que diz que nestas manifestações quer também presentes os profissionais da GNR. O ano letivo começa com os diretores de escola a traçarem um cenário com uma nuvem cinzenta. Há alunos que vão ficar meses sem professora, pelo menos uma disciplina, é o que garante a RTP Antena 1, Filinto Lima, o presidente da associação que representa os diretores de agrupamentos e escolas públicas. O problema arrasta-se ano após ano, o problema da falta de professores, mas Filinto Lima diz que, ainda assim, quer começar o ano com a certeza de que, da parte dos diretores de escolas, tudo está a ser feito para receber bem os alunos.
2: O ano vai começar de uma forma positiva, com certeza, tudo fizemos para que isso acontecesse, mas a nuvem cinzenta que está a pairar sobre o sistema educativo de há uns anos, esta parte, vai manter-se. E a nuvem cinzenta é que está carregada com o tema que nós não gostaríamos que fosse de ordem do dia, que é a escassez de professores. Então, não posso quantificar em termos numéricos. O que eu posso dizer é que vamos ter alunos durante algum tempo, durante semanas, quiçá meses, de facto sem professores a todas as disciplinas.
0: É a garantia deixada por Filinto Lima, RTP Antena 1, o presidente da associação que representa os diretores de agrupamentos e escolas públicas nesta semana, que já é, em várias escolas pelo país, semana de regresso às aulas. Na Polónia houve uma manifestação de robôs, um protesto para chamar a atenção para os impactos da inteligência artificial no mercado de trabalho. Um grupo de robôs reuniu-se à porta do Ministério para os Assuntos Digitais na Polónia. O jornalista Sérgio Infante explica o que se passou.
3: Colocar a tecnologia a protestar contra a tecnologia. Nesta altura, em todo o mundo, são cada vez mais os trabalhadores que ficam no desemprego, substituídos por modelos de inteligência artificial ou robôs. Na Polónia existe o democratismo, um movimento que exige uma proteção legal e social mais eficaz para estes trabalhadores. E por isso, à porta do Ministério dos Assuntos Digitais, 30 robôs exigiram, em polaco, uma lei e regras. O democratismo alerta que as regulamentações europeias focam-se na discriminação e na utilização ética de algoritmos nas empresas, mas há um vazio legal sobre o ritmo de substituição de trabalhadores humanos por automação e inteligência artificial. E por isso, na manifestação, o slogan muda para "não podemos esperar, proteger empregos, regulação". E este protesto original acabou por arrancar uma promessa. O próprio Ministro dos Assuntos Digitais marcou presença e assumiu que a integração de modelos de inteligência artificial sem controlo em robôs é um desafio urgente para a sociedade e que é necessária mais proteção para os trabalhadores. Desta forma, a Polónia abre caminho, resta saber se a União Europeia acompanha a marcha.
0: Um protesto organizado por um movimento social que quer chamar a atenção para os impactos da inteligência artificial no mercado de trabalho. Rita Fernandes, nesta edição das 6, na Antena 1, também na RTP Antena 1 Açores e RTP Mundo, e em permanência em

Bem-vindos, são estas as notícias que marcam a edição desta quinta-feira, dia 10 de setembro do ano 2026. Sejam todos bem-vindos. O Rotary Clube de Iroca vai estar representado esta sexta, sábado e domingo no Rotary European Action Summit 2026. Sexta, sábado e domingo, o World Trade Center de Roterdão, nos Países Baixos, recebem a iniciativa. E o representante iroquense é Sérgio Almeida, antigo governador do distrito, 1970, e atual membro do Clube Iroquense. O convite da organização. Sérgio Almeida vai liderar e moderar duas sessões de trabalho dedicadas à saúde mental. A participação destaca o trabalho dos responsáveis na área de liderança de construção de comunidades inclusivas, projetando o nome de Iroca num dos mais relevantes encontros europeus da organização. O evento reúne líderes internacionais como Gordon McNally, o antigo presidente do Rotary Internacional, para debater temas de resiliência, saúde cerebral e culturas de cuidado. Sob a peça Força da Conexão e da Ação, a iniciativa reforça o compromisso do Rotary em transformar ligações comunitárias em impacto social global. A área metropolitana do Porto vai receber a nona edição do Festival Sons do Património a partir de 18 deste mês de setembro e até 22 de novembro. O evento vai levar concertos, visitas guiadas e oficinas aos 17 municípios da região da área metropolitana do Porto, ligando a música ao património histórico e à identidade local. Do cartaz fazem parte artistas como Luísa Sobral, Joana Espadinha, Celina da Piedade e Amy Curl. Uma das novidades deste ano é a criação do Mapa Sonoro, uma iniciativa que convida a população a registar e partilhar os sons característicos de cada uma das terras. Arouca, Val de Cambra, Oliveira de Ismael, Santa Maria da Feira e São João da Madeira estão entre os concertos que acolhem a programação. Todas as atividades têm entrada gratuita, embora seja em algumas delas necessária a inscrição prévia. A Unidade Local de Saúde, em Tordoura e Voga, realizou mais de 10 mil consultas médicas e cerca de 1.400 cirurgias no primeiro semestre deste ano. Comparando com o mesmo período do ano passado, os dados divulgados pela Administração Central de Sistema de Saúde revelaram um crescimento acima dos 5% nas consultas e quase de 11% na atividade cirúrgica programada. A maior fatia vai para as cirurgias de ambulatório, que aumentam em mais de 15%, a instituição conseguiu também melhorar o cumprimento dos tempos limite de espera para a cirurgia, com mais de 95% dos doentes intervencionados dentro do prazo legal. O presidente do Conselho de Administração, Carlos Alberto, afirma que estes resultados refletem o esforço das equipas em dar resposta mais rápida e eficiente às necessidades da saúde da população na região. A Câmara Municipal de Santa Maria da Feira assinou o primeiro acordo coletivo de empregador público com quatro estruturas sindicais representativas dos trabalhadores da autarquia. O documento assinado pelo presidente da Câmara, Amadeu Albergaria, e pelos sindicatos da CETAL, SINTAP, STEPF e ainda CITOPAS, resulta de um processo de negociação entre as partes. O presidente do município destacou a importância da estabilidade laboral e do empenho dos funcionários numa altura em que a autarquia assumiu novas competências. Entre as medidas aprovadas estão a redução dos períodos experimentais para assistentes técnicos e técnicos superiores. O acordo prevê ainda um aumento do limite anual de trabalho, suplementando de 150 para 200 horas e ampliação do crédito de horas para a atividade sindical. O acordo coletivo entra em vigor após a publicação do Boletim de Trabalho e Emprego. Oliveira de Ismael prepara-se para receber mais uma edição da Noite Branca, já este fim de semana, sexta, sábado e domingo. Durante o fim de semana, o centro da cidade transforma-se num grande palco a céu aberto, distribuído por 7 palcos de música, espetáculos e dança e atuação de duas escolas de samba, Os Pioneiros e Renascer. O grande destaque do cartaz vai para a animação noturna a cargo de dezenas de DJs nacionais e locais,
e ainda a presença confirmada de Wilson Honrado. A programação inclui ainda uma silent party, atuações ao vivo de saxofone e violino, o evento junto ao comércio local, o movimento associativo e estende-se por duas madrugadas consecutivas, esperando receber milhares de visitantes. A organização convida a população a vestir-se de preto, de branco, esse o dress code, e juntar-se à festa, a Noite Branca, que regressa este fim de semana a Oliveira de Azeméis. A criminalidade no concelho de Espinho diminuiu 23% face ao ano passado. Por outro lado, a atividade do Corpo dos Bombeiros registrou um aumento de 18% no socorro à população. Estes são dados apresentados recentemente na reunião da Comissão Municipal de Proteção Civil e Conselho Municipal de Segurança. O encontro serviu para analisar a segurança e a época balnear, que este ano foi alargada até 20 de setembro. Nas praias registram-se 618 ocorrências, com 13 salvamentos aquáticos. O posto de primeiros socorros da Praia da Baía concentrou a maioria dos atendimentos. Já Jorge Atolo, presidente da Câmara Municipal de Espinho, assinala que os resultados mostram um concelho seguro, mas exige preparação para o outono e inverno. O município está já a investir no reforço de meios para alojamento de emergência, telecomunicações e ainda bombagens de água. A Câmara Municipal de Castelo de Paiva promoveu a ação pública, aliás, promove a ação pública de esclarecimento sobre as obras de modernização da antiga Escola Básica de Sobrado. O encontro está marcado para as 7 da tarde na sala polivalente do Agrupamento de Escolas do Conselho. A reunião é aberta a encarregados de educação, professores, funcionários e a toda a comunidade local. Durante a sessão, o Executivo, liderado por Ricardo Cardoso, irá apresentar o projeto de remodelação do estabelecimento de ensino e esclarecer as dúvidas aos presentes. A intervenção é apresentada pela autarquia com um investimento prioritário para garantir instalações mais modernas, seguras e eficientes aos estudantes do município. Com esta iniciativa, a autarquia paivense pretende reforçar o diálogo e a transparência com os munícipes durante o arranque dos trabalhos. Vamos fechar em Ilho. Primeiro, o site da autarquia ilhavense conquistou o selo de ouro de usabilidade e acessibilidade digital. A distinção máxima foi atribuída pela Agência para a Retoma Tecnológica do Estado e reconhece o trabalho da autarquia em tornar os serviços online mais acessíveis e inclusivos. O projeto inclui melhorias de navegação, maior legibilidade e compatibilidade total com leitores de ecrã para cidadãos com limitações visuais ou motoras. A medida impacta diretamente a população numa altura em que 18% dos portugueses e metade dos idosos com mais de 65 anos de idade reportam limitações funcionais graves. Rui Dias, o presidente da Câmara Municipal de Ilha, sublinha que a acessibilidade digital é uma condição essencial para a igualdade ao acesso de serviços públicos e garante que o trabalho de modernização vai continuar. A intervenção foi financiada a 100% pelo Plano de Recuperação e Resiliência e integra a estratégia do município para a administração pública mais próxima dos cidadãos. Terminamos, como disse, em Ilho. A Casa da Cultura encheu-se para acolher a iniciativa Mar de Aprendizagens. O evento assinalou o início do ano letivo 26-27 e deu as boas-vindas aos professores do município. A ação integra o compromisso da autarquia em colocar a educação no centro da ação política e reafirmar este ano, 2026, como o ano municipal de educação. O presidente da Câmara, Rui Dias, destacou a escola como um espaço funcional e fundamental para formar cidadãos e preparar o futuro. A iniciativa ofereceu formação acreditada por um orador motivacional, Paulo Azevedo, e pela professora universitária Judite Manso, focando a resiliência e o impacto da atitude na comunidade educativa. O evento contou ainda com a participação do humorista Marco Horácio. O evento de arranque do ano letivo coincidiu com o Dia Internacional para a Proteção da Educação de Ataques, data que o município lembrou a importância de garantir o direito ao ensino em liberdade e em segurança. As notícias ficam por aqui, estão de regresso logo mais em atualização. Até lá vou deixar-lhe votos de uma boa quinta-feira, de uma excelente semana, com a sintonia da Rádio Regional de Arouca. 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

0: A música de Amor Electro, a nossa casa, junta por aqui a voz da Marisa Liz. E agora são 6:30 da tarde, como habitualmente esta hora, o Jornal do Desporto.
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1: Preços da energia, 25 pontos base de aumento para responder aos efeitos da subida dos preços da energia provocada pela guerra no Médio Oriente. Esta tarde, o barril do Brent ultrapassou os 106 dólares, é o valor mais alto desde maio. O Fundo Monetário Internacional desmente o Financial Times e nega ter afastado o português Ricardo Reis da corrida a economista-chefe devido às críticas às tarifas de Donald Trump. A informação foi avançada esta manhã pelo jornal britânico. Ricardo Reis teria sido excluído do processo de seleção no verão devido a declarações sobre a política da Casa Branca. A diretora de comunicação do FMI disse esta tarde que a instituição não exclui um candidato por causa da investigação académica, mesmo que seja crítica das políticas adotadas por um dos países membros do FMI. Terá começado numa frigideira o incêndio desta tarde no histórico Café Nicola, no Rossio, em Lisboa. O fogo causou 3 feridos leves, 3 mulheres que trabalhavam na cozinha do café, 2 por inalação de fumo, 1 por ansiedade. Informações avançadas pelo Comando de Sapadores de Lisboa, que afasta também qualquer perigo estrutural do edifício. Uma vistoria já realizada garante a segurança do café e dos edifícios ao lado.
2: E vem aí também a secção desportiva.
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2: Jornal do Desporto, títulos desta edição.
4: Prestiani é o homem do momento no Benfica. Analisamos a forma do argentino, a dupla com Sheldrup e ainda o efeito Palhinha. Futebol Clube do Porto reage à exclusão de Diogo Costa da Bola de Ouro e renova com o Mateus Mide. Sporting sobe no ranking da UEFA após triunfo na Champions. Estrela recebe Braga em Alverca para fechar a jornada 3 da Liga. Portugal entra a perder no Eurovolley masculino.
2: David Carvalho, nesta edição do Jornal do Desporto.
4: Prestiani é o homem do momento no Benfica. A chegada de Marco Silva apurou o jovem argentino a ponto de ser imprescindível com golos e assistências, como ontem em Moreira de Cónegos. É cada vez mais decisivo. Carlitos, antigo extremo das Águias, é perentório na análise ao período que Prestiani está a atravessar no Benfica.
5: O jogador do Benfica em melhor forma. Lembro-me na altura do campeonato até se falava que de uma possível saída, na altura até se falava de um possível aumento que ele tinha pedido e na altura até se metia a porta de saída. O que é certo é que o Prestiani neste momento é o jogador mais em forma na equipa do Benfica, é um jogador muito equilibrador e está num momento muito, muito, muito bom e tem ajudado muito o Benfica.
4: Em causa está um jogador que há alguns meses foi criticado e castigado por um episódio com Vini Júnior quando o Real Madrid visitou a Luz. E agora como que renasceu das cinzas?
5: É óbvio que é uma situação que marca sempre o jogador, com certeza também o marcou. Mas os jogadores hoje em dia são muito fortes psicologicamente, começam logo a partir para outra e acredito que tudo que passou para trás e tem-se visto este ano com o Prestiani tem estado muito bem e o que passou e realmente é uma nova vida para o Prestiani.
4: Carlitos, na Antena 1, entrevistado por Carlos Rui Abreu, atribui a Marco Silva mérito na gestão de Prestiani.
5: Eu acho que é da confiança do treinador-jogador. Acho que isso é fundamental. Se o jogador sentir que o treinador confia nele, o jogador é completamente diferente, porque eu também passei por situações parecidas. Quando o treinador confia em nós, parecemos outros jogadores, e realmente depois o espectador pergunta, que é o caso, o que é que se passou com o Prestiani. Realmente é sem dúvida, na minha opinião, a confiança que o Mr. Marco Silva lhe tem dado.
4: Carlitos também não esquece o efeito Palhinha na produção ofensiva do Benfica e a inclusão de Sheldrup nesta equação também é importante.
5: Já dois jogos para cá eu venho a dizer que o Sheldrup vai jogar e vai jogar na frente o Rafa, o Sheldrup e o Prestiani. Eu acredito que vai ser essa tripla que vai jogar, mais o Pavlidis na frente. São jogadores irrequietos, para uma defesa é muito complicado ter jogadores assim, tanto jogam na direita como jogam na esquerda, desequilibradores, nunca estão no sítio certo e acredito que no futuro a equipa do Benfica vai jogar com estes 3 jogadores. São 3 jogadores que praticamente pouco defendem, depois mais o Pavlidis já são 4, quer dizer, poderemos realmente pensar que a equipa vai ficar desequilibrada, mas não acredito que isso aconteça. O Marco Silva preparou a equipa desta maneira, depois com a contratação de Palhinha, na minha opinião, era para preparar já estes jogadores na frente da equipa do Benfica.
4: Carlitos, antigo jogador do Benfica, em entrevista à Antenum. Diogo Costa ficou fora da lista de guarda-redes candidatos à Bola de Ouro da France Football. E a esse propósito, o Futebol Clube do Porto reagiu com alguma ironia com uma publicação repleta de vídeos a demonstrar o momento de forma do capitão frente ao Manchester City. Jorge Amaral, antigo guardião dos Azuis e Brancos, diz que é estranho que Diogo Costa fique de fora desta lista.
0: Qualquer adepto de futebol que apetecia ver um guarda-redes, no caso, e que certamente valoriza o caso do Diogo Costa, interroga-se o porquê de um Diogo Costa não estar nestes 10 candidatos. Não porque não reconheça valor em grande parte deles, como é evidente, mas em outros é de criar uma estranheza muito grande como é que aparecem no rol de um candidato a um prémio de um guarda-redes enormíssimo como é que era o Yacine.
4: Por outro lado, o Jorge Amaral não esconde a satisfação porque o Futebol Clube do Porto vai conseguindo manter um guardião de elite que já merecia outros voos.
0: Tenho um clube destes níveis, dos Manchester City, dos Liverpool, etc., não se chegar perto de um Diogo Costa, porque era o seu lugar mais do que merecido. Para nós, Porto, penso que sim. Acho que é um privilégio ter um guarda-redes destes, defender as nossas redes, defender a nossa equipa, e portanto que se mantenha, se bem que não necessitava deste prémio para aparecer nos radares, não necessitava, porque o Diogo Costa tem uma estrutura de estar muito bem resolvido para que, independentemente de estar ou não estar, nada o vai abater de conseguir, de continuar a mostrar as capacidades que tem.
4: Azuis e Brancos vão arrumando aos poucos a casa no que toca à retenção de talento. Mateus Mide renovou o contrato com o Futebol Clube do Porto até 2031, avançou esta tarde o jornal O Jogo. A cláusula de rescisão é progressiva, mediante objetivos, para já fixada em 25 milhões de euros. É mais um campeão do mundo e da Europa de sub-17 a renovar com os Dragões. Para o antigo jogador Jorge Amaral, esta é uma decisão acertada.
0: Faz muitíssimo bem, acho que é a política certa. É um jogador da casa, é um jogador que em termos de rendimento desportivo certamente que irá dar. Agora é ver realmente também, para não acontecer a mesma coisa com o Moura, porque realmente tem uma, também é um jogador diferenciado e teve que sair. Espero que Mide possa ser aproveitado desportivamente, mas todos nós sabemos que a componente financeira é muito importante e a venda destes jogadores é um lucro total, não é? Para o clube, e às vezes não se reviste, mas acho que é uma ótima notícia.
4: Jorge Amaral, entrevistado por Carlos Rui Abreu. Dragões preparam o jogo de sábado em Rio Maior com o Casa Pia na jornada 6 da Liga. Oscar Petusevski admitiu que está à beira da recuperação total. Entrevistado numa televisão polaca, o jovem fez treino condicionado tal como Victor Froholt. O Sporting ultrapassou o Chelsea no ranking da UEFA há 5 anos. Leões ocupam a 17ª posição após os jogos de ontem, com 76 mil pontos. O Porto é em 15º, continua a ser o melhor português com 76.750, Benfica é 20º com 73 mil. São 3 clubes nacionais no top 20 do ranking da UEFA, tal como Espanha, Itália e Alemanha. Leões voltaram ao trabalho depois da vitória de ontem frente ao Galatasaray no arranque da fase regular da Liga dos Campeões. Próximo passo é a 6ª jornada da Liga. Leões têm deslocação marcada para Famalicão. Encontro é no próximo domingo às 20h30. Para hoje, os últimos jogos da primeira jornada da Liga dos Campeões. Às 17h45 começou o Fenerbahçe-Roma, com Rodrigo Mora no banco de suplentes da formação romana. Para já, Fenerbahçe 0, Roma 1. Marcou Brian Cristante, antigo jogador do Benfica. Também joga-se no PSV 0, Shakhtar 1. Ambas as partidas estão em tempo de intervalo. A partir das 20h, Bayern Bodoglimt, como Leipzig, Manchester United Sabah e Slavia de Praga Lens. Na Liga, o Sporting de Braga visita o Estrela da Amadora em certo calendário para fechar a 3ª jornada. O encontro vai realizar-se em Alverca, por interdição do Estádio José Gomes. O relvado foi chumbado devido à degradação que apresenta. algo que não agrada naturalmente a Pepa, treinador dos tricolores.
6: Pronto, nós jogamos onde tivermos que jogar. É em Alverca, em Rio Maior, onde tiver que, onde for. Há uma, não é revolta, há uma, mas há um sentimento de, quer dizer, quisemos ajudar em tudo o que pudemos e acabamos por ser prejudicados, entre aspas, de jogar longe dos nossos adeptos e do nosso conforto.
4: Carlos Vicente, treinador do Sporting Clube de Braga, reconhece a dificuldade da tarefa mesmo jogando em Alverca.
7: Sabemos das dificuldades que vamos ter. O Estrela é uma equipa com histórico de poder ofensivo. Como podemos ver pelas estatísticas, eles estão marcando golos, têm um ataque em forma. Teremos que fazer um grande jogo se quisermos conquistar os 3 pontos, que é obviamente o nosso objetivo.
4: Estrela Braga começa às 20h15 para acompanhar aqui na rádio com informações de João Santos Correia. Entretanto, no Campeonato do Mundo de Sub-20 Feminino, neste momento joga-se o Portugal-Colômbia 0-0, já estamos na segunda parte, 81 minutos de jogo. No Campeonato da Europa de Voleibol Masculino, Portugal estreou-se hoje com uma derrota frente à Polónia, detentora do título. A reportagem é do enviado especial da Antena 1, Paulo Vidal, na Bulgária.
8: Portugal entrou a perder no Campeonato da Europa de Voleibol Masculino. Diante da Polónia, a seleção campeã em título, Portugal saiu derrotado por 3-7-0 com os parciais de 25-12, 25-18 e 25-20. O selecionador nacional, João José, reconhece que o adversário foi melhor durante o encontro.
9: Acho que a Polónia foi melhor que nós, como era expectável. Acho que podíamos ter feito melhor na entrada do primeiro set, depois conseguimos corrigir algumas coisas no segundo e no terceiro, que permitiu equilibrar o jogo em vários momentos, mas ainda não foi o suficiente.
8: Em dia de estreia a titular em fases finais do Campeonato da Europa, o distribuidor Bruno Dias destaca a mistura de sentimentos.
10: É um bocado um sabor agridoce, porque apesar de estar muito feliz por ser a minha estreia e representar o Portugal nos maiores palcos da Europa, começamos com uma derrota, portanto não é fácil. Apesar de sabermos que ia ser um jogo muito duro contra uma seleção muito forte, campeã da BNL, número 1 do ranking mundial, mas demos o nosso melhor e acho que temos espaço para sonhar nos próximos jogos.
8: Portugal volta a entrar em campo amanhã, na segunda jornada do Grupo B, para medir forças com a seleção anfitriã da Bulgária. A partida começa às 5 horas da tarde na Arena de Sófia.
4: Paulo Vidal, enviado especial da Antena 1 ao Campeonato da Europa de Voleibol Masculino. Hoje foi para a estrada a 18ª etapa da Volta à Espanha em bicicleta. O suíço Stefan Kung, da Tudor, venceu o contrarrelógio individual, 32 km e 100 metros entre Puerto de Santa Maria e Jerez de la Frontera. João Almeida terminou em terceiro, enquanto que o espanhol Henrique Mas conseguiu manter a liderança. Tem agora 1 minuto e 37 de vantagem sobre o esloveno Primož Roglič. Termino rapidamente dizendo que entre Colômbia e Portugal continua o 0-0, 83 minutos de jogo no Campeonato do Mundo Feminino de Sub-20 de Futebol.
2: David Carvalho, nesta edição do Jornal de Desporto, também na RTP Antena 1 Açores, África e RTP Mundo e online em desporto.rtp.pt.
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2: Estamos a caminho com o Paulo Galvão. Façamos agora uma boa ronda.
12: Vamos começar pela cidade do Porto, com uma tarde difícil, com um acidente por resolver há mais de 2 horas no tabuleiro da Ponta Rábida. Para quem vem do Porto para Gaia, via esquerda ocupada e filas muito demoradas a partir do Amial, deixam também o trânsito parado nas entradas norte da cidade do Porto, na A28 e também na Via Norte. Complica também a Via Panorâmica e Marginal do Porto, também estão com demora para quem vai da Foz para a Ribeira. Temos também filas na subida do Dragão para A3, A3 também está no Pararranca para entrar no Porto a partir do nó da A4.
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4: Olá, continuação de boa sintonia aqui na Rádio Regional Arouca com Adelino Pinho. Espero que goste da minha seleção musical deste programa. Aqui Brasil, todos os dias entre as 19 e as 21, para ouvirmos Marília Mendonça.

0: vamos lá então ouvir Reginaldo Rossi ao vivo.
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1: Agora vamos então ouvir o famoso João Marcelo.

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1: Olá, agora vamos ouvir a voz de Núbia Lafayette.

0: Está no final da primeira hora do programa aqui em Brasília. Vamos ao sinal horário, vamos aos comerciais. Eu volto já para a segunda hora.
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0: Ora, estamos de volta para o programa da segunda hora Aqui Brasil com Adelino Pinho. Vai até às 21 na Rádio Regional Arouca.

8:18. Ora, não esqueça de avisar os seus amigos sempre das 19h às 21h, aqui em Brasília, na Rádio Regional Arouca. Ora, vamos ouvir sucessos populares Brasil.

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0: Ora, todo mundo gosta de ouvir a Fafá de Belém. Vamos ouvi-la?

20h30. Ora, não esqueçam de avisar os seus amigos sempre das 19h às 21h, aqui em Brasília, na Rádio Regional Arouca. Os Canta Bahia também estão aqui para animar os ouvintes da Rádio Regional de Arouca.

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1: Ora, você gosta daqui do programa Aqui Brasil, os grandes sucessos musicais? Ora, um obrigado para si que vai na nossa companhia ouvindo os sucessos do Brasil. Faltam 19 minutos para o final de mais um programa Aqui Brasil. Ainda dá para você curtir e ouvir. A boa música ouve-se aqui. Para ouvirmos Paula Fernandes.

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1: Faltam 11 minutos para as 21. Ora, não esqueça de avisar os seus amigos sempre das 19 às 21 aqui em Brasília na Rádio Regional Arouca. Olá, agora vamos ouvir a voz de Núbia Lafayette.

0: Ora, está na hora de colocarmos ponto final em mais um programa aqui em Brasil. Estarei de volta amanhã a partir das 19. Continuo na sintonia da Rádio Regional Arouca.
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1: Continuamos com sucessos musicais, programa de Adelino Pinho. Boa noite, na companhia da Rádio Regional de Arouca, 22 horas e 34.

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Ora, continuamos a ouvir aqui na Rádio Regional de Arouca, magia dos instrumentos acordeão.

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Continuando na sintonia da Rádio Regional de Arouca e para ouvirmos a boa música, dá para ouvirmos Diz-me que ainda me amas, por Hernani Rodrigues e com a participação de Manuel Alves.

continuamos com os sucessos musicais, programa de Adelino Pinho. Boa noite, na companhia da Rádio Regional de Arouca, 23:25. Olá, vamos ouvir a voz de Fernando Correia Marques.

0: Obrigado. Vocês são fantásticos. Obrigado. Eu também estou a jogar em casa.
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